0: estudo deve ser organizado em 4 componentes: artes visuais, dança, música e teatro. Thaís Antônio.
1: De acordo com as novas diretrizes, o ensino de arte nas escolas deve aproximar os estudantes das diferentes formas de fazer e vivenciar a disciplina. E hoje, na apresentação da Voz do Brasil, eu, Mariana Jungmann e Luciano Seixas.
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1: É na costa do Amapá que foi descoberta uma nova riqueza do Brasil.
0: A Petrobras anunciou a existência de petróleo num poço que está sendo perfurado pela empresa.
1: Assim que concluída a perfuração, será feito o levantamento da quantidade de petróleo na região.
0: Hoje, autoridades visitaram um navio sonda da empresa, embarcação adaptada para a perfuração de poços em águas profundas e ultraprofundas.
2: Com a descoberta da Petrobras da presença de petróleo em poço perfurado na margem equatorial, uma comitiva do governo federal visitou nesta segunda-feira o navio sonda da empresa. A embarcação está localizada em região de águas profundas no litoral do Amapá. De acordo com a presidente da Petrobras, Magda Chambriard, o poço começou a ser perfurado em outubro do ano passado e em mais alguns dias deve ter o trabalho de avaliação concluído.
3: Nós descobrimos óleo, né, no poço morfo, mas que até agora confirmou todas as nossas expectativas de um potencial relevante de petróleo na margem equatorial, mais especificamente no litoral do estado do Amapá. Esse poço vai acabar nos próximos, talvez, 15, 20 dias, né? Vamos ver quando é que ele acaba. Logo a seguir, nós temos que delimitar essa descoberta, ou seja, a gente tem que saber quanto é que de petróleo tem de fato nessa área, né?
2: Na semana passada, a Petrobras já havia confirmado a presença de hidrocarbonetos na região. Os hidrocarbonetos são compostos orgânicos formados exclusivamente por átomos de carbono e hidrogênio e onde são encontrados indicam presença de petróleo e gás natural. Com a exploração de novos poços, a Petrobras pretende garantir segurança energética para o futuro. Como destaca o ministro de Minas e Energia, Alexandre Silveira.
4: Que a gente possa se orgulhar de ter sim, 90% da nossa energia elétrica limpa e renovável e 50% da matriz geral. E, portanto, nenhum brasileiro em sã consciência pode abrir mão da sua soberania e das suas riquezas naturais para poder combater miséria, combater fome, fazer desenvolvimento.
2: O poço onde a Petrobras encontrou petróleo está localizado a cerca de 175 quilômetros da costa do Amapá, a uma profundidade de quase 2.900 metros. De acordo com a Petrobras, atualmente cerca de 80% do petróleo extraído no Brasil vem do pré-sal. Essa exploração deve chegar ao pico até 2035. Indicando a necessidade de outras fontes de combustível fóssil. Reportagem Luana Karen.
1: Como deve ser o ensino de arte nas escolas? O Ministério da Educação homologou diretrizes para o ensino do componente curricular na rede de educação básica.
0: O documento estabelece que o ensino deve ser organizado em 4 eixos: artes visuais, dança, música e teatro.
1: O anúncio dessas diretrizes ocorreu hoje. A repórter Thaís Antônio acompanhou tudo e traz os detalhes ao vivo para a gente aqui no estúdio. Boa noite, Thaís.
5: Boa noite, Mariana. Boa noite, Luciano e ouvintes da Voz do Brasil. De acordo com as novas diretrizes, o ensino de arte nas escolas deve aproximar os estudantes das diferentes formas de fazer e vivenciar a disciplina. E para isso ser feito, a arte deve ser dividida em 4 componentes curriculares: artes visuais, dança, música e teatro. O texto complementa a Base Nacional Comum Curricular, que estabelece os conhecimentos, competências e habilidades esperados dos estudantes ao longo da educação básica. Com isso, as escolas passam a ensinar conteúdos, métodos e processos de criação em arte como prática educativa e não apenas como atividade secundária ou recreativa. Outro destaque é a aproximação entre professores, artistas e mestres e mestras das culturas populares. A resolução reconhece a importância de incluir esses saberes no processo educativo por meio de um trabalho colaborativo com professores de artes visuais, dança, música e teatro, como explica o ministro da Educação, Leonardo Barchini.
6: Primeiro, a gente fortalece as 4 linguagens separadamente, elas obviamente atuam em conjunto, mas a gente fortalece cada uma das 4 linguagens: as artes visuais, a música, a dança e o teatro. E a gente reconhece que na formação de professores com essas diretrizes, também precisaremos ter habilitação em cada uma dessas especificidades, dessas quatro linguagens, teremos que ter formação específica. Então, isso eleva o ensino das artes a outro nível.
5: A resolução também define orientações para a organização do currículo, a distribuição dos professores, a estrutura física e pedagógica das escolas e os processos de avaliação. Todas essas medidas devem considerar princípios como equidade, acessibilidade, inclusão e justiça social. Mariana e Luciana, com vocês.
0: Obrigado pelas informações, Thaís Antônio.
7: A malária é caracterizada por febres altas, calafrios, tremores, dores de cabeça, podendo estar associada também a vômitos e náuseas.
0: Causada principalmente pela picada de mosquitos infectados, a maior parte de casos da doença estão no norte do país.
7: Mas, no ano passado, caiu o número de infectados pela malária, bem como de óbitos em função da doença.
8: A malária contaminou cerca de 118 mil pessoas no ano passado, 15% a menos do que em 2024. Os resultados foram apresentados nesta segunda-feira, durante um congresso da Sociedade Brasileira de Medicina Tropical. O número de mortes em função da doença também caiu, especialmente na região amazônica, que concentra o maior número de casos, como disse o ministro da Saúde, Alexandre Padilha.
9: 2025, nós tivemos uma redução de mais de 50% dos óbitos por malária, mais de 40% de redução de malária em terra indígena, mais de 40% de malária em áreas de assentamento rural, assentamentos na região amazônica brasileira, que é uma das duas regiões com maior incidência de casos de malária. E tivemos o menor número de internações por malária.
8: Em menor escala, a infecção pode ocorrer devido à transfusão sanguínea, compartilhamento de agulhas contaminadas ou da gestante para o bebê. Mas o principal modo de transmissão é pela picada de fêmeas infectadas do mosquito Anopheles, também conhecido como carapanã ou mosquito prego. De acordo com o presidente da Sociedade Brasileira de Medicina Tropical, Gustavo Romero.
10: Por isso, a gente tem às vezes muita dificuldade, né, de definir exatamente aquela população que efetivamente está em risco, né? Os mosquitos se mexem, né? E os mosquitos crescem com as variações climáticas, que é outro detalhe importante que a gente deve levar em consideração. E muito frequentemente populações que estão mais vulneráveis estão mais expostas à picada desses mosquitos. E por isso que a malária se transmite com tanta eficiência, né?
8: Se diagnosticada a tempo, a malária tem cura e o tratamento é eficaz. Após a confirmação da doença, o paciente recebe o tratamento gratuitamente em unidades do Sistema Único de Saúde. Inclusive a tafenoquina, medicamento que previne novas manifestações da malária. Por ser administrado em dose única, ele impede que o paciente abandone o tratamento, como explica o infectologista Marcos Lacerda.
11: Comparando com as medicações que são tradicionalmente usadas para malária, que vão de 7 a 14 dias, resulta num benefício muito grande para o paciente. É que as pessoas se tratam enquanto tem febre, geralmente 2, 3 dias, depois ela para de usar medicação. E isso então faz com que as recaídas aconteçam. Praticamente metade dos casos que estão registrados hoje no Brasil são de recaídas. Então uma medicação que iniba a recaída é uma medicação altamente estratégica no controle da malária no país.
8: O medicamento está disponível tanto para pacientes maiores de 16 anos e com mais de 35 quilos, quanto para crianças a partir de 2 anos e com peso mínimo de 10 quilos. Reportagem Graziele Bezerra.
0: Entre junho e julho, foram confirmados 21 casos de sarampo no estado de São Paulo.
7: Neste fim de semana, o ministro da Saúde, Alexandre Padilha, esteve no estado, em Grajaú, acompanhando a vacinação contra a doença.
0: E comentou que o reforço na imunização visa prevenir a circulação e a transmissão do sarampo.
12: Em 2026, nós já temos aqui na cidade de São Paulo cerca de 20 casos também com relação de importados, são cepas que circularam nos Estados Unidos e no Canadá, e esse esforço é para manter esse bloqueio, para não permitir que aconteça em São Paulo em 2026, o que aconteceu em 2019, quando começou um surto assim e se propagou para ter 20 mil casos de sarampo em 2019. Naquele momento o Brasil perdeu o certificado de livre do sarampo. Reconquistamos o certificado 2024 e queremos manter São Paulo, o estado de São Paulo e o Brasil livre do sarampo.
7: Para crianças de 6 a 11 meses, a dose aplicada durante a estratégia é considerada dose zero e não substitui as doses previstas no calendário nacional de vacinação aos 12 e aos 15 meses.
0: Para as demais idades, os profissionais de saúde verificam a necessidade de vacinação de acordo com a faixa etária e a situação vacinal de cada pessoa.
7: A cada hora, mais de 1.000 vidas são perdidas devido às doenças cardiovasculares em todo o mundo, segundo a Organização Mundial de Saúde.
0: Estima-se que cerca de 18 milhões de pessoas morrem anualmente em decorrência de condições que afetam o sistema circulatório.
7: De acordo com a Sociedade Brasileira de Cardiologia, o Brasil ocupa o nono lugar em número de mortes cardíacas.
0: E hoje, 17 de agosto, marca o início da Semana da Saúde Vascular, que promove conscientização, prevenção e diagnóstico precoce.
13: Seu Manuel Arruda da Silva tem 80 anos. Quando precisou ser atendido para tratar de um ferimento, descobriu um grave comprometimento na circulação. Uma cirurgia vascular conseguiu inicialmente melhorar o fluxo de sangue, mas a amputação da perna direita acabou sendo inevitável. Hoje, 8 meses depois, seu Manuel agradece pela vida.
14: Eu estou aqui ainda. Estou aí com na história.
13: Histórias como a de seu Manuel Arruda ajudam a explicar por que as doenças que comprometem a circulação continuam sendo um importante problema de saúde pública. Elas estão entre as principais causas de morte no país. Muitas dessas condições se desenvolvem de forma silenciosa. Por isso, a prevenção e o diagnóstico precoce são fundamentais para reduzir complicações e salvar vidas. O cirurgião vascular do Hospital Universitário de Brasília, Paulo Saad, alerta para hábitos e cuidados que podem prevenir doenças vasculares.
15: Controlar a glicemia, controlar a pressão, controlar as gorduras no sangue e cessar o tabagismo.
13: O aposentado Humberto dos Santos, de 62 anos, sofreu um infarto em 2022. Após o episódio, teve um AVC que comprometeu a fala e os movimentos. Desde então, faz tratamento no Hospital Universitário de Brasília. O filho, Leandro dos Santos, que o acompanha no tratamento, fala sobre um vício que colaborou para agravar o quadro de doenças cardiovasculares de seu Humberto.
16: Eu sempre fui fumante, né?
17: E aí vocês acham que a causa principal foi essa?
16: Creio que seja, né? Cigarro.
13: O especialista Paulo Saad fala sobre alguns sinais que indicam que é hora de procurar um médico.
15: Um paciente que caminha uma curta distância e já começa a ter dor, aquele paciente que faz o esforço e tem dor no peito. Então esses sinais significam que o músculo que está trabalhando, se você tem uma obstrução da circulação, esse oxigênio não chega na quantidade necessária, esses pacientes precisam procurar ajuda urgentemente.
13: A informação é uma aliada dos pacientes na hora de reconhecer sintomas precoces, procurar atendimento no momento certo e adotar medidas que melhoram a qualidade de vida. Por isso, na semana de 17 de agosto, é comemorada a Semana da Saúde Vascular, período dedicado à conscientização sobre doenças que afetam o sistema circulatório. Reportagem Luciana Colares de Holanda.
0: Hoje também é Dia do Patrimônio.
7: A data foi criada para marcar a importância de preservar a arte, a cultura e a história que estão por trás de tantas tradições brasileiras.
0: O patrimônio pode ser material, como conjuntos de casarões históricos ou determinados prédios e igrejas, ou imaterial, quando está ligado a festas tradicionais, por exemplo.
7: Hoje, mais cedo, eu conversei com o presidente do Instituto do Patrimônio Histórico e Artístico Nacional, Davidson Guzmão, sobre a preservação e a conservação dessa memória coletiva. Acompanhe. Presidente Davidson Guzmão, bem-vindo à Voz do Brasil para a gente falar de história, cultura, nesse Dia do Patrimônio, né? Eu queria que o senhor começasse, então, explicando por que que a gente precisa de um dia para marcar esse tema e quais são as provocações que essa data faz.
18: Mariana, primeiro quero dizer que é um prazer estar aqui para a gente falar de algo que é tão importante para o reconhecimento da diversidade cultural brasileira, que é o patrimônio cultural. Uma das nossas principais atribuições e competências é a ampla divulgação e promoção do patrimônio cultural, exatamente para que essa

0: vida das pessoas no dia a dia.
1: Agora, as celebrações vão se prolongar ao longo de todo esse mês. Qual é o tema desse ano e o que está previsto na programação?
0: Esse ano o tema é patrimônio criativo, inclusão produtiva, trabalho e renda. Exatamente para marcar uma dimensão do patrimônio cultural, que é a dimensão da cidadania e da produção de renda, da possibilidade de trabalho e renda para pessoas que vivem do patrimônio cultural. Vou dar um exemplo, o ofício de paneleiras lá em Goiabeiras, um bairro lá no Espírito Santo, né, em que a gente tem um bem cultural que é o ofício de paneleiras, um saber tradicional relacionado ao fazer a panela, né, que é produzida, a panela de barro que é produzida, onde é feita a famosa moqueca capixaba.
1: Aquela panela tradicionalíssima de fazer a moqueca capixaba, né?
0: Exatamente. E que tem uma dimensão, uma relação muito direta com o mercado, que, portanto, afere renda, né? Ofere renda para aquelas paneleiras. Então, esse é um exemplo importante, mas a gente tem vários outros, né, de pessoas, de detentores que vivem diretamente do patrimônio cultural, de centros históricos que são dinamizados a partir do patrimônio que é reconhecido, desse centro histórico que é reconhecido, em algumas das nossas cidades no país.
1: E aí a gente tem uma programação prevista, as pessoas podem checar essa programação onde, como é que funciona?
0: Isso, a gente tem uma programação em todos os estados do Brasil, nós teremos atividades, essa programação ela está disponível no portal do IFAM, www.ifam.gov.br. Quem quiser acessar e ver o que vai estar acontecendo no seu estado, pode acessar a programação lá no portal do IFAM na internet.
1: Lembrando aqui que IFAM se escreve com PH, né?
0: Exato.
1: Que é Instituto do Patrimônio Histórico e Cultural. Presidente, no próximo ano também vamos ter outra celebração importante, que são os 90 anos do IFAM, né? Quais são os principais desafios que ainda permanecem em relação à preservação do patrimônio?
0: Isso, ano que vem o IFAM completa 90 anos e nós estamos aí pensando numa série de atividades e programação que deve ocorrer ao longo do ano todo. Em termos de desafios, a gente tem vários desafios, porque o patrimônio cultural ele se relaciona com o dia a dia das pessoas, com o dia a dia das cidades. E aí eu posso aqui, acho que nomear dois. Um que está na ordem do dia e que a gente tem discutido muito é no que a gestão do patrimônio se relaciona, por exemplo, com as mudanças climáticas, né? Então, o aumento da intensidade de chuvas, das temperaturas, como que isso se relaciona com o patrimônio cultural na gestão dos centros históricos, que cuidados nós devemos ter e como nós devemos pensar ações de prevenção, adaptação e mitigação a essas mudanças climáticas. Esse é um desafio que está na nossa ordem do dia e que nós estamos pensando como tratar desse enfrentamento às mudanças climáticas no âmbito da gestão do patrimônio cultural. Um outro desafio é aquele que, na verdade, é um desafio e é, ao mesmo tempo, diretriz para a gestão do patrimônio cultural, que é a gestão compartilhada. Então, a articulação com estados e municípios, a articulação com a sociedade civil organizada para a gestão do patrimônio, para que essa gestão, ela, de fato, ela seja compartilhada entre os órgãos de poder público e a sociedade.
1: Pois é, e é importante que a sociedade mesmo se envolva, né, presidente, nesse tema, cobre a preservação do patrimônio na sua cidade, no seu estado. Como que é possível fazer isso?
0: Bom, hoje a gente tem a participação social como um princípio que atravessa a maioria das políticas públicas no Brasil, inclusive a de patrimônio cultural. Então, hoje, a sociedade, as pessoas podem procurar os órgãos de patrimônio de sua cidade, do seu estado, podem procurar o IFAM. O IFAM tem representação, tem superintendências em todos os estados, e podem procurar também as instâncias de controle social que trabalham com patrimônio cultural, os conselhos de cultura e, em alguns casos, os próprios conselhos de patrimônio que existem nos municípios e nos estados.
1: Lembrando, né, presidente, que até para deixar um pouco mais palpável para as pessoas, quando a gente fala de patrimônio, a gente está falando tanto daquele casarão histórico, aquele prédio antigo, aquela igrejinha, mas também do fazer cultural muito típico. Tudo isso é dever nosso, como sociedade, ajudar a preservar, né? O senhor mencionou aí as paneleiras, por exemplo. Tudo isso é patrimônio e é dever da sociedade proteger, né?
0: Exato, é tudo isso e muito mais. Na verdade, a gente faz uma divisão entre patrimônio material e imaterial, mas quando a gente está falando de patrimônio, a gente está falando de valor, na verdade, sobretudo, né? Então, é importante a gente entender

0: que o patrimônio material, as edificações, as obras de arte, elas são reconhecidas e entendidas como integrantes da nossa identidade, como elementos que ajudam a compreender a nossa história, as várias memórias e identidades que existem no país, porque são atribuídos valores a essas coisas. Da mesma maneira, as várias celebrações, os conhecimentos tradicionais, os fazeres, os saberes, né, lugares que são importantes, né, para a compreensão das memórias dos vários grupos formadores da sociedade brasileira, para usar o termo da Constituição, também são importantes. É o chamado patrimônio imaterial.
1: É isso aí. Nós conversamos com Davidson Guzmão, presidente do Instituto do Patrimônio Histórico e Artístico Nacional. Falei errado mais cedo. Instituto do Patrimônio Histórico e Artístico Nacional. Muito obrigada, presidente, pela sua entrevista aqui à Voz do Brasil.
0: Obrigado, Mariana. A gente está à disposição da Voz do Brasil e de todos os brasileiros para conversar sobre o patrimônio. Essa é a nossa função, o nosso meio, sobretudo a nossa alegria.
2: Concursos federais.

0: homologadas antes do início do período de defesa eleitoral.
1: Para o CPNU 2, estão autorizadas 69 nomeações de candidatos de nível superior. E para a primeira edição do CPNU, são 40 vagas de contratação temporária.
0: Quem está na lista de espera do primeiro concurso público unificado deve realizar uma nova manifestação de interesse entre os dias 24 de agosto e 4 de setembro pelo aplicativo SouGov ou pela versão web do serviço mediante login.
1: Quem não se manifestar no prazo será excluído do banco de candidatos aprovados em lista de espera de todos os cargos do CPNU 1, inclusive para fins de contratação temporária.
0: Estão abertas as inscrições para o selo Patrocinadores do Futuro 2026.
1: Uma iniciativa que pretende reconhecer a contribuição de empresas e entidades para a promoção, para a proteção previdenciária de seus trabalhadores e associados.
0: A participação é gratuita e voluntária.
1: As inscrições vão até 31 de agosto e são realizadas por formulário eletrônico disponível no site gov.br/previdência.
0: O regulamento completo e as orientações também estão disponíveis no portal do Ministério.
1: Essas foram as notícias do Governo Federal.
0: Uma realização da Secretaria de Comunicação Social da Presidência da República.
1: Com produção da empresa Brasil de Comunicação.
0: Fique agora com as notícias do Poder Judiciário e do Congresso Nacional. Boa noite.
1: Uma boa noite, até amanhã.
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4: Poder Judiciário inicia a 33ª semana Justiça pela Paz em Casa.
5: Para a STJ, prisão em flagrante de mãe em estado diverso da morada dos filhos não impede concessão de regime domiciliar.
4: TSE inaugura o Centro de Divulgação das Eleições 2026, o CDE.
5: Boa noite, eu sou o Arthur Filho.
4: E eu sou Walter Lima.
5: A partir de hoje até sexta-feira, 21 de agosto, o Poder Judiciário Brasileiro se mobiliza na 33ª Semana Justiça pela Paz em Casa.
4: Coordenada pelo CNJ, em parceria com os Tribunais de Justiça Estaduais, a iniciativa promove mutirões de julgamentos e audiências para dar rapidez aos processos de violência de gênero, além de realizar ações de conscientização em todo o país. Carolina Chaves.
6: A campanha é realizada 3 vezes ao ano, nos meses de março, agosto e novembro. O foco é fortalecer a política judiciária no combate à violência doméstica e familiar contra a mulher. Segundo o presidente do STF e do CNJ, ministro Edson Fachin, esta semana, mais uma vez em todo o Brasil, os tribunais de justiça prepararam programações especiais.
7: Será o nosso esforço concentrado de julgamentos, de audiências e mutirões voltados à proteção de mulheres em situação de violência. Os números nos impactam. Os números mostram um judiciário que tem pressa.
6: Na última edição, realizada em março deste ano, foram proferidas mais de 16 mil sentenças, realizadas mais de 10 mil audiências e concedidas 11.648 medidas protetivas de urgência.
5: O fato de uma mãe ser presa em estado diferente de onde filhas menores residem não impede por si só a concessão da prisão domiciliar.
4: Essa conclusão é do STJ, Fátima Uchoa.
8: Durante viagem de ônibus interestadual, a mulher foi presa em flagrante e teve a prisão preventiva decretada após serem encontradas drogas na mochila dela. A defesa informou que a mulher era mãe de 2 meninas menores de 12 anos e pediu a prisão domiciliar. O Tribunal de Justiça do Paraná negou o pedido porque as crianças já estavam com a avó em outro estado. Mas no voto que prevaleceu na sexta turma do STJ, o ministro Og Fernandes explicou que mesmo com a gravidade da acusação e a expressiva quantidade de droga apreendida nesse caso, essas circunstâncias isoladamente não impedem o regime domiciliar.
5: O Tribunal Superior Eleitoral inaugurou hoje o Centro de Divulgação das Eleições 2026, o CDE.
4: O espaço instalado no TSE em Brasília foi preparado para atender aos profissionais de imprensa envolvidos na cobertura das eleições de outubro deste ano. Rimac Souto.
9: A inauguração foi feita pelo presidente do TSE, ministro Cássio Nunes Marques.
10: A ideia é que o Centro de Divulgação das Eleições

0: seja mais do que um espaço de trabalho para os profissionais que acompanharão as eleições. O objetivo é que se torne um ambiente de diálogo aberto com a Justiça Eleitoral, em que a transparência e o acesso à informação não encontrem quaisquer obstáculos. O trabalho realizado por vocês, jornalistas, de dentro e de fora do país, é essencial para que a sociedade tenha acesso a informações corretas e contextualizadas sobre o processo eleitoral. Nunca é demais sublinhar que uma imprensa livre e participativa é sinônimo de democracia. A Justiça Eleitoral tem na imprensa uma aliada, por compartilhar com ela a paixão pela democracia e pela informação de qualidade.
1: Ao inaugurar o CDE, o ministro também lançou a campanha Eleições 2026, Coisa de Pele.
2: Comissário de bordo demitido por se recusar a tomar a vacina contra a Covid-19 deve receber as verbas rescisórias.
3: O TST entendeu que ele tinha uma justificativa médica para não se vacinar. Simone Moura.
4: O comissário da Gol foi demitido por justa causa em novembro de 2021, durante a pandemia. Ele disse que não tomou a vacina porque tinha risco elevado de trombose. Inclusive, apresentou o laudo médico que indicava a contraindicação à vacinação. Mas a empresa alegou que o atestado não tinha respaldo científico. A justa causa foi mantida na primeira instância, mas o Tribunal Regional do Trabalho do Rio de Janeiro afastou a punição. No TST, ao analisar recurso da Gol, o entendimento é que a recusa à vacina pode, em tese, ser considerada ato de indisciplina ou insubordinação.
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2: A você uma boa noite.
3: E até amanhã.
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7: Eu sou Paula Groba.
8: E eu sou Ricardo Nakaoka.
7: E estes são os destaques de hoje do Jornal do Senado, que começa agora.
8: Senado terá esforço concentrado e fim da escala 6x1 pode entrar na pauta.
7: Avança projeto que prevê biometria de recém-nascidos para evitar troca e tráfico de bebês.
8: Instalada comissão sobre MP que amplia crédito para motoristas.
7: Boa noite.
8: Boa noite.
7: Mesmo com as campanhas eleitorais em curso, o Senado vai manter a agenda de votações. O presidente do Senado, Davi Alcolumbre, convocou os parlamentares para um novo esforço concentrado de 31 de agosto a 4 de setembro.
8: Entre os temas que podem ser analisados está o fim da escala de trabalho 6x1. Os detalhes com a repórter Raíssa Abreu.
9: Os senadores e senadoras voltam a se reunir para votar temas prioritários na semana de 31 de agosto a 4 de setembro. O anúncio foi feito pelo presidente Davi Alcolumbre. Na pauta, o fim da escala de trabalho 6x1, a PEC da Segurança Pública e a criação da Política Nacional de Minerais Críticos e Estratégicos.
10: Então eu decidi, como presidente do Senado, que uma semana seria semipresencial e a outra semana de esforço concentrado presencial. Então eu queria que os gabinetes fossem avisados, as assessorias avisadas, para que no próximo esforço concentrado nós estejamos todos aqui presentes no plenário, se for possível, os 81 senadores.
9: Essa é a segunda data de esforço concentrado de votações do segundo semestre. Na primeira, de forma semipresencial, foram votados, por exemplo, o projeto que cria o Programa de Desenvolvimento da Indústria de Fertilizantes e uma medida provisória que socorreu vítimas de desastres naturais. Esforço concentrado é como se chamam as reuniões centralizadas em períodos curtos, na tentativa de votar projetos urgentes, apesar do período eleitoral, quando os parlamentares estão em campanha em seus estados. Esse ano, 2/3, ou 54 das vagas do Senado estão em disputa. Para saber mais sobre a função do Senado e dos senadores e senadoras, visite o especial Eleições 2026 da Agência Senado, em senado.leg.br.
7: troca de bebês e o tráfico de crianças são riscos que podem ser evitados com mais segurança e identificação nas maternidades. Um projeto aprovado pela Comissão de Constituição e Justiça prevê a coleta de dados biométricos do recém-nascido logo após o parto.
8: A medida busca garantir a identificação segura do bebê e dar mais proteção às famílias. Os detalhes com o repórter Bruno Lourenço.
11: Pelo texto, o procedimento de identificação biométrica deverá registrar as impressões digitais da mãe e a dos pés do bebê. Essas informações constarão da declaração de nascido vivo. A relatora, senadora Roberta Scioli, do Republicanos de Roraima, defendeu a medida.
12: A exigência de vinculação individualizada e rastreável entre a identificação biométrica da mãe e do recém-nascido, destinada a assegurar a autenticidade, identificação e a integralidade das informações registradas.
11: A senadora doutora Eudócia, do PSDB de Alagoas, reforçou que a iniciativa aumenta a segurança do registro civil e previne a troca, o roubo, as adoções irregulares e o tráfico de bebês.
13: E aí nós iremos mudar a história dos nossos recém-nascidos para não terem o risco de serem trocados ou de ser confundido contra o bebê, enfim, de ter algum tipo de fraude.
11: A proposta passará por um turno suplementar de votação na CCJ antes de poder seguir diretamente para análise da Câmara dos Deputados.
7: O presidente da Comissão de Relações Exteriores defendeu um acordo para evitar uma escalada comercial com os Estados Unidos. Isso porque uma disputa comercial pode ter impactos diretos na economia e nas relações entre os dois países.
8: Diante do novo tarifaço americano, o governo brasileiro abriu um processo de reciprocidade e o Senado acompanha as negociações. O repórter Pedro Pincer tem mais informações.
14: O governo brasileiro anunciou a abertura formal do processo para avaliar se o tarifaço dos Estados Unidos contra exportações nacionais será respondido com base na lei da reciprocidade econômica, que é um novo mecanismo da legislação brasileira para disputas comerciais. O Palácio do Planalto informou que o procedimento foi iniciado a partir do compartilhamento do pedido pela Secretaria Executiva da Câmara de Comércio Exterior com os demais integrantes do seu Comitê Executivo de Gestão. O consultor legislativo do Senado, Marcos Túlio Bezerra, lembrou que o Brasil pode pôr sobre a mesa pautas essenciais para os Estados Unidos, como direitos autorais que afetam as big techs e patentes de medicamentos.
15: Então, se com a ameaça das medidas, a possibilidade de adoção das contramedidas aqui pelo governo brasileiro, o governo já consiga ser bem sucedido em retomar a negociação, a gente já considera que a lei vai ter um sucesso.
14: Em nota, o presidente da Comissão de Relações Exteriores, senador Nelsinho Tradi, do PSD de Mato Grosso do Sul, afirmou receber com atenção à decisão do Poder Executivo. Para o senador, o Brasil precisa estar preparado para agir quando necessário, sem esquecer que as relações bilaterais com os Estados Unidos ocorrem há mais de 200 anos e que todas as possibilidades de entendimento devem ser buscadas antes de uma escalada comercial.
7: Quem trabalha ao volante, o veículo é ferramenta de trabalho e fonte de renda. Mas, na hora de trocar o carro ou renovar a frota, o acesso ao crédito pode ser um obstáculo.
8: Para facilitar esse financiamento, o Congresso vai analisar uma medida provisória sobre o tema. A senadora Leila Barros foi eleita presidente da comissão mista, que vai examinar a proposta. A reportagem é de Marcela Cunha.
16: A senadora Leila Barros, do PDT do Distrito Federal, destacou que o texto foca em uma categoria que hoje reúne mais de 2 milhões de brasileiros, motoristas de aplicativo, taxistas, entregadores e motofrentistas. Esses trabalhadores dependem de seus veículos diariamente, mas esbarram na burocracia dos bancos na hora de financiar um novo modelo. Ao assumir a presidência da comissão mista, a senadora Leila ressaltou que a falta de crédito acessível acaba penalizando quem mais trabalha.
17: Quem trabalha por aplicativo sabe como é difícil chegar ao sistema financeiro apresentando uma renda variável e conseguir crédito com juros e prazos razoáveis. Muitas vezes, o resultado é continuar trabalhando com um veículo antigo e compromete uma parcela cada vez maior da renda do trabalhador.
16: Para facilitar os financiamentos, a medida provisória prevê o uso de recursos do Fundo de Investimento em Infraestrutura Social e a criação de mecanismos de garantia pública. Além de gerar renda, a proposta foca em cidades sustentáveis, incentivando frotas de baixo carbono e pontos de recarga de baterias. A relatora será a deputada Amanda Gentil, do Progressistas do Maranhão.
18: Eleições 2026.
7: Em 2026, o eleitor vai às urnas para escolher quem vai representar seu estado ou distrito federal no Senado. Mas, afinal, o que faz um senador? Além de participar da criação e da revisão das leis, ele tem a missão de fiscalizar o governo federal e exercer atribuições exclusivas do Senado.
8: A reportagem de Yasmin Rodrigues explica como funciona esse trabalho e por que o Senado tem um papel central na democracia brasileira.
19: O Senado Federal é uma das duas casas do Congresso Nacional e representa os estados e o Distrito Federal. Senadores e deputados federais apresentam, discutem e votam propostas que podem virar leis. O Senado também tem o chamado papel revisor. Depois de aprovada em uma das casas, a proposta é analisada pela outra, que pode fazer mudanças antes da aprovação final. Para o presidente do Senado, Davi Alcolumbre, o trabalho dos parlamentares é uma responsabilidade de todos.
20: Isso não é uma missão de um homem, nem de uma mulher, nem da mesa diretora. Isso é a missão dos 81 senadores, de todos os partidos constituídos no Brasil, de 513 deputados federais e deputadas, porque só a união pode transformar verdadeiramente a vida das pessoas.
19: Senadores e deputados também têm a função de fiscalizar o Poder Executivo. Isso significa acompanhar as ações do governo federal, avaliar políticas públicas, analisar as contas da Presidência da República e criar CPIs. Mas o Senado tem atribuições que são exclusivas da Casa. Uma delas é aprovar as autoridades indicadas pelo Presidente da República, como ministros dos Tribunais Superiores, o Procurador-Geral da República, diretor do Banco Central e embaixadores. Outra é autorizar operações de crédito da União, dos estados, do Distrito Federal e dos municípios. E, por fim, o Senado é responsável por, depois que a Câmara dos Deputados a abertura do processo.
8: Com trabalhos técnicos de Eliseu Caires, o Jornal do Senado fica por aqui. Acompanhe agora as notícias da Câmara dos Deputados. Boa noite.
7: Boa noite e até amanhã.
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22: Câmara aprova diretrizes para desenvolvimento do futebol feminino.
23: Deputados reduzem a carga tributária para resseguradoras nacionais.
22: Parlamentares regulamentam a profissão de conservador-restaurador.
24: Boa noite. Avança na Câmara a proposta que regulamenta a profissão de conservador-restaurador de bens culturais. A medida era uma demanda histórica da categoria, como informa a repórter Paula Bittar.
25: A Comissão de Constituição e Justiça da Câmara aprovou uma proposta que regulamenta o exercício das profissões de conservador-restaurador de bens culturais e de técnico em conservação-restauração de bens culturais. De acordo com o texto aprovado, poderá atuar como conservador-restaurador de bens culturais móveis e integrados quem tiver diploma de curso superior na área, reconhecido pelo Ministério da Educação ou expedido por instituição estrangeira e revalidado no Brasil, ou mestrado ou doutorado na área expedido por instituição brasileira reconhecida pelo Ministério da Educação ou por instituição estrangeira e revalidado no Brasil, desde que tenha elaborado dissertação ou tese em tecnologia da conservação e restauração de bens culturais móveis e integrados e comprove pelo menos 5 anos de atividades técnicas e científicas próprias do campo. Também poderão exercer a profissão aqueles com diploma de outros cursos superiores que exerçam atividades na área há pelo menos 5 anos até a data de publicação da lei e os que tenham concluído até a data de publicação da lei curso de especialização na área observada a carga horária mínima exigida pelo Ministério da Educação. Entre as atribuições do conservador restaurador de bens culturais móveis e integrados estão realizar procedimentos de conservação e restauração em bens culturais, ministrar aulas relacionadas ao tema, desenvolver e coordenar projetos e pesquisas científicas sobre o tema e elaborar laudos técnicos, orientar e supervisionar acondicionamentos e acompanhar o transporte de obras de valor histórico, artístico e cultural, como courier. Já para atuar como técnicos em conservação e restauração de bens culturais móveis e integrados, é preciso ter curso de educação profissional técnica de nível médio na área, no Brasil ou no exterior e revalidado no país, ou então atuar na atividade comprovadamente há mais de 5 anos e não possuir escolaridade técnica exigida até a data da publicação da lei. Entre as atribuições desse profissional estão realizar exame técnico do estado de conservação de bens culturais móveis e integrados e auxiliar em eventos como seminários e exposições sobre o tema. Entre os deveres e responsabilidades do conservador, restaurador e do técnico estão assumir apenas trabalhos que possam realizar com segurança dentro dos limites de sua formação, não utilizar

0: produtos, materiais e procedimentos técnicos que ponham em risco a integridade do bem cultural e na compensação de acidentes ou perdas não encobrir ou modificar o que existe do original, de modo a não alterar suas características e condições físicas após o evento. A autora do projeto, deputada Fernanda Melchiona, do PSOL do Rio Grande do Sul, considerou a aprovação uma vitória para os profissionais e para as universidades. Segundo ela, os profissionais pleiteiam essa legislação.
1: Eles tinham apresentado essa iniciativa com então o deputado Chico Alencar, que nesse ano não exerceu um mandato federal. E eu apresentei, portanto, esse projeto, que depois foi qualificado pelas contribuições das universidades que têm o curso, como é o caso da UFPEL, na Universidade Federal do Pará, conhecendo a formação e o trabalho, que contribui enormemente para a preservação de bens culturais, o nosso patrimônio, a valorização da carreira, o incentivo à formação técnica, se aproxima de padrões internacionais, né? De conservação e restauração.
0: A proposta considera bem cultural móvel o objeto de natureza artística, histórica, documental, científica e tecnológica. Isso abrange obras de arte, documentos, artefatos arqueológicos, etnográficos e de cultura popular e elementos paleontológicos de ciências naturais, científicos e tecnológicos, possíveis de serem deslocados ou transportados. Já o bem cultural integrado está vinculado à superfície construída de um bem imóvel ou da natureza. Isso inclui pinturas artísticas ou decorativas, retábulos, esculturas, ourivesaria, cerâmica, azulejaria, estuques, relevos, elementos decorativos e tecnologias que envolvam os elementos construtivos e os materiais de construção empregados nas vedações, revestimentos e acabamentos. A proposta que regulamenta o exercício das profissões de conservador, restaurador de bens culturais e de técnico em conservação, restauração de bens culturais, segue agora para o Senado, a menos que haja recurso para votação antes pelo plenário da Câmara. Da Rádio Câmara, de Brasília, Paula Bittar.
2: Educação. Beto Prento, do PSD, exalta a expansão dos cursos de medicina nas universidades estaduais do Paraná. O deputado cita a criação do curso de medicina em Apucarana e o lançamento da graduação no campus da Unespar em Paranavaí, além do curso de enfermagem em Paranaguá.
3: Na opinião de Beto Preto, a ampliação das vagas em cursos da área de saúde contribui para a formação de profissionais que atuarão no Sistema Único de Saúde. O parlamentar reforça que as graduações são gratuitas e oferecem oportunidades para estudantes da rede pública.
2: Saúde. Paulo Soares, do Podemos de São Paulo, apresentou projeto que visa descentralizar e regionalizar os serviços do SUS, usando estruturas hospitalares atualmente desocupadas em cidades menores para ampliar atendimentos e reduzir mortes em filas de espera.
3: Paulo Soares cita a cidade de Bauru como exemplo, com a morte de 1.123 pacientes à espera de leitos nos últimos 5 anos. O congressista cobra mais atenção do governo federal às regiões interioranas, com a disponibilização de profissionais e equipamentos.
2: Previdência. Rodrigo Hollenberg, do PSB do Distrito Federal, apresentou projeto que amplia o acesso ao benefício de prestação continuada. A proposta eleva para meio salário mínimo por pessoa o limite de renda familiar e permite descontar gastos com alimentação especial, medicamentos e terapias.
3: Rodrigo Hollenberg também defende a regulamentação da avaliação biopsicossocial. Ele sustenta que a medida é necessária para garantir o acesso efetivo das pessoas com deficiência aos benefícios previstos em lei.
2: Dani Cunha, do PL do Rio de Janeiro, defende projeto que permite a pais ou responsáveis por crianças e adolescentes com deficiência trabalhar sem perder o benefício de prestação continuada. Pela proposta da deputada, a remuneração de até 10 salários mínimos não entraria no cálculo da renda familiar.
3: Dani Cunha afirma que a regra atual desestimula o retorno ao mercado de trabalho, especialmente de mãe solo, já que qualquer aumento de renda pode resultar na perda do benefício da criança. Ela acrescenta que o texto também autoriza a dedução de despesas com o tratamento da deficiência.
2: Comissões. Luiz Lima, do Novo, do Rio de Janeiro, destaca os resultados da CPMI do INSS na investigação de descontos indevidos em aposentadorias. De acordo com o deputado, a comissão ajudou a identificar operadores financeiros, servidores e entidades suspeitas de participação nas fraudes.
4: A gente teve a felicidade de mostrar para o Brasil, ser um facilitador até para a Polícia Federal e para o STF, das pessoas envolvidas. Servidores do próprio INSS, operadores financeiros, recebedores de propina, sindicatos de fachada. Então a gente tem mais de 20 pessoas hoje presas e percebeu o quanto o brasileiro dispõe de tempo e de inteligência para fraudar, para enganar.
3: Luiz Lima acrescenta que 3 entidades investigadas teriam desviado mais de 6 bilhões de reais de aposentados, com descontos mensais que chegavam a R$50. Na avaliação do deputado, a CPMI contribuiu para recuperar recursos e dificultar a repetição das fraudes.
5: Segurança Pública.
2: Bom Gás, do PT gaúcho, defende a aprovação de projeto que criminaliza a misoginia, entendida como ódio ou discriminação contra mulheres por sua condição de gênero. O deputado pondera que esse tipo de conduta alimenta a violência e viola a dignidade das mulheres.
3: Bom Gás pede que a Câmara vote logo a proposta, já aprovada pelo Senado. O parlamentar rejeita a ideia de que o projeto promova censura contra homens, mas diz que o objetivo é responsabilizar quem incentiva ou dissemina práticas de discriminação contra as mulheres.
2: Roberto Monteiro Pai, do PL do Rio de Janeiro, agradece a aprovação de uma moção de louvor ao filho Gabriel Monteiro na Comissão de Segurança Pública. Segundo o deputado, a homenagem reconhece a atuação do ex-vereador no combate à criminalidade.
3: Roberto Monteiro Pai também destaca o trabalho da policial civil do Distrito Federal, Deise Andrade, no enfrentamento ao feminicídio e à violência sexual contra crianças. O parlamentar ressalta a importância das ações de combate à violência contra as mulheres.
5: Economia.
2: A Câmara aprovou um projeto que reduz tributos pagos por empresas resseguradoras nacionais. O repórter Marcelo Lascher nos conta quais as medidas propostas.
6: O plenário da Câmara aprovou o projeto que reduz a carga tributária para resseguradoras nacionais. Resseguradoras são empresas que assumem parte dos riscos das seguradoras. Elas são responsáveis por uma espécie de seguro do seguro, usado principalmente em operações de grande valor ou com potencial para gerar perdas elevadas. O principal benefício proposto pelo projeto é a redução da alíquota da Contribuição Social sobre o Lucro Líquido, a CSLL, que hoje é de 15% e passa a ser de 9%. A proposta foi apresentada pelo deputado Isnaldo Bulhões Júnior, do MDB de Alagoas, com a justificativa de que as resseguradoras nacionais perderam o mercado a partir de 2019, com a eliminação de restrições à atuação de resseguradores estrangeiros. Segundo Isnaldo Bulhões Júnior, as resseguradoras estrangeiras não recolhem no Brasil CSLL e Imposto de Renda sobre Pessoa Jurídica, como as nacionais. Por isso, o projeto também isenta as empresas brasileiras de um adicional do imposto de renda. O projeto recebeu parecer favorável do relator, deputado Fernando Monteiro, do PSD de Pernambuco, mas não teve apoio do governo, como explicou o deputado Ayrton Faleiro, do PT do Pará.
7: Nós estamos tratando de um projeto que ele traz implicações financeiras, ordenamento de despesa, impactos nas finanças. Nós estamos numa reta final de governo, que tem um plano econômico em curso, que tem compromissos com a sociedade para fazer entregas. É hora de nós trazermos e aprovarmos aqui coisas que venham trazer impacto financeiro.
6: Para o relator, Fernando Monteiro, a arrecadação pode inclusive vir a aumentar, mesmo com benefício fiscal. Segundo ele, a proposta beneficia as empresas nacionais e pode forçar as estrangeiras a abrirem subsidiárias no país. Já o autor da proposta, Isnaldo Bulhões Júnior, disse que não há prejuízos para a arrecadação.
8: Não há um equívoco, não há nenhum prejuízo, não há nenhum problema. Apenas equaliza a empresa nacional, a empresa brasileira, dentro da concorrência com as empresas estrangeiras.
6: O projeto que reduz a carga tributária para resseguradoras nacional seguiu para análise do Senado. Da Rádio Câmara de Brasília, com informações de Antônio Vital, Marcelo Larcher.
5: Desenvolvimento Regional.
3: Leonardo Gadelha, do Podemos, reivindica o aumento da quantidade de água da transposição do Rio São Francisco destinada à Paraíba. O deputado afirma que o volume previsto atualmente para o estado é insuficiente para atender às demandas da população e do desenvolvimento regional.
2: Leonardo Gadelha argumenta que os canais da transposição comportam uma vazão superior à autorizada pela Agência Nacional de Águas. O parlamentar pede uma revisão da distribuição entre os estados do Nordeste diante do risco de agravamento da seca com a ocorrência de fenômenos climáticos extremos.
5: Transportes.
3: Euclides Petersen, do Republicanos de Minas Gerais, propõe financiar a modernização, ampliação e recuperação de aeródromos públicos de interesse regional. A ideia é criar um programa nacional que use incentivos fiscais para captar recursos de pessoas físicas.
2: Pela proposta, os contribuintes poderiam destinar parte do imposto de renda a projetos aprovados pelo governo. Segundo Euclides Petersen, a medida amplia a conectividade aérea e estimula o desenvolvimento econômico, o turismo e o acesso a serviços públicos no interior.
5: Trabalho.
3: Chico Alencar, do PSOL do Rio de Janeiro, defende a aprovação de um projeto de sua autoria que estabelece o fim dos penduricalhos, que são parcelas adicionais incorporadas aos salários de funcionários dos três poderes e que extrapolam o teto constitucional de R$ 46 mil brutos.
2: O legislador cita que 91% dos magistrados recebem acima do teto e, em sua avaliação, a medida vai combater a desigualdade salarial no país. Chico Alencar também cobra do Senado a aprovação do fim da escala 6x1 como medida de combate à desigualdade social.
3: Daniel Almeida, do PCdoB da Bahia, apoia as reivindicações da Campanha Nacional dos Bancários. O deputado destaca a recomposição dos salários, o reajuste do vale-refeição, a participação nos lucros e melhores condições de trabalho nas agências e no regime remoto.
2: Daniel Almeida também pede mudanças nas regras dos planos de saúde dos bancos públicos. Segundo o parlamentar, alterações normativas dos últimos anos fizeram os bancários arcarem com uma parcela crescente dos custos.
5: Meio ambiente.
3: Delegado Matheus Laiola, do União do Paraná, apresentou um projeto que proíbe a caça esportiva em todo o país. A proposta altera a lei de proteção à fauna e também revoga dispositivos que tratam da regulamentação dessa modalidade de caça.
2: Segundo o delegado Matheus Laiola, a caça esportiva não pode se sobrepor à proteção dos animais e à preservação da biodiversidade. O parlamentar afirma ainda que a medida busca eliminar brechas na legislação e reforçar a proibição de práticas de caça voltadas ao lazer.
5: Esporte.
3: A Câmara aprovou uma política de incentivo ao futebol feminino no país. O repórter Antônio Vital tem mais informações sobre a proposta.
9: A menos de um ano da realização da Copa do Mundo Feminina no Brasil, o plenário da Câmara aprovou o projeto do governo que define diretrizes para o desenvolvimento do esporte no país. O projeto inclui o futebol feminino como prioridade da política pública esportiva nacional, com foco na profissionalização e na equidade de oportunidades. O texto também exige a elaboração de um plano de legado social, esportivo e financeiro da Copa do Mundo da modalidade, prevista para ocorrer entre 24 de junho e 25 de julho do ano que vem em 8 capitais. A proposta prevê que o Ministério do Esporte deverá promover condições favoráveis para o futebol feminino e incentivar a igualdade salarial e a participação de mulheres na gestão do esporte e na arbitragem. O projeto limita a inscrição de atletas não profissionais em competições oficiais. Na principal divisão nacional, o limite será de 4 atletas amadoras por equipe, com redução gradual até alcançar a total profissionalização do esporte. O texto prevê ainda a criação de protocolos para combater a discriminação, a intolerância e a violência contra as mulheres no esporte. A medida abrange atletas, árbitras, treinadoras, torcedoras e demais profissionais. O projeto recebeu parecer favorável da relatora, a deputada Jaque Rocha, do PT do Espírito Santo. Ela acrescentou na proposta diretrizes como a proteção da integridade física e psicológica das jogadoras, o combate ao racismo e à violência. No plenário, o relator foi o deputado Ayrton Faleiro, do PT do Pará, que defendeu medidas de incentivo para a modalidade.
7: Achamos por bem que a gente incentive o futebol feminino. O futebol, na sua essência, ele cumpre uma função de integração, de convívio social. E quando a gente fala de futebol, a gente vem em primeira visão muito futebol masculino. Mas se a gente for para, inclusive, os interiores de cada um dos nossos estados, nós vamos ver lá um crescente movimento também nos clubes profissionais da participação feminina.
9: Na mesma sessão, a Câmara aprovou o projeto que reconhece o futebol praticado no Brasil como manifestação da cultura nacional. Os dois projetos foram enviados para análise do Senado. Na Rádio Câmara de Brasília, Antônio Vital.
2: Danley de Deus Interholz, do PSD Gaúcho, sugere ao Ministério da Educação medidas para melhorar a formação dos profissionais de educação física para o atendimento de estudantes com deficiência. Ele defende a atualização dos cursos superiores para fortalecer a inclusão.
3: A sugestão de Danley de Deus Interholz também prevê mais atividades práticas, estágios e formação continuada sobre o tema. Ele avalia que a preparação atual é insuficiente e pode deixar professores inseguros para garantir a participação efetiva de alunos com deficiência nas aulas.
2: Termina agora o jornal Câmara dos Deputados, produzido pela Rádio Câmara, com trabalhos técnicos de Wellington Teles e a apresentação de Márcio Aquiles Sardi e Val Monteiro. Boa noite.
3: Uma boa noite para você. Ouça agora o Minuto do TCU.
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0: assim.
1: Fala, nerds! Boa noite! Como é que vocês estão? Tô bem, viu? Ó, tô chegando aqui na nossa Rádio 98 FM, viu? Está começando mais um Nerd Clube, o seu encontro, viu? Com o melhor da cultura nerd pop. Eu sou Felipe Kalel e hoje o programa está simplesmente insano. Você sabe que os nossos encontros são segundas, terças e quartas a partir das 22 horas aqui na nossa Rádio 98 FM. Você pode também conferir aí também através do canal do YouTube, aí o nosso arroba Nerd Clube Rádio, os bastidores aqui da rádio, viu? Nosso ao vivo e também pelo TV Montes Claros Com, que é o também da Rádio 98 FM, canal no YouTube. Para você seguir a gente também no arroba Nerd Clube Rádio, para você não ficar de fora de nada. E vamos falar da D23 hoje, como eu tinha dito há episódios atrás aqui. A Disney abriu o cofre da D23, um evento que rolou neste final de semana, e falando já sobre os eventos aí, que as próximas atrações que eles vão lançarem, revelou avalanche de novidades. Os próximos anos tem X-Men, Vingadores, Star Wars, Pixar, animações, live actions e séries que prometem dominar o cinema e o streaming. Então, ó, vocês não vão ficar de fora dessa. Vem comigo, viu? E hoje vamos falar sobre Sid Sink como Jean Grey, Kit Connor como Ciclope, Adam Drive como Senhor Sinistro, tem Os Incríveis 3, Viva 2, Frozen 3, Zootopia 3, Ahsoka, Street Fighter, Ryan Gosling e, claro, a nova prévia de Vingadores Doutor Destino. Então vem comigo que hoje você viu, né? O clube tá quente, tá recheado de informações. Também tem Kingdom Hearts chegando no Disney Plus e o retorno de Romy e Michelle em Percy Jackson e Lilo & Stitch 2 e muito mais. Tem muita coisa pra falar dessa D23 hoje aqui no nosso clube, viu? E a pergunta é: qual desses anúncios você ficou mais empolgado? Participa com a gente aí, meu 38 98 00 98 98, nosso WhatsApp aqui da Rádio 98 FM. Será que a Disney conseguiria entregar a melhor D23 dos últimos anos? Vamos falar sobre isso hoje, viu? Então fiquem ligados aqui, porque o Nerd Clube vai fazer uma verdadeira viagem no futuro da cultura pop. Bom, nerds, ó, qual foi o maior anúncio da D23? Já começo com essa questão também pra vocês, porque tivemos X-Men, Vingadores, Doutor Destino, Viva 2, Os Incríveis 3, Star Wars, Starfire, e também a Ahsoka segunda temporada, King's Heart e Harry Potter, os outros anúncios, assim, ó, coisa de maluco, viu, gente? Muita coisa legal rolou nessa D23. A Marvel com os X-Men e Vingadores dominaram a D23. Então a gente teve aí um anúncio dos novos X-Men, o que a gente já inclusive já falamos aqui no nosso programa várias vezes, como é que a Marvel pensa, né, com relação a esses X-Men, o que eles representam para o futuro da Marvel. Representa justamente a próxima base, o que vai dar o toque no próximo universo aí, cinematográfico Marvel, né? Nesse universo tão bem compartilhado, né? Podemos dizer assim. E eles são o futuro, né? A Marvel pensa em reboot após Vingadores Guerra Secretas. E Vingadores Guerras Secretas vem depois de Vingadores Doomsday, né? Vingadores Doomsday vem agora em 27, Vingadores Guerras Secretas em 2028. E na consequência, obviamente, a gente deva ter aí os nossos novos X-Men, ou os X-Men, né? O início de uma nova fase dentro do MCU, e que promete dar um toque novo para o MCU, né? Promete ser o que vai abrir novas portas para um universo compartilhado novo. Que eu falo novo porque teremos aí um novo Capitão América, um novo Homem de Ferro, um novo Thor. Possivelmente eles vão rebootar todos esses personagens e trará justamente esses novos X-Men como o primeiro passo dentro desse MCU compartilhado. Acho que um dos que mais gera aí preocupação dentre os fãs, sem dúvida nenhuma, é o Wolverine, né? Até agora a gente não tem nenhum ator que ainda pintou aí como a possível substituição, né, do nosso queridíssimo Hugh Jackman. Bom, mas a nova formação dos X-Men já está aí para nós e vamos falar aqui sobre um pouquinho sobre ela. Tem a Sadie Sink, né, que conhecida aí de muitos aí de Stranger Things, né, e agora ela teve presente em Homem-Aranha Um Novo Dia, esse filme que passou essa semana da casa dos 2 bilhões de dólares arrecadados de forma mundial, hein? Que filme é esse? Que filme é esse? E apresentou, obviamente, ela como a Jean Grey. Então, ela está nessa nova formação, né? Junto com Kit Connor, que será o Ciclope, e o Christopher Abbott, que será o Professor Xavier, e também a Samara Weaving, que será a Emma Frost. Temos a Indy Navarrete, que será a Vampira, a Maya Bold, que será a Tempestade, um dos nomes assim que veio forte numa campanha de fanbase assim gigantesca. A fanbase da Tempestade falou: nós queremos ela, e ela foi aí agraciada com o papel da Tempestade pela Marvel. E assim, temos o Adam Drive como Sinistro. Aqui eu vou abrir um parêntese muito interessante, porque existia, ou existiu, nos bastidores uma possibilidade de nós termos um brasileiro nessa produção. Seria o nosso conhecidíssimo Wagner Moura, né? Por tudo que ele já vem apresentando dentro da cultura pop, dentro do cinema, né? Já tá aí sendo um ator muito requisitado em produções internacionais. E o nome dele foi citado em fazer esse papel do Senhor Sinistro. Então existia toda essa questão de: será que ele vai? Será que não vai? Vai dar certo? Não vai? E acabou de, assim, não dando certo. Eu tava na expectativa, esperava que ele fosse, sim, participar dessa produção dos X-Men. Mas não rolou, viu? Vai ficar pra próxima. E temos o Adam Drive, que também era cogitado para fazer essa produção, mas não no papel do Senhor Sinistro. O papel dele era outro. Era o papel justamente aí do Magneto. Eu queria ver muito ele de Magneto, confesso. E também, obviamente, o Wagner Moura de Sinistro. Eu acho que os dois estariam muito bem nos dois papéis, acho que casariam muito bem. Mas já que o papel... Já pensou se eles dão o papel de Magneto pro Wagner Moura? Seria um plot twist danado na vida real, né? Ainda temos chance, ainda não foi anunciado ainda o nosso Magneto dessa versão nova dos X-Men. Mas o que a gente tem mesmo é o Adam Drive como Sinistro. Eu acho que se enquadra também, ele tem todo o perfil de fazer esse papel, todo esse perfil de fazer esse personagem. E ele é um excelente ator, ele consegue entregar todos os papéis que faz, é muito bom mesmo. Acho que a saga Star Wars, essas últimas que tivemos no cinema, com relação à cronologia oficial, só não foi pior porque o Adam Driver era um vilão e ele entregou um papel digno, assim, interessante, né? Mas ele como Sinistro, eu acho que promete muito, viu? Muito, muito, eu acredito que vai entregar demais, viu? O filme será dirigido, viu? Esse novo aí, produção de X-Men, será dirigido por Jake Schrader, e que tem a estreia marcada para 5 de maio de 2028. Então, vamos ver, né, se a Marvel vai trazer essa apresentação desse novo universo até maio de 2028. Lembrando que Vingadores também estreia no final de dezembro. Então, aparentemente, esse filme vai ter meio que assim, aquele limbo ali pra trabalhar. Porque se ele for o que nós acreditamos que ele seja, né, os X-Men, que vai estrear em 5 de maio de 2028, ele vai apresentar o que será o futuro da Marvel pós Vingadores Ultimato, Ultimato não, Vingadores Guerras Secretas, é meio que um spoiler, né? É meio que um spoiler, assim, é uma expectativa que fiquemos. Vamos ver como é que eles vão trabalhar isso, mas o que é notório e claro, e assim, já foi ventilado várias vezes, é que os X-Men é o passo da próxima fase, né? E eu quero saber de vocês, gostaram da escolha da Sid Sink como a Jean Grey? Vocês gostaram dela em Homem-Aranha? Se for pela aparência, né, pelo que vimos aí nos cinemas e pelo reflexo das bilheterias, acho que todos gostaram, né, até porque

Marvel, dentro do MCU. É possível que tenha até série dos X-Men, né? Eles, possivelmente eles vão fazer alguns spin-offs, algumas coisas interessantes nesse meio do caminho também, pra estar trabalhando com estes personagens tão queridos pela gente, né? Inclusive, vale ressaltar que teremos aí mais uma temporada de X-Men 97. Essa animação que tá assim bombando no streaming da Disney, tá indo muito bem, obrigado, viu? E lógico que é ela que também tá dando esse up para que tenha uma live action dos X-Men. Então, assim, a expectativa é toda nossa para aguardar os próximos capítulos da Marvel com relação aos X-Men. Mudando um pouquinho e falando sobre o universo compartilhado, temos que falar sobre Vingadores Doutor Destino. Figurinha carimbada aqui no nosso Nerd Clube, viu? Vingadores Doutor Destino tá sempre sendo citado aqui e a gente vai falar mais uma vez sobre o que rolou nesse trailer, né? Saiu o segundo trailer. Segundo o trailer oficial, viu, gente? Porque nós sabemos, tivemos várias outras produções, vários outros trechos, vamos dizer assim, aí divulgados pela Marvel, mas esse é o segundo trailer oficial. E assim, a gente já viu assim muita coisa, né, sobre essa produção com relação ao que a gente já falou, né, dessas produçõezinhas que a Marvel soltou. Mas nesse trailer em específico, nós temos aí uma coisa muito interessante, que é a vertente do Doutor Destino, né? A gente sempre vem falando aqui que é importante a Marvel apresentar este vilão. O que eles pensam, o que eles querem trazer. Existe uma certa teoria também, que aqui eu já vou abrir o parênteses antes da gente adentrar dentro do trailer, porque a história é justamente sobre o Doutor Destino. Tem uma conversa que aquela visita que acontece no final de Quarteto Fantástico não é ele. Isso porque o detalhe da máscara, a máscara ela é mais lisa. E eles estão suspeitando que seja a Wanda ou algum dos bruxos que estarão sendo comandados pelo Doutor Destino. Então veremos o que vai ser isso, viu? Até porque, se supostamente ele é um vilão e aí a gente vai ter justamente a fala da Mulher Invisível no início desse trailer, né, em que ela justamente está falando sobre essa questão dele ter sido um cara que aparentemente estava bem, mas estava quebrado por dentro e ela não sabia. Essa fala dela é muito importante. É importante tanto para a cena, dessa cena que eu falei para vocês, né, naquele final de Quarteto Fantástico, onde alguém chega perto do bebê, né, do filho do Reed Richards e da Sue Storm, né, do Senhor Fantástico e da Mulher Invisível, e alguém com uma silhueta parecida, ou, quiçá, até ele mesmo, né? O Doutor Destino. E essa fala dela entrega muita coisa que tá no Quarteto Fantástico e já faz conexão diretamente ao filme, né? Porque ela tá ali na frente dos Novos Vingadores. Quando falo Novos Vingadores, tá o Shang-Chi, tá aí o pessoal de Wakanda, né? A Shuri com o manto do Pantera, o M'Baku, tá também o Namor, né? Tá uma galera ali assistindo ela se pronunciar com relação ao Doutor Destino, né, a falar o que aconteceu com ele, né, e no momento da virada de chave do trailer, a gente tem justamente o Capitão América ali nesse momento da cena. Por que na virada do trailer tem o Capitão América? Que ela fala, mas, no mas, é justamente porque começa a ser a justificativa do porquê que ele vem para destruir os Vingadores e todos os heróis da Terra, justamente por conta das incursões. E ali, na consequência do trailer, né, na sequência do vídeo, a gente vai ver que ele fala, vocês estão vivendo vidas roubadas. Eu falei, inclusive, sobre essa descrição desse trailer, antes mesmo, muito, muito antes dele sair, muito, muito antes. Vocês podem conferir no nosso canal, @nerdsemfiltro, viu? No nosso canal no YouTube, vocês podem estar conferindo aí, porque nos vídeos em que eu falo, lá tem uma playlist de Vingadores, aí, Doomsday, eu falo justamente sobre essa questão, da justificativa, né, desse Doutor Destino vir pra Terra destruir os Vingadores, e que esse trailer aí já tinha sido revelado um pouco antes, e nós trouxemos os detalhes no nosso canal. E aí que tá a questão, ele vem pra destruir os Vingadores por um único motivo, por conta do nosso querido Capitão América, né, e ele, pra quem não lembra, lá em Ultimato, ele volta pra devolver as joias nos locais temporais, né, e ele acaba ficando e vivendo uma vida com a Peggy Carter. E isso aí gera uma consequência de

0: Incursões. Felipe, o que que seria incursões? Incursões é assim, imagine você que existe outra realidade, bem parecida com essa nossa, que existe você lá é uma pessoa, você é o homem de ferro naquela realidade, né? Então assim, e existe outras terras, outras realidades bem parecidas com essa. Em outra terra você é o Capitão América, em outra realidade você é o Tocha Humana, em outra realidade, enfim, existe todos esses multiversos. E eles vão se colidir, entendeu? Eles vão se encontrar por conta dessa vingança do Doutor Destino, né? E por quê? O que que ele quer se vingar, Felipe? Bom, aí vem a questão. Existe um quadro que aparece nesse trailer, e a gente já tinha falado sobre ele, já tinha aparecido alguns vislumbres, a Marvel tinha divulgado uma imagem promocional, que inclusive tá no nosso arroba nerdclube, rádio, tudo junto, nosso Instagram, viu? Pode pesquisar lá. E lá tem uma imagem dele ajoelhado perante um quadro bem bacana, muito bem pintado, sobre a sua esposa e seu filho, que ele acabou perdendo por conta de uma ramificação temporal causada pelo Capitão América. E ele vem se vingar justamente por conta disso. Então, a treta do filme é isso. E é bem possível que ele não queira simplesmente só se vingar por se vingar. Tipo assim, eu vou lá acabar com a raça do Thor, vou lá bater no Capitão América, ou na verdade no Nomad, que é o Steve Rogers, né, que é ele não é mais Capitão América, ele vai se chamar Nomad. Então assim, eu acho que ele não vai fazer só isso, entendeu? Ele vai passar além, porque tem uma cena, inclusive, que o Thor tá de frente à filha dele, ela tá chorando, parece que vai acontecer alguma treta, e eu acho que ele vai partir por uma questão bem familiar, sabe? Ele vai ser bem cruel mesmo. E tem um teaser, né, no início do trailer, um teaserzinho bem bacana, que é ele sentado no trono dele, na Lativéria, né? Vale ressaltar que esse Doutor Destino, ele pertence à terra do Quarteto Fantástico. Ah, Felipe, como é que você sabe disso? Porque, lembra que eu falei aqui no início que a Sue Storm é quem apresenta ele? E aí eu volto lá em Quarteto Fantástico, em que a Sue tá tipo num congresso, tipo uma ONU, e ela tá lá falando o seu depoimento, e aí eles vão passando a câmera assim nos políticos que estão ali presentes, e tem uma cadeira vazia, que é justamente, ou autoridades, né? E é justamente da Lativéria, que é do nosso Doutor Destino. Então, significa que, e quando ela fala que ela é conhecida dele, e que, tipo assim, teoricamente dá a entender que eles eram amigos, eram conhecidos, e que ela não percebeu que ele estava triste, então significa que ele é pertencente àquela terra. Então aí já começa a treta, né? Já começa por aí. Então, assim, vai ser bem interessante esse movimento, viu? Uma coisa também que vale ressaltar, que lá na D23 tivemos duas interações bem interessantes. E aqui vale justamente o destaque. Porque tivemos a interação do Hugh Jackman com o Wolverine, ele falando que ele quer participar da produção, que ele quer estar ali. Obviamente eu acredito que ele deve estar nessa produção de Vingadores aí, Doutor Destino. Se ele não tiver, que é muito difícil não estar, e outra coisa, até porque são dois filmes sendo filmados simultaneamente, tanto Vingadores Doutor Destino quanto também Vingadores Guerras Secretas, a gente tem nesse meio campo aí a possibilidade dele aparecer, obviamente, entendeu? Eu acredito que ele vai aparecer. Mas outro que também tá buscando a sua vaguinha, e o Hugh Jackman aprendeu com ele, e eles são muito amigos, né? Estou falando de Ryan Reynolds, o nosso Deadpool, que esteve lá cavando a sua vaguinha também. Deadpool, sem dúvida nenhuma. Se ele não tiver nesse Doomsday, ele vai estar, sem dúvida nenhuma, em Guerras Secretas. Como eu falei, são produções que foram e estão sendo produzidas simultaneamente, né? Então, é muito difícil que eles não estejam nessa, viu? Eu acredito, mas deixa seu comentário, isso é importante, você mandar aqui sua mensagem. Acredita que Deadpool e Wolverine vai aparecer, né? Ah, e aqui vai um easter egg, um adeno. O Insider informou semana passada, a gente colocou essa informação no arroba nerdclube, no nosso Instagram, justamente que Deadpool 4 está em produção, viu? Está em produção. Próximo filme da Deadpool já está em produção. Ryan Reynolds já está nessa expectativa desse próximo filme. Mas acredito que ele vai fazer Vingadores, viu? Ele vai estar nessa, viu? Então, assim, aí a gente tem mais uma produção agora do Disney Plus, é Vision Quest, né? A Marvel também exibiu o primeiro trailer de Vision Quest, uma série derivada de WandaVision, com Bolt Patriot voltando a ser o Visão, viu? E uma grande surpresa, James Spider está de volta como Ultron. É, olha o Ultron aí, gente. A série estreia dia 14 de outubro deste ano, viu? No Disney Plus. Então, assim, quer uma treta? Vamos começar uma treta, então. Como o último Ultron pode retornar depois de acontecimentos de Vingadores, a Era de Ultron, nerds? Eu só quero saber de vocês. Porque, assim, tem uma questão. Aí tem essa questão, né? Que eu acho super interessante, porque como é que eles destruíram o Ultron e agora ele volta? É, vai ser o que eu quero saber, viu? Vai ser tipo aquela pegada Velozes e Furiosos lá, o que o Han morre, né? Vai ser mais ou menos isso, né? Vai ser uma explicação bem assim, fora do padrão normal Marvel, né? E uma coisa interessante também sobre falar sobre Ultron. É um vilão muito criticado, viu? Muito criticado, não falo dentro dos quadrinhos, mas eu falo justamente nessas produções aí cinematográficas. Foi um vilão muito fraco, muito ruim. Não foi um dos mais legais. O filme de Vingadores tem cenas interessantes, mas não é um filme que tem uma história que te marca, assim. E sempre quando se fala de filme de Vingadores, que fala, qual que é um dos mais fracos? O Ultron sempre tá na listinha, viu? Não é à toa, não. Então, esses foram os anúncios da Marvel, dentro da D23. Eu falo pra vocês que, pra mim, um dos anúncios que me deixou mais empolgado, sem dúvida nenhuma, foi justamente aí esse dos X-Men, né? Com uma parte, né, dos X-Men já revelada. E eu tô com a expectativa que eles venham trazer mais, né, um pouco mais sobre essa produção. Ainda não tem logo, ainda não tem nada demais assim que a gente possa estar informando a vocês, mas esse, sem dúvida nenhuma, foi a parte mais interessante, com aí os X-Men, né, com essa nova formação, bem interessante, atendendo até pedidos de fãs. Eu esperava, a única coisa que eu esperava aqui disso tudo é que o Adam Drive ele não fosse o Sinistro, ele fosse o Magneto, como eu falei, e também que o nosso Wagner Moura estivesse integrando essa produção. Inclusive, eu tinha até comentado, falou, já pensou se o Wagner Moura aparece numa produção de cultura nerd? Pô, seria bom demais, né? Ele já tá merecendo, já tem um tempo, e seria bem interessante ele fazer uma produção nesta vibe. Ó, nerds, o negócio é o seguinte, viu? Eu já vou falando pra vocês que no próximo bloco teremos Pixar e Disney, viu? A fábrica da nostalgia não para. Teremos Os Incríveis, viu? Teremos aí Viva a Vida é uma Festa 2, Gato, Frozen 3, e Zootopia 3, Star Wars e muito mais. Então, se liga que daqui a pouquinho a gente volta com mais Nerd Clube. E só pra não esquecer, aí ó, segue a gente no @ Nerd Clube Rádio, viu? Tudo junto no Instagram, porque lá também é onde a gente coloca muita coisa nerd, muito trailers, posters, informações e bastidores aqui também da nossa rádio 98 FM. Já a gente volta. Bom, nós estamos de volta, viu, com o nosso programa Nerd Clube Rádio aqui na rádio 98 FM. Volto a frisar para vocês aqui, todas as segundas, terças e quartas estamos com o nosso programa aqui trazendo o melhor da cultura nerd pop, viu? Aqui na rádio 98 FM a partir das 22 horas. Então se liga, porque sempre o que você quer saber da cultura nerd pop passa aqui pelo nosso clube, e sempre tem sorteios, tem muita interação de vocês, é sempre muito legal contar com a sua audiência. Então fique ligado sempre aqui. 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Bom, agora vamos falar sobre aí partir da Disney e Pixar, né? Aqui as coisas assim maravilhosas, onde a fábrica da nostalgia não para de trazer aí as novidades. Mas antes de mais nada, quero deixar um parêntese aqui. A gente tá falando muito sobre Disney, Marvel e pá e tal, mas tivemos nesse final de semana uma estreia muito legal no streaming. É, tivemos a estreia aí de Os Lanternas. Já é a parte da DC Comics, né? Da HBO. Então se liga, viu? Porque Os Lanternas estreou e o primeiro episódio já está disponível aí na HBO Max. E vai ser lançado semanalmente, todos os domingos. Uma pegada meio Game of Thrones, né? E aí, pra você ficar assim, felizão da vida, vai até outubro, viu? Vai até aí dia 4 de outubro os lançamentos aí da nossa produção de Senhor dos Anéis de Lanternas, viu? Lanternas que já está aí entre nós. E vale ressaltar aqui, abre um parêntese, ainda não assisti, mas muita gente está falando dessa produção de Lanternas, viu? Parece tá muito boa. Existiu uma crítica muito forte. A produção chegou a atrasar algum tempo, né? Ela era para ter estreado em um pouquinho antes de Supergirl, né? Em junho. Jogaram para agosto e agora a gente tá aí, né, com ela nessa expectativa. Garanto para vocês, eu vou assistir, vou trazer aqui a minha crítica sobre Lanternas e também você vai poder também conferir também no meu canal no YouTube @nerdsemfiltro, viu? Compartilhado com o Nerd Clube. Bom, vamos lá falar sobre agora, sobre o que eu falei pra vocês, né? E aí vem a Pixar e a Disney também fez aí um sucesso com esse painel da D23, né? Os Incríveis 3, a Pixar apresentou as primeiras imagens de Os Incríveis 3. O filme chegará aos cinemas em 2028, isso é uma data específica, viu? Só no ano de 2028 mesmo. A história deve colocar Violeta, Flecha e Zezé ainda mais no centro da trama. Os filhos de Bob e Helena querem provar que estão preparados para assumir o papel de super-heróis, mas os pais ainda não parecem convencidos, viu? Então é claro que o Zezé continua sendo o Zezé. Além disso, uma nova ameaça fará Bob questionar o seu lugar em um mundo no qual os super-heróis voltaram a ser aceitos. Isso é legal, viu? Eu acho que assim, eles voltam a produzir Os Incríveis. A gente teve aí, né, algumas coisas de Os Incríveis nos últimos anos, né, Os Incríveis 2. Esse 3 também vai trazer um pouco mais de maturidade para estes personagens. Pelo que a gente viu lá na D23, eles vão trazer, como tá mostrando aqui, né, a Violeta, o Flash, o Zezé, talvez um pouco mais casca grossa, vamos colocar assim, né, para eles estarem assumindo aí a frente com os pais, né. É, o Senhor Incrível, a Mulher Elástico. Vamos ver como é que vai ser esse terceiro filme de Os Incríveis. Eu tô numa expectativa muito boa, viu? Eu acho que vai ser mais uma dessas produções que a Pixar consegue fazer com muito carinho, como sempre. É uma franquia tão forte quanto também Carros, que na minha opinião é uma das franquias mais fortes que a Pixar tem e consegue assim levar uma multidão de fãs para assistir nos cinemas. Eu particularmente gosto muito, né? Gosto demais dessa produção de Os Incríveis. Assisti o 2, eu acho muito legal, é muito divertido, sabe? E Os Incríveis pegou um pouco da minha fase de adolescência, assim, então tenho um carinho de fã mesmo por esse filme. Chega a ser difícil falar assim, poxa, eu não gosto, sabe? Eu gosto muito. E assim, uma das animações, como eu disse, maravilhosas que a Pixar consegue arrecadar dinheiro. Vai ter, deve ter até o 10 agora, viu? Deve ser uma pegada Star Wars, não, mas pode ser até Star Wars, né? Mas numa pegada assim, de franquias gigantes, como tem Toy Story, dentre outras aí, que tá bombando no universo da Disney. Mas vamos falar aqui também sobre Viva. A vida é uma festa. É, e agora vem o 2, viu? Eu tive a oportunidade, vale abrir um parênteses aqui, de conferir o 1 lá na CCXP. Eu assisti o 1 lá na CCXP. Foi muito legal, sabe? Porque eles apresentam mesmo uma cultura que a gente não tem, assim, tanta intimidade, que é a cultura mexicana. É, eles comemoram o Dia dos Muertos. E você vê como é que, assim, a estrutura de toda a animação com esse contorno cultural do México é muito bem trabalhado, com muito respeito. respeito e assim, com muito esmero, sabe? Gosto muito do primeiro filme de Viva. E é interessante que aí vem um adeno, era pra se chamar Coco. E aí, como, né, poderia surgir uma pronúncia meio que ruim para a produção, e eles colocaram Viva. Então aí em outros países chama Coco, viu? Pode ter certeza. Então é uma das maiores surpresas da D23. A Pixar confirmou Viva a Vida é uma Festa 2 para 2029. Miguel agora será adolescente e voltará para a Terra dos Muertos, viu? Então assim, essa produção também pode ser uma franquia que a Disney e a Pixar pode estar investindo, né, de uma forma muito legal. E eles perceberam, né, que tem um público, arrecadou bem, né, arrecadou bem, não foi uma bilheteria ruim para uma produção com um nicho específico, como eu disse para vocês. Então a expectativa é a das melhores para essa produção de Viva, viu? Agora, Ghost Market, né, uma nova animação da Pixar, viu? Uma história acompanha um jovem influenciador que acaba entrando acidentalmente em um mundo sobrenatural, viu? Previsão para 2028. Então vem aí mais uma produção da Disney, uma animação, né? Vamos ver como é que se dá com a parceria com a Pixar, né? A Pixar sempre traz algumas animações bem interessantes. E o impressionante é que, tipo assim, ela consegue apresenta um novo conceito, apresenta uma nova ideia, uma proposta, diríamos assim, sempre com uma conotação cultural bem interessante, né? E em placa, né? Muito legal, eu acho isso super show. As animações da Pixar sempre em placa com muita, muita facilidade, né? E eu tô na expectativa. Tomara que esse Ghost Market seja sucesso também. E que venha aí arrecadar também mais milhões pra Disney aí, que eles gostam de fazer produções legais. Vem aí também o Gato, viu? Uma nova produção da Pixar. A animação acompanha Nero, um gato preto que vive em Veneza e acaba envolvido com o chefão da máfia felina, viu? Nerds, estreia 5 de março do ano que vem, essa daí do gato, viu? Eu adoro gato, viu? Eu tenho um gato, inclusive. Você tem pet? Manda aí o seu comentário no 38 98 00 9898 e manda aí o nome do seu gato, do seu felino, que a gente gosta de ver a participação de vocês. Eu tenho um gato chamado Kal-El. Nada original, né? Chamado Kal-El. E assim, eu adoro gato, sabe? Tem um jogo, inclusive, muito legal de gato. Eu tô com expectativa boa. Tem outra animação também, eu acho que é da Pixar, chamada Good Luck ou Boa Sorte, que a menina, ela tem um gatinho preto, sabe? É muito legal essa animação, é linda, maravilhosa, acho que é uma das melhores que eu já vi, e vale a pena você assistir Good Luck ou Boa Sorte, viu? Outra produção bem interessante. E aí tem essa produção do gato, que chega 5 de março de 2027. Expectativa boa, a Pixar sempre traz coisas maravilhosas, como eu disse, e espero que acertem a mão. Agora vamos falar de franquia que faz sucesso, que ganha dinheiro, que arrebata coração de criancinhas e adultos. Estou falando de Frozen 3, viu, gente? Kristen Bell e Idina Menzel apresentam uma nova e inédita cena, viu? É a grande revelação. Anna e Kristoff estão se casando. A nova história continuará acompanhando Anna e Elsa. Vemos aí, aí detalhe, viu? Fiquei sabendo que o Olaf vai ter uma namorada nessa produção. Vai ser imperdível, né? O Olaf sozinho, ele já faz confusão pra mais de metro. Você imagina ele com a namorada agora, então? Vai ser espetacular, vai ser show demais. O primeiro filme, eu acho sensacional. E o trabalho de dublagem não é fácil, viu, gente? O trabalho de dublagem é árduo, viu? É complicado. Tem gente que acha que é só usar a sua voz lá e ver o personagem. Não é fácil, não. Mas o que o Porchat faz com o Olaf é maravilhoso. Acho que é uma das melhores dublagens de personagem do cinema. Sem dúvida nenhuma. Falo de animação, né? Vamos usar assim. Então, assim, eu sou apaixonado com o Olaf do primeiro filme. É maravilhoso. É muito engraçado. Ele é debochado. Ele é, sabe assim, chato ao extremo. Sabe, grudento. Aquela coisa. E o mais engraçado é aí que vem o grande pulo do gato do do Olaf, né? Ele é um boneco de neve que ele é grudento. E aí é a questão, né? Você não pode ser grudento, né? E ele fala: o Olaf adora abraços quentinhos. Ora, como pode um boneco de neve adorar abraços quentinhos, gente? Ele derrete, né? Ah, inclusive, tem uma cena muito legal. Que aí vem o verão, né? Passa o inverno, vem o verão. A Elsa devolve tudo, o reino ao normal. E aí o Olaf começa a derreter e ela faz uma nuvem pra ele. Fica uma nuvem específica, uma nuvem pequenininha na cabeça dele, nevando pra ele não derreter. É muito legal, acho que é uma das franquias mais sensacionais. O que tem de spin-off também de Frozen não é mole, tem série, tem pequenas animações. É muito legal, sem dúvida nenhuma. A Disney trouxe sim uma produção de extrema qualidade. E que tem um fundo, né, um plano de fundo de história muito interessante, que não é só para criança, também é bem adulto, sabe? Então Frozen 3 vem aí, né? Ainda não tem uma data ainda para nós anunciarmos para vocês, mas isso é importante para você ficar ligado aqui no nosso Nerd Clube Rádio, viu? Zootopia 3, a Disney confirmou oficialmente o terceiro filme da franquia, viu? Jennifer Godwin e Ke-Huy Quan devem retornar. Então, nerds, já temos aí já o anúncio. Esse era óbvio que ia sair a qualquer momento, né, de Zootopia. Porque o 1 foi um sucesso, o 2 também um outro sucesso. Né? Então, o 3 era questão de tempo deles fazer um anúncio. Também achei que foi uma... Assim, eu falo que foi surpresa, porque, como eu falei, era óbvio que eles iam anunciar, mas eu acho que anunciou rápido, né? Tem pouco tempo que saiu o 2. Então, assim, é uma outra animação que eu gosto muito, muito, muito mesmo. Fui surpreendido em assisti-la e gostar muito. Confesso que ainda não assisti o 2, mas tô já marcado para assistir o 2, porque é uma produção muito divertida. A Mônica Iose também, que faz aí a Jennifer, é muito boa na dublagem, sabe? Rodrigo Lombardi também, que faz o Kiru, é muito engraçado. Eles dois estão muito bem nessa dublagem, dessa produção. E vale a pena, se você não assistiu Zootopia 1 e 2, é o momento, viu? Já marca aí, depois aqui do Nerd Clube, você pegar uma pipoca e falar: pô, vou embarcar numa maratona ação de filme aqui, agora é legal, vou assistir Zootopia 1 e 2, que em breve vou ter o 3, né? Então já fica a dica. Ó, vamos lá, vamos falar também de uma franquia que mora no meu, que mora no seu, possivelmente, que mora no coração de milhões nesse mundo. Estou falando de Star Wars, viu? As grandes surpresas de 2000... Aí, as grandes surpresas da D23, viu? Star Wars vem com tudo, viu? A Ahsoka, na segunda temporada, vem aí, viu? Depois de quase 3 anos, a Ahsoka está voltando. A segunda temporada estreia em 20 de janeiro de 2027, já no ano que vem, no Disney Plus. Rosario Dawson retorna como Ahsoka Tano e Natasha Liwe Bowdry como Sabine Wren. Ó, então temos a volta das duas aí, né? E Ahsoka é uma das séries que eu amo também, assim como Andor e Mandalorian. Depois de Mandalorian ter sido um fracasso nos cinemas, né? Mandalorian vai voltar, viu, como série. Fique ligados, viu? E assim, Ahsoka, eu tô torcendo muito que ela voltasse, sabe? A Rosario Dawson é uma das atrizes que eu gosto demais contratadas pela Disney. Ela é muito boa, ela entrega muito os papéis que ela faz. Eu conheci ela muito antes dela entrar para a produção de Ahsoka, muito antes dela entrar para esse universo da Disney. Ela ainda estava em Demolidor, produzido pela Netflix. E aí, assim que Demolidor entrou para a Disney, ela foi contratada e eu falei: pô, ela vai fazer Demolidor. Não fez, ainda não, né? Ela fez uma pontinha, né? Mas ela não tá mesmo na série como foi em Demolidor pela Netflix. Ela também foi confirmada para fazer Homem-Aranha. Ela fez a cena e, inclusive, ela deu uma declaração, né? A Rosário, que faz a Ahsoka, ela falou justamente que a cena dela foi cortada de última hora. Ela ficou, inclusive, um pouco chateada, mas, aparentemente, ela quase que deu um spoiler. Ela meio que se confirmou em Vingadores aí, ou Guerras Secretas, ou Doomsday. A gente vai ver onde é que ela vai aparecer, mas, possivelmente, em um desses dois, acredito que ela esteja. Eu acredito que ela vai estar em Vingadores Guerras Secretas, viu? Porque o Demolidor não deve aparecer em Doomsday. Muito difícil, muito difícil. Acho pouco provável. Então eu acho que ela deve aparecer em Doomsday. Mas eu tô falando dela, da Rosario Dawson, como a Shocker. Deixe seu comentário aí também, é importante para a participação de vocês, porque a Shocker é uma das produções de Star Wars, na minha opinião, uma das melhores dos últimos tempos. O Disney Plus acerta muito com as produções de Star Wars. Andor, Mandalorian, é muito bom mesmo. Então, tamo aí pra ver mais a segunda temporada de Ahsoka, viu? Vale relembrar, 20 de janeiro de 2027 estreia a segunda temporada de Ahsoka no Disney Plus. Star Wars Starfighter é com Ryan Gosling, o cara que tá querendo ser prefeito de alguma cidade, porque o homem tá em todas as produções possíveis dos últimos anos. Ele já tá aí colecionando produção de cultura pop, vai estar na Marvel agora, né? Era questão de tempo dele entrar na Marvel, né? E de tanto a gente bater aqui na tecla, agora ele será o Ghost Rider, a gente falou, né? Que ele vai ser o motoqueiro fantasma. E entrou também no universo agora de Star Wars. E ele aí com o diretor Shyam Levy apresentou uma prévia, né? E aí ele vai interpretar o Cade, um piloto que aparece ao lado de um jovem personagem interpretado por Flynn Grey. A história será independente dentro do universo de Star Wars. Estreia em maio de 2027, sem uma data específica, viu? Mas é em maio de 2027. Vem aí Ryan Gosling com Starfighter, né? Com agora sendo um piloto. Eu gosto disso, viu? Eu acho que falta muito isso para os universos de herói. Histórias independentes. A DC tem coragem, entendeu? De fazer esse tipo de coisa. Já fez aí, tá fazendo com Batman, né? Que é The Batman de Robert Pattinson. Fez o primeiro, tá no segundo agora. Apesar dos conflitos, né? Tá adiando já tem um certo tempo, mas tem coragem de fazer. Fez também com o Joker, né? Fez o primeiro filme, ganhou o Oscar. Fez o segundo filme, já não foi tão legal assim. Mas é importante ter coragem, dar a cara a tapa, ir lá e fazer. A Marvel é meio arregona nisso aí. A Marvel tem medo de fazer produções independentes, sabe? Ela esmera muito pelo universo compartilhado. E eu acho que ela acaba perdendo de fazer alguns conteúdos, algumas histórias fechadas, entendeu? Então, na minha opinião, eu acho que a Marvel deveria trabalhar um pouquinho mais. Uma questão de história fechada, pegar um HQ, um Homem-Aranha Azul, né? Uma coisa mais que é mais particular, né? Uma Caçada de Kraven. Fazer um filme solo ali, fechado, só dos dois, herói e vilão, eu acho que é show, sabe? Assim como era nos primórdios. Eu acho que é super interessante isso e é válido. Eu acredito que, assim, não é perdido fazer uma produção sem ser de um universo compartilhado. Até porque, volto a frisar, no último episódio eu falei sobre isso. A galera aí dos seus 12, 10 anos não assistiu os últimos anos da Marvel. A maioria era criança. E essa galera vai estar agora já aí querendo assistir esses filmes que estão nos cinemas. Tem muita gente que assistiu Homem-Aranha que não tem nem noção do que é o universo compartilhado ali. Tem muita gente que apareceu ali, eles não sabem nem de onde é que veio, pra onde é que vai, né? Então, perde um pouquinho do sense do que tá vendo, né? E é sempre importante você fazer um universo mais fechadinho, porque você consegue abraçar mais gente, né? Acho que o público consegue entender melhor a concepção do que você tá querendo trazer como história, viu, Marvel? Uma dica. E vamos falar aqui agora sobre Kingdom Hearts. Agora a série é uma das maiores surpresas dos fãs. O Disney Plus anunciou uma série de Kingdom Hearts, ou Kingdom Hearts, da franquia criada por Tetsu Nomura. A produção terá uma história inédita ambientada no universo dos jogos e pretende expandir a mitologia. Cara, eu fico muito empolgado quando tem o Kingdom Hearts. Pra galera aí que gosta desse universo. E nesse momento, é o momento para fazer produções de jogos. Por que que eu falo isso? A gente viu aí que recentemente falamos sobre o top das bilheterias de cinema. E o Mario, até pouco tempo, até antes de Toy Story, era o líder, entendeu? Tava batendo em geral. E antes de Homem-Aranha também, né? Que Homem-Aranha agora é o líder e Toy Story é o vice-líder. Mas era o Mario, entendeu? E tem produções que ameaçou, entendeu? E o Mario não tava nem cotado, assim, pra tá batendo lá em cima, né? Número 1, né? Então, assim, é o momento. A gente teve outras produções, tanto para cinema, quanto também, né, para telinhas, né? A gente teve aí The Witcher, tivemos Halo, que foi bem, mas em algum momento se perdeu no meio da história. The Witcher também teve esse probleminha. Tivemos The Last of Us, também muito bem produzida. Então, assim, essas produções voltadas para game estão no auge, né? A gente tivemos no cinema também Mortal Kombat 2, que foi bem também, né, bem aceito pelo público. Então é o momento certo, é o momento em que a gente percebe que tem recurso, tem os produtores sabendo do que se está tratando, aquela mitologia, história, o que que se passa, né, como trazer uma adaptação fidedigna dos games. É o momento certo para trazer uma adaptação de game para aí esse mundo do universo da Disney, viu? The Blood Movie, viu? Depois do enorme sucesso da série Bluey, finalmente ganharam um filme. A Família dos Cães Australianos chegará nos cinemas em 2027. Então vem mais uma produção aí bem interessante, viu? Agora, vamos falar aqui sobre Enrolados, viu? A série live action que promete, viu? Trouxe aí, ó, um pequeno teaser, viu? Com a Taryn Croft como Rapunzel, o Caitlin Helen como Mamãe Gotham, viu? E as gravações acontecem na Espanha. Filme estreia 31 de março de 2028. Tivemos um pequeno teaser lá apresentado na D23, né? Um evento aí da Disney. E, ó, esse teaser me deixou, assim, com expectativa alta, viu? Principalmente com a Caitlin Helen como a Mamãe Gotham. Pra quem não lembra da Caitlin, ela fez a Agatha. É, a Agatha lá, inimiga da Wanda, de WandaVision, foi ela que está como a Mamãe Gothel. Então, assim, Enrolados, que é baseado, obviamente, no Conde Rapunzel, é uma produção que tem uma fanbase absurda, viu? É muito grande, inclusive a minha esposa é mega fã dessa fanbase, faz parte dessa fanbase, já assistiu Enrolados 300 vezes, quer fazer cosplay, entendeu? Adora essa produção, e eu conheço uma galera, inclusive, eu quero mandar um abraço aqui pro meu amigo também aí, né? É o nosso dublador, o Rafael Rossato, que tá na expectativa de talvez ser o dublador dessa produção, que ele fez a parte musical, e o, pra quem não lembra, o Luciano Huck, fez a parte de dublagem, e é uma das dublagens mais polêmicas da história da dublagem nacional, dublagem brasileira. Então, assim, é uma coisa bem peculiar aqui do Brasil, que rolou na época aí. O diretor, o Gracia Júnior, né, que fez He-Man, ele é o que dirigia, já falou que o Luciano Huck não mandou bem nas dublagens, teve que refazer muitas coisas e tal. Então, assim, vamos ver como é que vai ser essa live act de Enrolados. Quem será o dublador dessa vez? Será que o nosso querido Rafa vai pegar? Pois é, tô na torcida por ele, viu? Um cara excelente, que dublou o Bardo em The Witcher, que faz a voz do Mario, da animação que temos nos cinemas. É um cara show de bola, faz a voz também do Lorde das Estrelas. Espero que ele pegue esse papel aí do nosso Zé Bezerra, né, que faz aí o par romântico com a nossa Rapunzel. Vocês gostam de Enrolados? Eu gosto também, viu? Demais! E vamos falar de mais uma franquia sucesso? A Era do Gelo, ponto de ebulição, viu? Vem aí 5 de fevereiro de 2027. Mais uma pra nossa conta. Eu adoro a Era do Gelo, outra blockbuster que ganha dinheiro com força, viu? Vou repetir: a Era do Gelo, ponto de ebulição, 5 de fevereiro, vem aí, de 2027. Mais uma. Ah, então se liga, viu? A D23 trouxe Lilo e Stitch 2. A live action, a primeira, eu achei que mandou bem pra caramba, viu? E, ó, se liga, a continuação dessa live action começará a ser filmada em 2026, no Havaí, né? Então ainda esse ano teremos a filmagem, ainda esse ano teremos a filmagem dela. E já no ano de 2028, 28 de maio de 2028, teremos a estreia. E pra detalhe dos fãs, uma personagem muito aguardada foi revelada, a Angel. Então se liga, viu? Teremos aí a Angel nesta produção de Lilo e Stitch 2. Deixou a galera muito empolgada, viu? Ó, então, assim, nerds, a expectativa para as produções, viu, da Disney é altíssima. E lógico que a gente vai continuar atualizando aqui no nosso Nerd Clube. Essa D23 foi demais, principalmente aí essa parte de animação, eu gostei muito. E lógico que eu adorei a parte em que a Marvel trouxe os seus anúncios, né, tanto para X-Men quanto também para Vingadores aí, Doutor Destino. Para você que tá chegando agora e perdeu o nosso clube hoje, não fica triste não, viu? A gente volta amanhã e você pode conferir muito mais também no nosso @nerdclube Rádio, tudo junto, e também no nosso canal Nerd Clube Rádio Oficial, que você pode também ficar muito bem informado. Bom, nerds, eu quero agradecer, viu, a sua audiência. Amanhã a gente volta a partir das 22 horas, viu? Aguardo vocês aqui. E também, ó, se liga, viu? Porque a gente também sempre tem sorteio. Então fica ligado aqui na nossa programação aqui com o Nerd Clube. Segue a gente, segue também a Rádio 98 e, ó, quero agradecer sua audiência. Vou deixar vocês agora com Good Times, viu? Que tem muitas trilhas de cinema. Muito obrigado. Até a próxima. Até amanhã, né? Às 22 horas. Eu fui.
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3: Good Times 98, a partir de agora, para você curtir e se apaixonar com a gente, começamos com Pandora, La Usurpadora.

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2: Na programação 98 FM, tá aí, curtimos Laura Pausini, Vive-me, Faith Hill, Braid, e abrindo muito bem a nossa programação de hoje no Good Times, teve Pandora, La Usurpadora. Continue curtindo e participando também, 98008-9898, Adriel e Turma de São Vicente, região de São João da Ponte, também curte a programação conosco.
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2: 11:20.
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1: Boa noite, 98. Aqui é o Rafael do bairro Interlagos. Gostaria de pedir a música, se possível, Lady Lady Lay, do Bob Dylan. Dedicar aí para todos os ouvintes da rádio, a melhor rádio da cidade. Forte abraço.

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2: 11:32.
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0: 15 para as 12.
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0: meia-noite.
1: Continue conectado com a gente, curtindo o melhor da programação 98 FM. De alô por aqui, valendo pra turma em Riacho do Fogo. Obrigado pela participação, pelo carinho também, Dedinha. Tudo de bom pra você, curtindo. Alô também, tá valendo pra Andréia, pro Luiz e pra toda a turma na escuta. Programação 98, segue o Times.

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3: 1 e 4.

0: 15 para as duas.
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3: 4 para as 2.
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1: 12 para as 3.
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1: 3:05. 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
3: 4 e 3. 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
1: 5 e 1.

0: Muito bem, tá aí, ouvimos Abel e Caim cantando Natureza. Antes tivemos João Mulato e Douradinho, Meu Reino Encantado. Lá atrás teve Milionário José Rico, Estrada da Vida, Holmes e Carlinhos cantando Sapateia Mulher Feia, também João do Rio e Jorlan, Berrante Dourado. E assim é o Fino da Roça com o melhor da música sertaneja, muita moda de viola, claro, muita música caipira e o melhor de tudo, a sua participação. Bom mesmo é quando você participa através do nosso WhatsApp 998009898. Anotou aí o número do nosso WhatsApp? Se não anotou, anote. 998009898. É através deste número de WhatsApp que você pede a sua música, manda o seu alô, seu abraço para quem você quiser, onde quer que a pessoa esteja, tenho certeza que está ouvindo. Está todo mundo ouvindo aqui. A primeira e a número um é o Fino da Roça, o campeão de audiência. Música sertaneja, moda de viola e música caipira, a partir de agora até às 10 da manhã. Claro, você participa através do WhatsApp 998009898. Pede a sua música, o seu alô, por mensagem de texto e também por mensagem de áudio. Mensagem de texto é quando você escreve, digita lá letrinha por letrinha, forma as frases, as palavras que dão ideia do seu raciocínio lógico. Também, claro, você pode participar por mensagem de áudio. Mensagem de áudio é quando você grava a sua voz, você dizendo, você falando, você anunciando. Porém, para participar por mensagem de áudio, tem algumas regrinhas a serem seguidas, que são essas. O seu áudio deve ter no máximo 15 segundos. Você deve dizer bom dia 98. Não precisa falar o meu nome, não precisa falar a palavra locutor. Tem gente que até hoje pergunta, ei, mas por que isso, hein? Isso é para otimizar o seu tempo, para que você use os seus 15 segundos sem pressa, sem correria, na boa, na manhã, tranquilamente, ok? Também não se pode fazer comentários que tenham conteúdo político partidário. Chega de briga sobre política, principalmente neste momento, né? Eita! Também não se pode fazer comentários que tenham conteúdo publicitário. Conteúdo publicitário é quando você cita nome de empresas, festas, eventos, nada disso, tá bom? Caso você queira anunciar a sua empresa, seu evento, sua festa aqui na rádio, será um prazer ter você anunciando na maior e melhor emissora de rádio do Brasil, do norte de Minas, né? Uma das maiores do Brasil. Lembrando que você vai poder vir até o nosso escritório, até a nossa rádio, ou nós iremos, um representante irá até você. Com certeza você fará um excelente contrato. Também não se pode fazer comentários que tenha conteúdo que venha a ofender outras pessoas. Nada disso, tá bom? O programa é feito, desenvolvido, pensado e elaborado para levar alegria, felicidade, coisas boas para as pessoas. 5:19, voltamos já com muito mais para você. Não saia daí. 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

0: tá aí, Dudu e Dalvan cantando e contando a história da espinheira. Antes teve Irã e Rangel perguntando, cadê o dinheiro, hein? Rapaz, eu não digo, é nada. Bora pro intervalo, voltamos em instantes com muito mais músicas. 5h27, bom dia. 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

0: Tá aí, ouvimos Raimundo e Edmundo cantando Rio Pequeno, fechando bem mais um bloco aqui no Fino da Roça, que é o campeão de audiência. Antes tivemos Chitãozinho e Chororó cantando Corpo Estranho. E assim é o Fino da Roça, com o melhor da música sertaneja e muita moda de viola. Voltamos já! 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

0: Grande Milagre, antes Belmiro e Amaraí cantando Saudade da Minha Terra. Voltamos já. 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

0: dia. 5h46, bom dia, vamos de alô. Bora, Pedrão.
1: Bom dia, 98 FM, Povão. Um alô especial para Tenente Coronel Zé Milton Madureira, antigo amigo do meu pai. Cadê você, campeão?
0: Fala aí, um abraço. Bora.
2: Bom dia, 98. Aqui quem fala é Zoquinha do Major. Eu gostaria de ouvir a música com Divino e Donizete, Rei da Cana. Eu feliz para todos os ouvintes da 98, todos os ouvintes do Major Prates. Fique com Deus, Deus abençoe. Tchau e obrigado.
0: Valeu. Até mais.
3: Bom dia, 98. Bom dia, ouvintes. Antônio Gomes, o cemitério para nós com Christian Ralph, Chora Peito. Beijo para todos os ouvintes, toda a família Gomes. Tchau, obrigado, bom dia.
0: Bom dia.
4: Dia 98 FM. Aqui é o Edson Dinho, Diferente dos Iguais. Por favor, toca O Último Julgamento. Manda um alô pra toda a galera em Ermidim, em especial pro meu pai, o José Wilson, e a minha mãe, a Maria Afonso, e minha irmã, Edna Silva. Valeu.
0: Valeu, bom dia.
5: Ao fundo aqui, a água caindo aqui, ó.
0: Alô, Tony Botumirim, bom dia, querido. Obrigado pela audiência de sempre. Sempre de rádio, ligado, ouvindo aqui a primeira e a número um. O Paulinho Móveis Felpe Jarvis.
6: Bom dia, amigos da 98 FM, o Fino da Roça, um sucesso. Paulinho Móveis Felpe comunica a todos que o Morrão quebrou ovos, fez muitas vítimas. O pessoal está se recuperando, todos estão tristes, mas continuaremos na luta.
0: Alô para todos os trilheiros vítimas do Morrão Quebra-Ovos. E o Paulinho Móveis colocou: bom dia, meu considerado piloto Romin, cara de morcego, piloto Mancho, Ancião Hard, Extreme, estão montando uma equipe. O desafio será subir o Morrão Quebra-Ovos sem acidentes. 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Mancha não tem boas lembranças do Morrão Quebra-Ovos. Falou.
7: Ó, o Sérgio Rei chegando aqui no Fino da Roça. Vai ouvindo o modão meu, vai.

0: Pena Branca e Chavantinho, Alma de Gato, antes Sérgio Reis, o Irapuru.
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0: Tá aí o Roberto Hudson cantando, metendo pinga na goela antes, Raimundo e Edmundo, tradição de caboclo. Voltamos já. 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
0: 6 horas em ponto, pra você um bom dia. Como é bom ter você por aqui, ligado, ouvindo e participando do Fino da Roça. E vamos de alô pra aquela turminha que está sempre ouvindo a primeira e a número 1. Alô pra eles, os amigos Graça e Pio no Cândida Câmara, também no Cândida Câmara, o Manuel e a esposa Carmelita. Um ótimo dia pro Paulo da Copasa, a esposa Di e os filhos Matheus, Marcos, Leonardo e Paulo Henrique, a turminha de Santa Lúcia. Um grande e forte abraço pra amiga Terezinha no bairro Delfino Magalhães. Eita! Bom dia pra você, querido. Obrigado pela audiência. Também tem alô para o nosso amigo Wagner, a esposa Sandra, os papais da Isadora. Também tem alô para o nosso amigo ouvinte, o Edson Silva e família na Fazenda Cabeceira de Corral de Varas. Alô para o amigo Zoé e a esposa Vânia no Independência. Também tem alô para Cleuse e Valdir na região do Rio Verde. Alô para o Eloy e para Marli também na região do Campo do Meio. Abraço para o Anderson Rossignoli, a esposa Rosimeire e a tia Meire lá em Vila Nova. Por lá também Pretinho, os filhos. Por lá o Juninho, por lá também a toda a turma ouvindo aqui o Fino da Roça. Alô pro Simval na Vila Nália, pra Cicinha no Vilagem do Lago. Também tem alô para os meus amigos e irmãos, o Fabiano, a Solange e o Natan no Esplanada. Bom dia pra vocês, queridos. Obrigado pela audiência. Claro que também tem abraço todo carinho especial para toda a turma em Campos Elísios. Por lá, amigo Benício. Por lá também, dona Chica e seu Vando, os pais do meu querido amigo Sambuquinha do Alto São João. Alô, Sam, bom dia para você, pra esposa Vânia, o filho Otão Gabriel. Um ótimo dia pro Justino Pezão e esposa Cleia. Abraço pro Wagner. Alô pra toda a turma em Belvedere, região rural de Francisco Sá, onde mora minha querida e amada mamãe. Alô, dona Maria do Belvedere, bom dia pra senhora, com a sua bênção. Tenha um lindo e abençoado dia, minha querida e amada mamãe. Te amo pra sempre, é, e mais os 200 anos. Te amo pra sempre, por toda a eternidade, mais os 200 anos. Abraço a minha mamãe, o seu companheiro Severino, por lá o amigo Biló e a esposa Fabiola, os filhos Cristian e Vitor. Alô, dona Zilda, um cheiro pra senhora. Também tem alô pro amigo Léo do Belvedere e seu Ataíde. Alô, Taidão, bom dia pro senhor. Alô pra turma em Juramento, amiga Sandrinha, os filhos João, Lucas, Ebert, o Vitor, Samuel. Abraço para o padeiro Rafael, a esposa Kézia e a dona Iede. Também tem alô pra turma em Glaucilândia. Alô pra Fia e Tezinho, os amigos Bilgato. Também a esposa Eugênia, as filhas a Luciana e a Janaína. Alô pra Rosa e Pinhê. Também tem abraço pro Dãozinho do Leite, o neném Joaquim da Fazenda, o Raposinha. Também tem alô para os taxistas, o Zuba e o Alexandre Mesquita. Alô Xandinho, bom dia pra você. Também tem alô para a mamãe Fran, o seu filhote, o neném Delício, o pequeno Anselmo. Também tem alô pra mamãe da Fran, a dona Consuelo. É. Aquele abraço todo carinhoso e especial para o meu sogro, o seu Luciano Bigode. Alô, seu Luciano! Bom dia pro senhor, seu gente fina. Seu Luciano Bigode sempre na escuta. Também tem alô pra Dorivanete, o Arley, vovó Tereza. Também tem alô pro Assunção no bairro Nossa Senhora de Fátima. Alô pro Dalton, o Doca no São Geraldo 2. O padeiro Edivaldo no bairro Maracanã, a esposa Patrícia. Por lá o padeiro Cheirosinho. Também tem alô pra dona Dalva no Ciro dos Anjos. Abração pra Georgina Guimarães e Lia Gonçalves no Edgar Pereira. Forte abraço pra dona Mara na Vila Atlântica. Atlântida, o seu irmão João Mancinho, a família Mancinho, né? O Alexandre, a Alexandra também, o Gustavo, bom dia a todos. Alô pro Tony Botumirim, o Tony Cambuim também na Vila Atlântida. Abração pra Luísa no bairro Maracanã. E Lu, bom dia pra você, pra irmã Caçula. Alô pro Raimundo e turma na Fazenda Brejão. Também tem alô pro Paulo Preto do Barzinho, no bairro Maracanã, esposa Solange. Também tem alô para o irmão da Solange, o Teobaldo, lá em Santa Bárbara. Alô, Teobaldo, bom dia pra você. Por falar em Teobaldo, tem alô para, aliás, por falar em Santa Bárbara, por lá o Teobaldo, também o Japão das Hortaliças. Alô, Japão, bom dia pra você, pra esposa Dete. E também tem alô para o Cláudio, taxista no Residencial Sul, a esposa Aline, os filhos, o Guilherme e a Giovana. Abração pro pai do Cláudio, seu Zequinha. Também tem alô por Jocas do Barzinho. Alô, Jocas, bom dia pra você, pra esposa, e sempre ouvindo aqui o Fim da Roça. Também, claro, tem abraço para toda a turma do bairro Major Prates. Alô pra Sheila e Jober, Jober e Sheila. Alô, aquele abraço pro Zoquinha, toda a turma, né? Alô, Zoquinha, bom dia pra você. Alô pra Dila e Fernando do bairro Morada do Sol, e também tem alô pra eles, lindos, maravilhosos, uns amores, o casal 20 do Major, Mônica e Marcelo, Marcelo e Mônica. Bom dia, seus maravilhosos, paixão por vocês? Eu tenho, também tem alô pra filha Michele, a netinha Agnes, e um ótimo e excelente dia para o casal 20 do Major, Mônica e Marcelo, Marcelo e Mônica, como é bom tê-los por aqui. 6:05, também tem alô pra ela que já acordou, está ouvindo o Fim da Roça. Bom dia, Stephanie! Que o bom Deus abençoe a cada um de vocês, onde quer que estejam, a família de vocês, faça prosperar o negócio de vocês, a que vocês tenham saúde, paz e harmonia sempre. 6:06, bom dia. Teodoro Sampaio, os quatro cantos da casa.

0: Andréia Andrade cantando Índio Sertanejo. Antes, Teodoro e Sampaio, os quatro cantos da casa. Que o bom Deus abençoe você e toda a sua família. Bom dia, turma da 98. Aqui é o Valdeir do Cidade Industrial. Mande a próxima música pra nós, beleza? Valeu, Valdeir. Alô pro amigo Elton. Alô, vovô Elton. Bom dia pra você, querido. Obrigado pela audiência. A amiga ouvinte Sandra Lidogarda postou aqui um pequeno vídeo. Um vídeo de 5 segundos. Ela está passando o café Jequitinhonha. Ah, que delícia esse café seu, Sandrinha. Bom dia, querido. Obrigado pela audiência. Sempre na escuta da melhor sintonia. Valeu. Quem mais?
1: Então, primeiro, número 1, sou Paulo Unha, do Residência Montes Claros. Uma terça-feira abençoada para todos nós, que Deus nos proteja.
0: Amém.
1: Amigo, eu gostaria de ouvir Pé de Cedro. Irra!
0: Irra, valeu, bom dia. Alô pro Mário Maim, sempre escutando o Fino da Roça, que é bom também. Ah, quem mais tá no Fino da Roça? Alô pro Eurico Nobre, que postou. Bom dia, aqui é o Eurico Nobre, socorrista do SAMU. Meu amigo, um grande abraço a você e todos os ouvintes. Terça-feira abençoada a todos nós. Valeu, Eurico Nobre. Bom dia pra você, querido. Obrigado pela audiência. Bom dia, aqui é a Rose Ferreira, do Jardim Primavera. Meu alô hoje vai para minha irmã Lu, dos Salgados, no bairro Jardim Primavera. Valeu, Rose, bom dia para você. Alô, Lu, parabéns, aquele abração para você. Um ótimo dia e sempre ouvindo o Fino da Roça, que é bom também, né? Quem mais?
2: Bom dia, 98, aqui é Nivaldo Barmarco, que oferece aleluia do carro branco Codoni.
0: Valeu, bom dia pra você, quero ver se tua coisa adiante. Bom dia, alô pra o Arley na comunidade Mumbuque Laranjão, sempre ligado, ouvindo a primeira, número 1. Deus abençoe o nosso dia, tamo junto, campeão. Amém! Bom dia, tô aqui ligadinho no Fino da Roça, no bairro Jardim Olímpico. Abraço para a turma do... para a turma do, do espaço Meira Beautiful. Alô, meninas, bom dia a todos e obrigado pela audiência. Quem mais está no Fino da Roça? Tem áudio? Então bora, vai, você aí.
3: Bom dia, 98. Vamos tomar um cafezinho de tionha.
0: O melhor.
3: Um biscoitinho de queijo.
0: Oh, delícia.
3: É Nadão da Zacaça. Escuta sua voz.
4: Aquele abraço todo carinhoso e especial para o meu sogro, o seu Luciano Bigode. Alô, seu...
0: Valeu, Nandão. Bom dia pra você, querido. Obrigado pela audiência. Bom demais ter você por aqui. Alô pro amigo Binha dos Salgados. Ofereça a próxima música pro Sargento Pé Roxo. Alô, Sargento Pé Roxo. Bom dia pra você. Ah, bom dia. Mande um abraço para a Edmar e a sua esposa Andréia no Ciro dos Anjos. Alô, Edmar. De uma alodeia. Bom dia pra vocês, queridos. Obrigado pela audiência de sempre. Bom dia, aqui é o Ademir. Eu gostaria de oferecer, mandar um alô pra Diva, Pamela, a Fernanda, o Enzo e turma em Glaucilândia. Bom dia a todos. Alô também pra Tia Vani no bairro Santo Inácio. Alô, Tia Vani, bom dia pra você. O Paulinho Móveis Felps Jarvis postou aqui uma selfie na academia com a legenda: bora malhar? Malhar não, Paulinho Móveis. Se você me chamar pra tomar um café, um almoço, um jantar, um churrasco, a gente vai. Agora, malhar, tô fora.
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0: É. Ah, valeu, Pedro Miranda. Bom dia pra você. Quem mais? É o Thiago? Bora, Thiagão, você.
1: Bom dia, 98. Que dia quer ser? Gostou de ver uma música de Jean Giovanna, Alta Madrugada. Eu ofereço pra toda a galera que tá ouvindo da Fazenda Drigueta. E Rebeca e Luan, Ana Santorina aqui, um abraço, bom dia.
0: Valeu, um abraço pra você, bom dia. Quem mais no fim da roça?
2: Bom dia, 98, dia. Daniel Sims, ligado na primeira, na número 1. Yes. Toca pra nós aí. Eita. Eu, a Viola e Deus, Rolando Bodrim.
0: Eita.
2: Ofereço pra todos os meus colegas de trabalho, valeu.
0: Valeu, bom dia. Quem mais no fim da roça? Bora, seu menino.
3: Bom dia, 98, meu nome é Júnior, tô aqui ligadinho no fim da roça, viu? Quero mandar um especial pra minha esposa Silviana aí. Falar pra ele levantar e fazer o café, que tá na hora já.
0: Ai, ai, vai vendo, vai vendo. Um abraço pra você, bom dia. Bom dia, aqui é Jô Sampaio. O meu alô vai pra Rose Ferreira, a irmã da Lu dos Salgados do Jardim Primavera. Abraço pra você, bom dia, Joana Sampaio. Um ótimo dia, sempre ouvindo a 98.
4: Bom dia, 98. Lamar, Carlzinho de Tereza. Se for possível, toca a fazendinha, oferece pra minha netinha, que é Tasmin, que tá ligado na melhor. Valeu.
0: Valeu, bom dia a todos e sempre ouvindo aqui a primeira e a número 1. Ah, bom dia, alô pro Fabrício Taíde na Fazenda Lagoa do Capão e pra todos no Rancho JF Mirabela, bom dia pra vocês. Alô pra amiga Girlene e Capitânia Zengi, bom dia pra você. Ah, bom dia, amigo, que Deus abençoe nossa terça-feira, abençoada dia, abençoado seja o nosso dia. Ah, aquele abraço, amiga Nívia, na Rua 7 do bairro Major Prata. Alô, Nivinha, bom dia.
5: Quem mais? Bom dia, 98.
0: Dia.
5: Manda aquela de Mira Osmar, do A Vida por um Beijo. O que eu gosto é do estrago.
0: Eu tô percebendo, viu? Abraço pra você, bom dia. E sempre ouvindo aqui a primeira e a número 1. Quem mais tá no fim da roça? Dá tempo? Dá,
6: bom
0: né?
6: Dia, bom dia, bom dia, bom dia, 98 FM. Fabiano, seu ouvinte sempre fala comigo, locutor.
0: Ah, seu menino.
6: Colega da prefeitura.
0: Sim.
6: De Montes Claros e meu amigo Maiquinho.
0: Maiquinho.
6: Que Deus abençoe a todos nós e tchau, obrigado.
0: Estica. Estica, obrigado e amém. Sempre ouvindo o fim da roça. Ele postou aqui um pequeno vídeo do Daio do carro travado na 98. Olha que maravilha.
6: 98.
0: Ah, a primeira e a número 1. Aquele abraço pra você. Ah, quem mais tá por aqui? Toca aí, Dudu Kidalvan, que é isso? Não, primeiro deixa eu terminar aqui, né? Deixa eu concluir aqui. Agora foi? Agora sim, né? Bora de mais músicas? Vamos ouvir João Paulo e Daniel cantando e contando a história da loira do carro branco. Mas, rapaz, eu não diga nada. Tem alô pra ela, pra amiga Neide Alves, do bairro Eldorado, lá na padaria do Marte Minas, trabalhando e ouvindo aqui a primeira e a número 1. Alô, Neidinha! Bom dia pra você. Essa menina, 6:27.

0: Thaís e Lizalo cantando homenagem a Tiradentes. Antes, João Paulo e Daniel cantando A Loira do Carro Branco. E tem alô pra amiga Leninha na Vila Ipiranga. Alô, Leninha, bom dia pra você. Um ótimo e abençoado dia a todos nós. Postou aqui o Antônio Arlon. Alô, Antônio Arlon, bom dia pra você. Também quero ouvir o Mirosmar. Fique ligadinho aí, Sandra. Abraço pra você, bom dia. Sempre ouvindo a primeira e a número um. Quem mais tá no fim da roça? Nossa, Deus, que tanto de postagem ao mesmo tempo. Meu Deus, que isso? Agora vai? Vai,
1: menino. Alô, 98, bom dia. Quem quer falar é Marquinhos. Toca uma festa a todos ligadinhos na 98, a melhor do Norte de Minas. Manda alô especial pro meu amigo Nael Souza Galinha, Lucas Homem do Cavalo, nossa querida amiga Renatinha. E toca o Meldão e oferece a todos ligadinhos na 98, a melhor do Norte de Minas.
0: Chama! Chama! E ele postou aqui uma pequena foto, né, no trânsito. Tô ouvindo aqui a 98, que é bom também. Bom dia com Jesus. Pão de queijo. Ai, daqui a pouco ele já Thiago aparece, né? Toca do Duque Dalvan, por favor. Quero ver esse toque daqui a pouquinho. Abraço pra você, Marco Antônio. O Marquinho, um ótimo dia. E sempre ouvindo aqui a primeira e a número um. O Fino da Roça volta em instantes com muito mais música. Fiquem ligados. É rapidinho. 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
2: Existem alguns cuidados que podem ser tomados para evitar varizes. Evite o hábito de carregar pesos. Se for inevitável, procure alternativas como carrinhos com rodinhas, por exemplo. Não fique o dia inteiro na mesma posição. Se isso for inevitável, levante-se regularmente para liberar a circulação sanguínea.

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0: Diacho de mulher mentirosa, rapaz. Bruno Rosa cantando com Murilo Huff. Atriz demais. Antes teve Zico e Zeca cantando Ninho de Amor. Alô, especial pro amigo Osmar Afonso. Um dia abençoado a ti e toda a família 98. Valeu, Osmar Afonso. Bom dia pra você. Sempre ouvindo aqui a primeira e a número um. Quem mais no fim da
1: roça? Bom dia, 98.
0: Dia.
1: Se possível, toca essa música de Felipe Falcão. O nome fugiu aqui, mas ela é assim. Procure conter seus impulsos. Não dando a cara tanto assim.
0: Meu Deus. Valeu, Fabrício Taís. Quero ver esse toque daqui a pouquinho. Ótimo dia pra você. Ah, bom dia, turma da 98. Deus abençoe. Nessa terça-feira, mande um abraço pra Cleonice e pra todos os colegas que trabalham aqui na obra em Glaucilândia. Gostaria de ouvir. Leandro Leonardo, é por você que canta. Obrigado. Valeu, Wellington. Bom dia pra você. Sempre ouvindo aqui a primeira e a número um. Fim da roça volta. Aliás, antes de ir pro intervalo, dá tempo de colocar o áudio do Tarcid aqui?
2: Bom dia, 98. Aqui é o Tarcílio do Bem Querer de Riacho dos Machados pela primeira vez. Mas eu não perco o seu programa todos os dias. Só não tinha o zap de vocês, mas consegui.
0: Boa.
2: Manda a música aqui pra mim. O trio Parada Dura e Maria Mendonça. Aceita que dói menos, por favor.
0: Valeu, bom dia. Fique ligado. Voltamos já. 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

0: E Falcão cantando Hoje Não É Nosso Dia. Antes, o trio Parada Dura Aceita, que dói menos, com participação da Marília Mendonça. E vamos de alô pra turminha que tá por aqui ouvindo e participando do Fim da Roça. Meu Deus, quanta gente ao mesmo tempo. Tem alô todo especial pra amiga Elisete, em Capitão Inês. Alô, Elisete, bom dia pra você, pro esposo Naldo, os filhotes, o Bernardo e a Alana. Bom dia a todos e sempre ouvindo aqui o Fim da Roça. Bom dia pra todos nós que estamos ouvindo a programação e pra toda a cidade maravilhosa. Toca pra gente Sérgio Reis, filho adotivo, por favor. Aquele grande abraço pro Charles Guerreiro. Alô, Charles Guerreiro, abraço para você e todos os artistas aqui de Montes Claros, os artistas de rua também. Abraço para todos eles. Obrigado a todos vocês. Obrigado pelo carinho, pela audiência, sempre ouvindo aqui a 98. Bom dia, turma da 98. Muita luz e muita paz para a nossa Montes Claros, a turma da saúde, dos hospitais, do desenvolvimento social e a turma da educação. Fernando, o anjo do futuro. Valeu, Nando. Bom dia para você. Quem mais no Fim da Roça? Oi, Wagner, bom dia.
1: Deus abençoe, meus irmãos Dudu e André. A próxima música vai para Thiago Dantas, Vanderlei e Jade da Embalamontes. Aguardo visita, desde que ela se foi, ninguém mais me visitou.
0: Abraço, Wagner, a visita vai acontecer, as visitas irão acontecer, pode ter certeza. Deus abençoe sempre e te responda no Instagram também, viu? Abraço, querido, obrigado pela audiência, Vagão. Quem mais no Fim da Roça?
2: Bom dia, 98, que é Jorge Barcelona 2. Queria que vocês tocassem a música Deixa Eu Te Amar, por favor, de Felipe Falcão. Eu ofereci meu amigo Di, do Burro, e toda a galera do bairro São Geral 2 e Residencial Montes Claros. Tchau, obrigado.
0: Valeu, bom dia.
3: Ô, 98, lasqueira de bom, Clécio no Jaraguá, meu amigo. Toca a próxima pra mim, pra nós, pra todo mundo. Tamo junto!
0: Valeu, Clécio. Abraço pra você. Adoro gente doida. Os doidos são os melhores. Abraço pra vocês. Bom dia, sempre ouvindo aqui o Fim da Roça. Bom dia, turma da 98 FM. Andrezão taxista. Um alô pra todos os ouvintes. Alô, Andrezão taxista. Bom dia pra você, sempre ouvindo aqui a primeira e a número um. Ah, quem mais tá aqui no Fim da Roça? Ah, tem alô pro Gustavo lá de Santana, Distrito de Juramento. Passando pra desejar a todos um ótimo dia. Ah, abraço pra você, pedindo aqui a música Homem de Família, oferecendo aí com, para o seu amor, a Niviane em Tira Chapéu. Bom dia a todos e sempre ouvindo aqui a primeira, número um. Quem mais tá no Fim da Roça? Dá tempo de colocar esse... Não, dá tempo. Dá tempo? Dá, então bora, vai.
4: Você ouviu aí, né?
0: Lá vem.
4: O cara falou, deixa eu te amar.
0: É, a música da dupla Felipe Falcão pedindo, ele pedindo, deixa eu te amar, por favor. É na letra da música. Eita! Ó o Cerrado aí, Alex. Bom dia pra você. Ih, rapaz, por falar em errado, quem apareceu aqui de acho.
5: Bom dia.
0: Agora vamos pular essa parte, agora vamos pra próxima.
5: Vai te abençoar cada dia nosso, cada ouvinte, né? E o pão de queijo.
0: Valeu, bom dia pra você, Lazareto. Ah, eu pulei, ainda não pulei com o negócio de presta ainda. Eu te acho. Alô pra amiga Daiane Alves, do bairro Morrinhos. Alô, Lady Dai, bom dia pra você. Sempre ouvindo aqui o Fim da Roça. Alô pra Tânia Matarazzo. Alô, Tânia, bom dia pra você, toda a família. E postou aqui, né, a foto de um delicioso pães. Aquele pão de doce com aquela, com aquele melzinho por cima, aquela geleia, eu acho, né? Ah, que delícia, gente. Olha a boca. Chega cheio d'água aqui, ó. Não faça um trem desse, não. Se eu pego uma forma dessa, desses pãezinhos doces quentinhos e saindo do forno, eu faço uma desgraça na minha vida. Nossa Senhora, ah, Maria. Abraço pra vocês, um ótimo dia e sempre ouvindo aqui o Fim da Roça, que é bom também. Ah, quem mais tá no Fim da Roça? Bora, menino velho, você?
6: Bom dia, 98.
0: Bom dia, bom.
6: Uma terça-feira abençoada pra todos nós. Amém.
0: Amém.
6: Toca o Mirosmar. Valeu.
0: Valeu.
6: Oh, daqui a pouco ele aparece aí, né? Ah. Bom dia, pão de queijo.
0: Boca de trapo.
6: Deixa o áudio do cara, moço. Ah, mas... Tá doido?
0: Ó, o povo olhando, respeita a polícia. O Fim da Roça volta já. 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
2: 713.
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2: De volta com César Menotti Fabiano. Tá chorando por quê? Alô pra Daiane Alves, a Leidai, aqui do bairro Morrinhos, que está no trabalho lá na região de Marcela, zona rural de Montes Claros. Alô, Dai, bom dia pra você, sempre ouvindo aqui a 98. Alô pro amigo Neto do bairro Acácias, o Neto, a esposa Nalva e o filhotinho Natan. E o Neto já postou aqui a sua nota de guitarra. Au! Valeu, Netão, bom dia. Cuidado.

0: Eduardo Costa cantando Imagina Eu. Antes teve César Milhote Fabiano, tá chorando por quê? E vamos demais. Alô pra turminha que tá por aqui ouvindo e participando do Fim da Roça. A nossa amiga Luísa do bairro Maracanã postou aqui uma foto do seu café da manhã. Que café da manhã maravilhoso. Tem biscoitos deliciosos, um queijo cortado, só uma lacinha fina, porque se fosse eu, tirava uma beiçada nesse queijo. Nossa senhora, a garrafa do café Jequitinhonha, o melhor café do Brasil. Ah, e também tem uma, e ali ao fundo, ali no canto direito, tem uma garrafa de, eu acho que garrafa de cachaça de milho. Garrafa, aquela garrafa, aquele milho, aquela cachaça feita de milho, né? Uma estranha, bom demais da conta. A gente fia no gosto que é gostoso e desce dentro da cachaça. É desse modelo. Alô, Luísa, cadê o áudio dela? Vai, Lu.
1: Bom
0: você.
1: Dia, 98.
0: Dia.
1: Vamos tomar um cafezinho?
0: Ah.
1: Por favor. Lá vem. Toca qualquer uma música aí pra nós, por favor. Obrigado, com Deus.
0: Amém, sempre com Deus, Lu. Abraço pra você, obrigado pela audiência. Quem aparece por aqui é o doido.
2: Meu. Fim de Montes Claros, Fim da Roça, amiga.
0: Meu Deus. Agora vai lá tomar um remedinho, vai. Eita, quem mais tá no Fim da Roça?
3: Manda um modão pra nós e manda um abraço para Batatinha Careca.
0: Lá ele.
3: E Valdir Pé de Cana aí, Batatinha Careca tá chegando aí. Eu tô querendo conhecer o locutor.
0: Cai fora, rapaz. Abraço pra vocês, seus bebedores de cachaça. Bom dia, turma da 98. Alô especial para o Wellington, trabalhando em Glaucilândia. Gratidão sempre pro Cleonice Freitas. Valeu, Cléo. Bom dia pra você e pro Wellington. Quem mais?
1: Bom dia, 98. Bom
0: dia.
1: Manda a próxima aí pra Diva Ruas.
0: Diva.
1: Do São Judas.
0: Aham.
1: Aniversariante do dia.
0: Parabéns, Diva. Toda a felicidade do mundo e que o bom Deus abençoe sempre. Sempre ouvindo aqui a 98. Feliz aniversário e muitos anos de vida. Ah, um bom dia pra todos. Que Deus nos abençoe. Amém, Marquinho. Amém a nós todos. Alô pra amiga dos anjos. Alô dos anjos. Bom dia pra você. E sempre ouvindo aqui o Fim da Roça. Quem mais esse que tá gravando, né? Então bora, vai o Robson Bimbal, o Ray Bimbal.
4: Bom dia, 98, aqui é o Robson Bimbal, o Ray. Manda um alô para Divino Tucano.
0: Divino
4: Tucano. Tá trepado num prédio uma hora dessa, metendo marcha.
0: Eita.
4: Tchau, obrigado.
0: Abraço pra todos. Vou falar pendurado no prédio. Eu tenho um amigo que ele é pintor, gente, e ele trabalha naquela cadeirinha pendurada no prédio, lá no alto do prédio. Meu Deus do céu, haja coragem pra poder fazer um negócio daquilo, mas não vou de jeito nenhum. Ah, rapaz, a marcheza do cabo tem que ter limite, gente. Pendurado numa cordinha só, vou nada. 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
1: Muita gente ainda vê a obesidade como falta de esforço ou disciplina, mas isso não é verdade. A obesidade é uma doença crônica e envolve vários fatores como genética, hormônios, alimentação, sono, estresse e o funcionamento do organismo. Por isso, o tratamento não deve ser baseado em culpa e sim em acompanhamento correto. A obesidade aumenta o risco

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8: De volta com Zezé de Camargo e Luciano. É o tal do Miro Osmar bagunçando o sentimento das pessoas. Muito pedido aqui na programação 98. Alô, Stephanie, bom dia pra você.

0: Não é feio desistir do que não vai pra frente. Até mesmo porque feio mesmo é rebaixar o carro, né? Mas, rapaz, eu não digo é nada. Vamos de mais alô. Tem alô aqui. Aliás, antes ouvimos aí Zezé e Luciano, a irmão da Lua, amigo das estrelas. E vamos de mais alô. Alô pra ele, o meu amigo irmão Neto, lá no Vale dos Ipês, o sítio Recanto do Pequizeiro. Alô, Neto, bom dia pra você, pra esposa Cássia, os filhos João Vitor e Sabrina. Um ótimo dia pra turma do sítio Recanto do Pequizeiro. Lugar de gente feliz, Neto e Cássia da NCJ Net, Nova Esperança. Bom dia pra vocês, queridos. Ah, bom dia. Próxima música pra turma da Pelada Sou o Tanque e Bacuri do Pedal é o Padre Safadão. Bom dia pra você, querido. Obrigado pela audiência de sempre. Quem mais no fim da roça? Tem áudio? Então bora, vai.
1: Bom dia, Rádio 98. Aqui quem fala é Paulinho Chapéu. Manda a próxima moda, por favor. Meu amigo Vaguinho, sua esposa Fran, que tá na escuta nesse exato momento.
0: Yes.
1: E todos da comitiva Nego de Ivo. Tchau, obrigado.
0: Valeu, um abraço pra você. Alô, Vaguinho, alô, Fran, bom dia pra vocês, hein? Alô para o Sargento Pé Roxo, alô, Binha dos Salgados, bom dia pra você, campeão. Vai, Leandro, você.
2: Bom dia, 98.
0: Dia.
2: E como é bom acordar e escutar o filho da roça. Yes. Eu vou deitar de novo e escutar.
0: Meu Deus. Alô pra ele, o GL mais L, o maior representante da beleza masculina. Alô, Gera, bom dia pra você. O Gera postou aqui. Hora dessa, na hora que ouviu a música do Mirosmar, uma hora dessa, deve ter gente ouvindo escondida. E esse gente escondida é um tal, um certo cabeleireiro ali, um tal de MC. Alô, MC, chora não, seu menino. E sempre ouvindo o fim da roça. Bom dia, boca aberta. Mande alô pra todos. E toca moda pra gente de Paulo e Paulinho, nessa é pra você. Ler e meditar. Ah, Isaías 41:10. Ah, com certeza você deve ter uma Bíblia em casa. Como você é tecnológico, depois visita o nosso site, o jw.org, né? Ah, vou pesquisar sim, viu? Isaías 41:10. O que tela será? Abraço pra você, bom dia, sempre ouvindo aqui a 98. É o Israel Silva. Alô, Israel, bom dia, querido. Obrigado pela audiência. E esse áudio aqui, 15 segundos, bora? Agora vai? Agora sim vai, né? Cadê?
3: Bom dia, 98. Bom
0: dia.
3: Gostaria de ouvir uma música.
0: Eita.
3: Eita. Eu bebo porque eu gosto de beber. Mas esqueci quem canta essa música. Eu sei que é uma mulher.
0: Ah, sim, toco daqui a pouquinho. Nezita Barroso. Eita, que eu não digo é nada. Esse é o nosso amigo ouvinte, cadê o nome dele? O Valdir. Alô, Valdir, bom dia pra você. O Fino da Roça volta já. 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
3: Muito bem, já estamos de volta com muito mais músicas, mais alô e mais participações. O meu irmãozão Frank Santana postou: bom dia, irmão, toca aquela se possível. Alô, Frank Santana, já programei, viu? No dia em que sair de casa com Zezé e Luciano, mais adiante, vem aí, fique ligado. Um abraço pra você e pra nossa mamãe, Dona Nilde. Dona Nilde, beijo pra senhora. Um ótimo dia pra toda a família. Abraço do Frank Santana, a esposa Patrícia, os filhinhos do casal gigante Xande e a princesa Bela. Bom dia a toda a família. Quem mais tá no Fino da Roça? Bom dia, queria ouvir Eduardo Costa. Paixão não dá certo. Ela, quando a paixão não dá... Ah, sim, é a música da roupa, da banda Roupa Nova, né? É. Bom dia, Deus abençoe o nosso dia. Tô na melhor do Brasil. Abraço pra você, bom dia, Tá Nunes. Um ótimo dia e sempre ouvindo aqui a 98, que é bom também, né? Quem mais? Desejo um abençoado de produtivo dia para todos nós. Turma do Fino da Roça, o Fino da Roça alegra o nosso dia logo cedinho. Valeu, Joyce Sobral, bom dia para você, Jó. Bom dia, meu nome é Eliana, moro no Monte Sião e gostaria de pedir a música de Zezé e Luciano, qualquer uma. Ofereço pro Davi, pra Dona Rosa, pra Jéssica e pra minha amiga Dona Mara e pra todos os ouvintes da Rádio 98. Aquele abraço para você, Eliana. Sempre ouvindo o Fino da Roça, que é bom que só. Mais cedo, nosso amigo ouvinte, ele postou aqui, né? Ah, sim, ele disse que certamente eu teria uma Bíblia se não tivesse, que ele encontraria na internet e que eu pudesse meditar no versículo 41:10 de Isaías. Aí eu fiquei curioso, aí quando eu fui procurar ou pesquisar, a nossa amiga Stephanie, né, a ouvinte Stephanie, já tinha postado aqui. Isaías 41:10 diz: não temas, porque estou contigo, não te assombres, porque eu sou teu Deus, eu te fortaleço, te ajudo, eu te sustento com a destra da minha justiça. Amém. Valeu, bom dia a todos. Vamos de mais músicas? Tem Kleber e Cauã cantando Sonho. Você é o meu maior sonho, você é o meu maior desejo, você é tudo que um dia eu quis. Kleber e Cauã, é a letra da música para esse assunto aí, vai. Boa, né? 7:48.

0: Ed Brito e Samuel cantando Toda Mulher. Antes ouvimos Kleber e Cauã e a linda música Sonhos. E assim é o Fino da Roça que volta em instantes com muito mais músicas. Não saia daí, é rapidinho. 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
0: 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Papa João Paulo II. Padre Carol Wojtyla interrompeu a missa na Bahia durante tiroteio. Um padre baiano que adotou o nome de Carol, inspirado no Papa João Paulo II, interrompeu uma missa transmitida ao vivo neste domingo após um tiroteio nas proximidades da paróquia. O religioso ordenou o fechamento das portas da igreja e acionou a polícia. Veja imagens no arroba Montes Claros com o Instagram da 98FM, no Facebook Montes Claros com Rádio Moque e no WhatsApp. Estreito de Hormuz. Irã endurece posição e Trump ameaça Omã. O presidente do parlamento do Irã afirmou que o Estreito de Hormuz permanecerá fechado até que todos os termos do acordo com os Estados Unidos sejam cumpridos. Ontem, o presidente Donald Trump ameaçou bombardear Omã, aliado histórico dos americanos, caso o país interfira nas negociações. Morre aos 98 anos a atriz Laura Cardoso. Morreu aos 98 anos em São Paulo a atriz Laura Cardoso, um dos maiores nomes da dramaturgia brasileira dos últimos 70 anos. Ela passou mal em casa e não resistiu. Laura teve uma carreira marcante na TV, no teatro e no cinema, começando em 1952. O velório será realizado na capital paulista. Novo chefe dos Estados Unidos para a América Latina assume com foco em segurança. O empresário Juan Pablo Segura assumiu como secretário assistente para assuntos do hemisfério ocidental dos Estados Unidos. Ele afirmou que vai trabalhar para que a região fique segura contra cartéis e narcoterroristas. Mega Sena pode pagar 45 milhões de reais nesta terça-feira. A Mega Sena sorteia nesta terça-feira um prêmio estimado em 45 milhões de reais. As apostas podem ser feitas até às 22 horas. Frente fria a caminho do sudeste faz calor das tardes em Montes Claros ficar nos 28 graus nesta terça-feira, voltando aos 30 graus amanhã. 31 graus na quinta e 33 graus na sexta e sábado. Mínimas caem dos 16 graus de hoje para 14, 15 graus até sexta-feira. Neste momento, a temperatura é de 18 graus. Sol nos estúdios da Rádio 98 FM Montes Claros. A umidade do ar está em 79%.
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0: Muito bem, já estamos de volta com mais músicas, mais alô, mais participações. Alô pro Armando Caetano, alô Armando Pintor, bom dia pra você, campeão. Sempre ouvindo aqui a primeira e a número um, Jesus do Bairro Morrinhos, bom é a sua
14: dia,
0: vez.
14: Bom dia, 98, que dia. Jesus do Morrinhos, toca qualquer uma música pra mim com Barreirito.
0: Eita.
14: Então, bom dia, Tiago.
0: Valeu, bom dia, um grande abraço a você. Bom dia, turma da 98, um abençoado dia pra todos nós. Anderson Reboque, Uber do seu veículo, cheguei agora, mas sempre ligado na 98. Valeu, Anderson, bom dia pra você, campeão. Sempre ouvindo o Fino da Roça. E tem alô pra ela. Alô, Lena, bom dia pra você. Bom café da manhã seu, hein? Ah, bom dia. Mande alô pra nós aqui em São João da Lagoa, ouvindo o Fino da Roça, aqui na Fazenda Lagartixa. Fazenda Lagartixa? Ah, Fazenda Lagartixa. Valeu, turma da Lagartixa, bom dia pra vocês. É, poderia ser outro bicho, né? Vai que era Fazenda Perereca. Bom, ah, quem mais no Fino da Roça? Bom dia, um alô pra nós aqui. Hoje é meu aniversário, alô Ney. Abraço pra você, Ednei de Brito. E parabéns, toda a felicidade do mundo. E que o bom Deus abençoe você cada vez mais. E seja muito, mas muito feliz. Quem mais?
15: Bom dia, 98. Dia. Gostaria de ouvir a próxima música e oferecer pra toda a minha família aqui em Água Boa, município de Claros Poção. Deus abençoe.
0: Turminha de
15: nós.
0: Água Boa. Valeu, Vanus. Alô, turminha de Água Boa. Bom dia pra turma da região de Claros Poções. Dedê, 15 segundos, Dedê, só 15. Eita!
16: Bom dia, 98.
0: Dia!
16: Quem está falando é Dedê.
0: Já foi quase 7 segundos.
16: Manda a próxima música aí pra Kátia e Maurício.
0: Valeu, bom dia a todos, sempre ouvindo o Fino da Roça. Eita, que eu não diga nada. Ah, bom dia! Aqui é Dona Laís da Vila Atlântida. Mande um alô pro Cirineu de Tabocal e pra minha irmã Leda e Lourdes da Vila Atlântida. Bom dia a todos. E sempre ouvindo aqui o Fino da Roça, que é bom que só, né? Ah, vamos de mais músicas? E aí, o que combina com você, hein? É, porque o que combina comigo é você. É o que diz a letra aqui da dupla Zé Henrique Gabriel, a música O Que Combina Comigo. Presta assunto, vai. 8 e 10.

0: Ciro De Luca cantando Copo Virado. Antes teve Zé Henrique e Gabriel cantando Que Combina Comigo é Você. E assim é o Fino da Roça, sempre com o melhor da música sertaneja. E voltamos já, não saia daí, fiquem ligados ouvindo a primeira e a número um. Lembrando que o Fino da Roça é o campeão de audiência. Música sertaneja de moda de viola, claro, você encontra aqui o que há de melhor sempre. Voltamos em instantes. 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
3: Já estamos de volta e vamos de mais participações. Bora,
6: bom dia, amor. 98. Aqui quem fala é a Jô Sampaio.
3: Jô Sampaio.
6: Gostaria de mandar um alô especial para Lu Sampaio, Lu dos Salgados, lá no bairro Jardim Primavera. Felicidades, Lu.
3: Valeu, abraço, Lu. Valeu, Jô.
7: Bom dia, Fino da Roça. Aqui é Marcão, eletricista, ligadinho na melhor número 1. Gostaria de oferecer a próxima música para todos os ouvintes, especialmente para a Alessandra e Ramon. Vamos acordar, Ramon. Vamos acordar, Ramon. Tchau, obrigado.
3: Valeu, bom dia. Quem
8: bom
3: mais?
8: Bom dia, 98 FM. Manda para mim um modão lá para Tabocal, para o meu amigo Dericão. E no Vila Atlântica, para dona Laíde e sua irmã Leda, que tá sempre conectada lá na primeira e a número 1. Beleza, valeu.
3: Valeu.
9: Oi, bom dia. Aqui é Andréa Leal, aqui ligadinha na 98 na programação do Fio da Roça. Estou passando antes de trabalhar para mandar um alô pro meu amor Luiz na sintonia. Amor, um beijo, um bom dia para você. Beijo da sua esposa Andréa Leal.
3: Valeu, bom dia a todos. Ah, bom dia, tu manda 98. Abraço pra família Matarazzo. Valeu, Danilo Silva, bom dia pra você. O Fabinho também tá por aqui desejando bom dia a todos. Valeu, Fabinho, bom dia pra você, campeão. Sempre ouvindo a primeira e a número 1. Dos anjos, não ria não, hein?

0: Diego e Vitor Hugo cantando com Evandro e Diego, a música Cai na Sua Lábia. Nosso Deus, esse aí tá mais iludido do que abelha em flor de plástico. Mas rapaz, eu não digo é nada. Gente de Deus, que bagunça essa na vida do Caba. Bom dia, manda a música Xalando aí pra gente. Lia Gonçalves, Edgar Pereira, como sempre ligadinha 98. Valeu, Lia, bom dia pra você. Tem alô pra ela, pra Rosângela Estefânia, Tiquinha lá de Mucambo. Alô, Tiquinha, bom dia pra você, querido. Obrigado pela audiência. Bom demais ter você por aqui. Karine, fecha pra gente esse bloco de participações, vai. Bora, bora.
1: Bom dia, 98. Dia. Aqui é a Karine. Se for possível, eu gostaria de ouvir oferecer a música Enamorado, do Eduardo Costa, para, eita, o meu esposo, João Henrique. Um forte abraço, fiquem com Deus.
0: Abraço pra você, pro João, e sempre ouvindo aqui o Fino da Roça, programação 98. Voltamos já com muito mais pra você. Não saia daí, ó. 98. 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
0: De volta com a Valéria Barros, com participação da Eleuza. A música Quem Ama, Perdoa. Vai vendo. 8h39. Bom dia.

0: Marcos e Belucci cantando Pena Que Você Já Namora. Eita! Antes da Valéria Barros cantando com participação especial da Ileus, a música Quem Ama Perdoa. E vamos de mais alô, né? Alô pra família show, a Gizinho, Edilson, Tiaguinho, turma no Vitória 2, bom dia pra vocês e sempre ouvindo aqui a 98, que é bom também, né? Ah, bora, seu menino! Agora com vocês, um mentiroso, quer dizer...
1: Bom dia, locutor, de... gostei dessa aí, viu? Eita. O cara tá mais iludido que a abelha em flor de plástico. Manda a próxima música pra minha amiga Neidinha, viu? Lá no Marte Minas, industrial. Ei,
0: valeu, bom dia pra você. Ai, ai, os doidos se encontram. O Fino da Roça volta em instantes. O Fino da Roça é o campeão de audiência, sempre com o melhor da música sertaneja pra você. E é claro, voltamos em instantes. Fique por aí ligado, ouvindo aqui a primeira e a número 1. 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
0: 14 para as 9.
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4: Muito bem, já estamos de volta com mais músicas, mais alô e mais participações. Como é bom ter você por aqui. Quem mais no Fino da Roça? Bora, seu menino.
5: Bom dia, 98. Bom dia, André Marques. Manda um alô aqui para a Gila Soares, aqui na obra, aqui na Cidade Industrial. Um ótimo dia para vocês, amigo.
4: Valeu, Gila. Um grande abraço para você, campeão. É, amigo de longa data. Bom dia. Mande a música pra gente, a Thaís de Alexandre. Aqui é o Sidão Pedreiro da Vila Atlântida. Alô, Sidão. Bom dia para você. O Adilson do Grupo Mock Pisos postou aqui. Cadê o áudio do Adilson?
6: Bom dia, 98. Adilson da Mock Pisos.
4: Sim.
6: Somos especialistas na fabricação própria de portas e janelas de madeira maciça de qualquer tamanho e modelo, além de cancelas, porteira para baias, bancos e muito mais.
4: Valeu, bom dia para você, Adilson. Bom trabalho, boas vendas por aí, viu? E ele postou aqui a foto de um vídeo, né, de uma porta linda.
6: Fez uma porta, uma porteira para baia.
4: Ah, sim, porteira para baia de cavalos de raça, né, nos aras. Olha que bacana, rapaz. Com um espaço bonitinho para o cavalo colocar ali a cabeça para visualizar o espaço externo, né? Bacana mesmo, viu, Adilson? Bom dia para você. Bom trabalho, amigo. Bom, vamos de mais músicas. Vamos ouvir Juan e Leandro cantando com Danilo e Davi, Fofoca do Ano. Vem cá, tem mais alguém aí que gosta de fofoca? Porque eu não gosto de fofoca. Detesto fofoca.

Na máquina do tempo da 98, Brian McKnight cantando Back at One. Boa, né? Linda máquina do tempo de hoje. Antes, Juan e Leandro cantando com Danilo e Davi, fofoca do ano. E eu conheço uns dois fofoqueiros, quer dizer, umas duas fofoqueiras, uns quatro fofoqueiros no total. E eu tô longe desse povo. É, que eu não sou assim, não. Gente de Deus, ô povo oiano. 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
3: Tantes, não saia daí. 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
5: 9:04.
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3: 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Papa João Paulo II. Padre Carol Wojtyla interrompeu missa na Bahia durante tiroteio. Um padre baiano que adotou o nome de Carol, inspirado no Papa João Paulo II, interrompeu uma missa transmitida ao vivo neste domingo após um tiroteio nas proximidades da paróquia. O religioso ordenou o fechamento das portas da igreja e acionou a polícia. Veja o vídeo no arroba Montes Claros com o Instagram da 98FM, no Facebook Montes Claros com Rádio Mock e no WhatsApp. Estreito de Hormuz. Irã endurece posição e Trump ameaça Omã. O presidente do parlamento do Irã afirmou que o Estreito de Hormuz permanecerá fechado até que todos os termos do acordo com os Estados Unidos sejam cumpridos. Ontem, o presidente Donald Trump ameaçou bombardear Omã, aliado histórico dos americanos, caso o país interfira nas negociações. Morre aos 98 anos a atriz Laura Cardoso. Morreu aos 98 anos em São Paulo a atriz Laura Cardoso, um dos maiores nomes da dramaturgia brasileira nos últimos 70 anos. Ela passou mal em casa e não resistiu. Laura teve uma carreira marcante na TV, no teatro e no cinema, começando em 1952. O velório será realizado na capital paulista. Novo chefe dos Estados Unidos para a América Latina assume com foco em segurança. O empresário Juan Pablo Segura assumiu como secretário assistente para assuntos do hemisfério ocidental dos Estados Unidos. Ele afirmou que vai trabalhar para que a região fique segura contra cartéis e narcoterroristas. Mega Sena pode pagar R$ 45 milhões de reais nesta terça-feira. A Mega Sena sorteia nesta terça-feira um prêmio estimado em 45 milhões de reais. As apostas podem ser feitas até às 22 horas. Frente fria a caminho do sudeste faz calor das tardes em Montes Claros ficar nos 28 graus nesta terça-feira, voltando aos 30 graus amanhã. 31 graus na quinta-feira e 33 graus na sexta e sábado. Mínimas caem dos 16 graus de hoje para 14 e 15 graus até sexta-feira. Neste momento, a temperatura é de 21 graus nos estúdios da Rádio 98 FM Montes Claros. A umidade do ar está em 65%, com ventos a 11 km por hora.
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10: Existem alguns cuidados que podem ser tomados para evitar varizes. 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

0: E fechando bem, mais um bloco ao som da Alice Just e a música Cowgirl. Antes teve João Mineiro e Marciano, Se Eu Não Puder Te Esquecer. Ah, o fim da roça que é bom demais da conta. Valeu, Georgina Guimarães, abraço pra você, bom dia. Sempre ouvindo aqui a primeira e a número um. E também tem alô para nossa amiga Antônia. Alô, dona Antônia, bom dia pra você, querida. Obrigado pelo carinho e pela audiência. Bom demais ter você por aqui. Vamos correr pro intervalo, voltamos em instantes. 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
0: O Fino da Roça também volta já rapidinho, fiquem ligados. 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
2: 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Voltamos já.
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0: Patroas cantando Quero Você do Jeito que Quiser. Eita, também ouvimos Leandro e Leonardo, Doce Mistério, e lá atrás TV Eduardo Costa, Manga Larga Machador. Aquele abraço a todos os criadores do cavalo Manga Larga aqui na região Norte Mineira, em especial ao amigo Léo das lojas Colchão e Saúde, e também ao amigo Adilson do grupo Mock Pisos. Ah, que maravilha, abraço pra vocês, queridos, obrigado pela audiência. Bora correr pro intervalo, voltamos em instantes com mais músicas, mais alô e mais participações. Não saia daí, é rapidinho.
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2: E hoje a curiosidade é sobre Vingadores. Você sabia que o nome do martelo do Thor é Mjolnir? Na mitologia nórdica, Mjolnir é a arma mágica do deus Thor, que representa poder, proteção e força. Nos quadrinhos da Marvel, o martelo do Thor ganhou uma regra famosa: somente aqueles considerados dignos conseguem levantá-lo. Por isso, quando o Capitão América finalmente ergueu Mjolnir em Vingadores Ultimato, os fãs foram à loucura.
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0: 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Muito bem, já estamos de volta com mais músicas, mais alô, 9h47 pra você, um bom dia. Como é bom ter você por aqui. Aí vamos de mais alô. Bom dia, turma da 98, todos os ouvintes, Deus abençoe nosso dia. Aqui é o Rafa Silva, mande um alô pra nós aqui no Clarice Ataíde, a minha esposa Eliane, as filhas Luísa e Antonella e também a Lavínia. E toca moda bacana pra gente, moda boa aqui mesmo, viu? Abraço pra você, Rafa Silva. Você tem três meninas, isso já é ostentação, rapá. Luísa, Antonella e Lavínia, rapaz, três meninas. Eu não digo é nada, só inveja. Quem mais?
3: Bom dia, Rádio 98, a primeira e a número 1. Manda um alô aqui pro Top DJ Flexon Viana, sintonizado nas sintonias de sucesso. E também para minha filhinha Mariana, filho da roça. E também um alô para a mulher gato.
0: Alô, Mariana, beijo para você, sua lindona. Valeu, bom dia para vocês. Ah, sim. E o Rafa Silva tá aqui, né? Quem pode, pode. Tenho três meninas. É, tá certo. Eu não digo é nada. Ah, nossa amiga Kelly também tá aqui. Luna e Lavínia, também tenho duas. É, e são lindas, né? É. 9h49, bom dia.

0: tá aí, fechando bem o programa de hoje. A Thaís Alexandre cantando Página de Amigos. E vamos mais alô, né? Alô pro Rafael na Vila Ipiranga, trabalhando nas cabeceiras, pintando uma casa de festas na arena, né? Cadê? Ah, sim. E tá ficando bonito aí, rapaz. Abraço pra você. Bom dia. Ótimo dia, Rafinha. Sempre ouvindo o Fino da Roça, que é bom também, né? Abraço a você e a todos os pintores da região. Bom dia. Eu também tenho 3 meninas. E postou aqui a foto ainda ostentando. Ô, Inácio, aí também já. Essa pituxinha. Ô, titi, coisa mais linda. Essa do meio tá banguelinha, titi. 3 meninas. Rapaz. Aí você mata de inveja logo de uma vez, uai. Bom dia, Deus abençoe nosso dia. Queria pedir a música. Valeu, bom dia pra você. É, Larissa, fica só no alô mesmo, viu? Quem mais? Eu também tenho 3 filhas e uma netinha. Fica com inveja, Sidão Pedreiro da Vila Atlântida. E eu fico com inveja mesmo. Fico. É. Rapaz, eu não digo é nada.
1: Aquele abraço, tudo de bom.
0: É o Xará André.
1: E aí, Xará, que Deus abençoe nosso dia, nossa caminhada.
0: Amém.
1: Estamos aqui, viu? Ligadinho na 98, todos os dias, curtindo essas músicas bonitas.
0: Show!
1: Peçam pra nós aí, Deus abençoe seu dia, nosso dia, amém.
0: Nosso dia, amém. Quem mais?
2: Você esqueceu de falar o nome da música que tocou antes dessa última aí, cara? Tem que falar, pô.
0: A música da Roberta Miranda, só isso que tem que dizer, é A Mulher em Você. Valeu, Henri Oliveira, bom dia pra você. Alô pro Robson Domingos, alô Cozinho, bom dia pra você. Tá lá fazendo caixas de som. Ah, e que trabalho maravilhoso. Isso nem é trabalho, isso é obra de arte. Valeu, Robson Domingos, o famoso Cozinho, bom dia pra você. Bom dia, mande um alô pro Lucas e também pro Manuel do Bom Jardim. E Deus abençoe nosso dia. Tchau, obrigado, valeu meninos, bom dia a todos. Alô pro Heron Ramos, é o velhinho do jiu-jitsu. Alô, turma do CT Heron Ramos, abraço queridos, obrigado pelo carinho e pela audiência. A todos os professores, todos os alunos, todos os que praticam jiu-jitsu no norte de Minas, né? Abraço pra vocês, bom dia, sempre ouvindo aqui o Fino da Roça. Lá ele, né, Henrique Oliveira? Vai vendo. Bom, o programa de hoje fica por aqui, volta amanhã, 5 da manhã.
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3: Papa João Paulo II. Padre Carol Wojtyla interrompeu missa na Bahia durante tiroteio. Um padre baiano que adotou o nome de Carol, inspirado no Papa João Paulo II, interrompeu uma missa transmitida ao vivo nesse domingo após um tiroteio nas proximidades da paróquia. O religioso ordenou o fechamento das portas da igreja e acionou a polícia. Veja o vídeo no arroba Montes Claros com o Instagram da 98FM, no Facebook Montes Claros com Rádio Mock e no WhatsApp. Estreito de Hormuz. Irã endurece posição e Trump ameaça Omã. O presidente do parlamento do Irã afirmou que o Estreito de Hormuz permanecerá fechado até que todos os termos do acordo com os Estados Unidos sejam cumpridos. Ontem, o presidente Donald Trump ameaçou bombardear Omã, aliado histórico dos americanos, caso o país interfira nas negociações. Morre aos 98 anos a atriz Laura Cardoso. Morreu aos 98 anos em São Paulo a atriz Laura Cardoso, um dos maiores nomes da dramaturgia brasileira nos últimos 70 anos. Ela passou mal em casa e não resistiu. Laura teve uma carreira marcante na TV, no teatro, no cinema, começando em 1952. O velório será realizado na capital paulista. Novo chefe dos Estados Unidos para a América Latina assume com foco em segurança. O empresário Juan Pablo Segura assumiu como secretário assistente para assuntos do hemisfério ocidental dos Estados Unidos. Ele afirmou que vai trabalhar para que a região fique segura contra cartéis e narcoterroristas. Mega Sena pode pagar 45 milhões de reais nesta terça-feira. A Mega Sena sorteia nesta terça-feira um prêmio estimado em 45 milhões de reais. Apostas podem ser feitas até às 21 horas. Frente fria a caminho do sudeste faz calor das tardes em Montes Claros ficar nos 28 graus nesta terça-feira, voltando aos 30 graus amanhã. 31 graus na quinta-feira e 33 graus na sexta e sábado. Mínimas caem dos 16 graus de hoje para 14 e 15 graus até sexta-feira. Neste momento, a temperatura é de 23 graus. Sol nos estúdios da Rádio 98FM Montes Claros. A umidade do ar está em 56%, com ventos a 23 km por hora.
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10h12, ótimo dia pra você curtindo 98 FM, onde quer que você esteja. 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Ei, terça-feira, 18 de agosto. Hoje será diferente de ontem, né? Ontem tava nublado, hoje não. Beleza? Vambora até as 14h. Daqui a pouquinho uma pergunta do dia aqui pra você, valendo presente, gente, nessa terça-feira gostosa, 18 de agosto. Vamos de música boa, né?

0: Wesley Safadão com Rei Vaqueiro Displicente. Pra fechar bem este primeiro bloco, hein? Ainda não, viu, Michele? Agora, Michele, seja bem-vinda, querida. A Michele de volta aí, gente. As férias. Descansou bastante lá, né, Mi? Alô, Cleo! Trabalhando e curtindo aqui a 98. Um abraço. Daqui a pouquinho uma pergunta do dia, galera, valendo presentes. Hoje é terça-feira. 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Alquimia dos Sabores, tudo isso daqui a pouquinho com a pergunta do dia aqui pra você, tá? 10h16, vamos ouvir a Tata pra falar do Ultra Creatine 5.0. 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
0: 10h18.
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4: 10 e 22.
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Thaís Renato e Cristiano aqui na 98 FM Cadeira Cativa. Pra fechar mais um bloco pra você nessa terça-feira, 18 de agosto. Daqui a pouquinho mais músicas, daqui a pouquinho uma pergunta do dia. 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
1: 10h31. 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

0: Na saúde, uma coisa é fundamental. Cada pessoa é única. O que funciona para um pode não funcionar para o outro. Isso vale muito para emagrecimento, uso de vitaminas e suplementos. Por isso, dietas prontas e receitas da internet nem sempre trazem resultados e às vezes podem até atrapalhar. Um tratamento correto leva em conta a rotina, os exames, a idade, os hábitos e as dificuldades de cada pessoa. Tem gente que precisa controlar mais a fome, outros precisam corrigir falta de vitaminas, melhorar o sono ou reduzir o estresse. A boa medicina não trata só o peso, trata a pessoa como um todo. E é isso que traz resultados mais seguros e duradouros.
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0: Alexandre Pires com Léo Santana, Botecoterapia. Fechando mais um bloco. 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
8: Quase todos os sintomas da TPM têm alguma relação com a alimentação. O nervosismo, irritabilidade, depressão e crises de choros comuns nesses períodos são causados pelas baixas de cálcio e vitamina B6 no organismo. Pode ser dor nas pernas, inchaço, dor de cabeça, dor nos seios, irritação, entre outros.

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0: Fala Mansa na 98, mais um dia de sol. Bom, vamos lá então com a pergunta como assunto do dia nessa terça-feira.
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0: A pergunta de hoje, o assunto é o seguinte: as taxas de divórcio estão subindo, por que muitos homens querem repetir o comportamento dos pais, segundo os entendidos? Já entre as mulheres, há o entendimento de que não precisam repetir a história das mães. E você? O que diz a respeito? Vamos lá, vou repetir aqui para você, tá? As taxas de divórcio estão subindo porque muitos homens querem repetir o comportamento dos pais, segundo os entendidos. Já entre as mulheres, há o entendimento de que não precisam repetir a história das mães. O que você nos diz a respeito? Essa é a pergunta, este é o assunto do dia. Diga alô 989-9800-9898.
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1: Ok, daqui a pouquinho então as primeiras participações do dia. 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
1: 11:17.
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0: Já entre as mulheres, há o entendimento de que não precisam repetir a história das mães. E aí, o que você nos diz sobre isso? Alô, Marquinhos.
1: Penso que essa questão aí de acompanhar pai ou mãe não tem nada a ver. Na verdade, o que falta mesmo é diálogo, entendimento e principalmente tentativa de conciliação por parte da própria justiça ou até mesmo das igrejas tentarem reaproximar casais com problemas.
0: Ok, fala, Jô.
2: Que nem tanto o homem quanto a mulher não estão repetindo mais o comportamento dos pais, não. Mesmo porque não existe mais casamento como antigamente, que durava, se respeitava. Hoje, por tão pouca coisa, eles já querem divórcio. Ninguém mais está aguentando viver um casamento.

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0: Camarões, Diego e Vitor Hugo na programação da 98 FM.
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0: Olha, a Grazi já mandou aqui, ó. Hoje vamos presentear um dos nossos ouvintes aí com uma Aglonema Café de Salão. Olha aí que legal. Sensacional. 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É, hoje também, olha aí, hoje também teremos aqui uma linda bermuda, xadrez. 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Hoje o assunto, a pergunta é a seguinte: as taxas de divórcio, segundo entendidos, né, estão subindo porque muitos homens querem repetir o comportamento dos pais. Já entre as mulheres, há o entendimento de que não precisam repetir a história das mães. Então queremos saber o que você acha, o que você tem a nos dizer sobre isso.
2: Eu acho que hoje a gente não consegue seguir o casamento dos antigos, porque hoje está muito difícil, né? Um quer uma coisa, outro quer outra, e ninguém é acompanhando o outro, então está muito difícil.
3: Fala, Cândido. Se acompanhasse os pais e as mães, era o contrário. O casamento não acabaria tão fácil igual está acabando hoje, e o povo tinha mais orgulho no casamento, mais respeito com o casamento, né?
0: Daqui a pouquinho mais participações, oferecimento, Clínica Bom Sorrir, limpeza, aparelho, implantes, clareamento, tudo com avaliação profissional. 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
0: 11:47.
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9: Você sabia que o idioma dos orcs nos filmes O Senhor dos Anéis foi criado especialmente para a produção? Os responsáveis pelos filmes trabalharam com especialistas em linguística para desenvolver sons e palavras que combinassem com as diferentes culturas da Terra-média. Ou seja, os vilões tinham seu próprio idioma. Esse cuidado ajudou a tornar o universo criado por Tolkien ainda mais convincente.
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0: público, Danilo e Davi.
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0: Para quem participa hoje aqui com a gente no ar, respondendo a pergunta do dia, concorre a um kit de café da tarde lá da Alquimia dos Sabores. 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É sensacional, gente. 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Tomando aquele cafezinho. E olha, o kit de café da tarde hoje, ele vem com um bolo, delícia, de 650 gramas aproximadamente. Tem uma rosca caseira também de 350 gramas aproximadamente. O kit tem também 30 salgados sortidos. 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Hoje queremos saber, as taxas de divórcio estão subindo porque muitos homens querem repetir o comportamento dos pais, é o que diz os entendidos. Já entre as mulheres, há o entendimento de que não precisam repetir a história das mães. E aí? O que, que você nos diz, Tião?
2: Alô 98, sobre a enquete do dia, tem casos que o casamento é bom, os casais vivem juntinho, eternamente apaixonados, mas tem casamento que é tão ruim
0: que não dá pra ir, né? Ô, Lia!
3: Alô 98, olha, pra mim, nenhum dos dois deve seguir o que os pais eram e as mães. Por quê? Os casamentos antigamente eram sofridos e as mulheres ficavam ali, ó, aguentando humilhações para manter o casamento. Hoje não, não tem necessidade de copiar ninguém. Seja você mesmo e bola para frente.
0: 11:58.

0: Simone Mendes aí, ô Dona Andrade.
1: Não achei.
0: Pé em abismo.
1: Que você tinha prometido.
0: Oh.
1: Eu fui com pé e dei de cara com abismo.
0: Aí, fechando bem, mais um bloco aqui pra você. 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

0: na programação da 98 FM. Saudade e solidão. Meio-dia e 14.
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0: Ano de 1989, vamos lá. Phil Collins, Another Day in Paradise. Mais um dia no paraíso. Curta, aumente o volume.

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1: Meio-dia e 19.
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12: 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Ligou falando que está acompanhando, curtindo a programação aqui na 98. 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
1: Saudosa Marília Mendonça na programação da 98 FM, galera. Abandono de incapaz. Olha, abraços aí pra Dona Lu, também o seu Arlindo, essa galera bacana curtindo aí na Vila Antônio Narciso. Daqui a pouquinho, então, mais participações. Tá sabendo do assunto de hoje, né? A pergunta, o assunto de hoje é o seguinte: as taxas

0: de divórcio estão subindo porque muitos homens querem repetir o comportamento dos pais, segundo os entendidos. Já entre as mulheres, há o entendimento de que não precisa repetir a história das mães. E aí, o que você nos diz a respeito? Essa é a pergunta, este é o assunto do dia aqui para você, valendo presentes. 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
1: Meio-dia e 36.
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3: 12:41. 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

0: fiz ontem, quase antidiote, ali na quadra aqui. E o povo fala que casado coisa pouca.
1: Fala que casado coisa pouca.
0: Quase todo fim de semana, quase inteiro.
1: Quase todo dia. Oh, é sucesso! Zé Neto e Cristiano na programação.
0: Quase inteiro. Quem gostou, faz barulho!
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1: Olha, especialistas entendidos dizem que as taxas de divórcio estão subindo porque muitos homens querem repetir o comportamento dos pais. Já entre as mulheres, há o entendimento de que não precisam repetir a história das mães. E aí, o que você nos diz, hein?
3: Quando a gente casa, nós fazemos uma aliança diante de Deus, e essa aliança ela tem sido quebrada, não tem sido ainda até o fim, quando Deus fala. O que Deus une, o homem não separa. E as pessoas não estão vivendo isso, né? Não põe Deus na frente, não tem diálogo para viver, ter um casamento abençoado. Então, nós colocando Deus na frente, tudo dá certo, né?
1: Mais uma?
4: Eu acho que os filhos não estão copiando os pais, não, em relação ao casamento. Porque até então, os casamentos de antigamente duravam muito tempo. Os de hoje é que está tendo mais divórcio, na minha opinião.
1: Obrigado por ela. Daqui a pouquinho tem mais. 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
1: 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Meio-dia e 52.
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0: 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Meio-dia e 55.
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0: Léo Foguete com ele, Luan Santana, gente. Oh, hoje é 18, hein? Vocês estão lembrando que dia 30 tem...
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0: A turnê do Luan Santana aqui em Montes Claros, né? Além do registro, será no Parque de Exposições, João Alencar Ataíde. E você, claro, é o nosso convidado. Você, claro, não vai ficar de fora dessa, né? Já comprou seu ingresso? Se ainda não comprou... 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Não deixe para a última hora, hein? É a turnê do Luan Santana em Montes Claros, além do registro no Parque de Exposições João Alencar Ataíde, dia 30, gente. Dia 30 de agosto, hoje é 18. Tá chegando. Com uma realização da Cia Promoções em parceria com uma primeira e a número 1. Daqui a pouquinho voltamos com mais participações. 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
0: Refrigeração Mota informa a hora. 1:04.
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0: Papa João Paulo II. Padre Carol Wojtyla interrompeu missa na Bahia durante tiroteio. Um padre baiano que adotou o nome de Carol, inspirado no Papa João Paulo II, interrompeu uma missa transmitida ao vivo neste domingo após um tiroteio nas proximidades da paróquia. O religioso ordenou o fechamento das portas da igreja e acionou a polícia. Veja o vídeo no arroba Montes Claros com o Instagram da 98FM, no Face Montes Claros com Rádio Mock e no WhatsApp. Desabamento na rodovia Fernão Dias. Veja também imagens. Estreito de Hormuz. Irã endurece posição e Trump ameaça Oman. O presidente do parlamento do Irã afirmou que o Estreito de Hormuz permanecerá fechado até que todos os termos do acordo com os Estados Unidos sejam cumpridos. Ontem, o presidente Donald Trump ameaçou bombardear Omã, aliado histórico dos americanos, caso o país interfira nas negociações. Morre aos 98 anos a atriz Laura Cardoso. Morreu aos 98 anos, em São Paulo, A atriz Laura Cardoso, um dos maiores nomes da dramaturgia brasileira nos últimos 70 anos. Ela passou mal em casa e não resistiu. Laura teve uma carreira marcante na TV, no teatro e no cinema, começando em 1952. O velório será realizado na capital paulista. Novo chefe dos Estados Unidos para a América Latina assume com foco em segurança. O empresário Juan Pablo Segura assumiu como secretário assistente para assuntos do hemisfério ocidental dos Estados Unidos. Ele afirmou que vai trabalhar para que a região fique segura contra cartéis e narcotráficos. Corrigindo. Contra cartéis e narcoterroristas. Mega Sena pode pagar 45 milhões de reais nesta terça-feira. A Mega Sena sorteia nesta terça-feira um prêmio estimado em 45 milhões de reais. As apostas podem ser feitas até às 21 horas. Frente fria a caminho do sudeste faz calor das tardes em Montes Claros ficar nos 28 graus nesta terça-feira, voltando aos 30 graus amanhã, 31 graus na quinta e 33 graus na sexta e sábado. Mínimas caem dos 16 graus de hoje para 14 e 15 graus até sexta-feira. Neste momento, a temperatura é de 27 graus, sol pleno na Vila do Rádio, Alto dos Morrinhos. A umidade do ar está em 34%, com ventos a 10 km por hora. 98. 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
7: Cuidados diários amenizam a oleosidade da pele e a deixa mais seca e sem brilho. Não adianta ficar lavando o rosto a todo momento. O ideal é lavar bem o rosto pela manhã e antes de dormir com sabonetes secativos, de preferência indicados por um dermatologista.

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3: 1:18.
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0: Genil e Mariana.
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0: Olha, falando em prêmios, daqui a pouquinho então a 98 FM vai estar mandando mensagens aí para os ganhadores de presentes aqui do dia, né? 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E tem três. 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
0: 1:33.

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3: 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Informa a hora. 1:35.
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4: Muita gente pensa que a nutrologia serve só para emagrecer, mas ela vai muito além disso. O nutrólogo também ajuda na prevenção de doenças, na melhora da disposição, no ganho de massa muscular e no equilíbrio do organismo. Muitas pessoas procuram ajuda por cansaço, queda de cabelo, falta de concentração, dificuldade para ganhar peso ou até compulsão alimentar. Isso acontece porque a alimentação influencia praticamente todo o nosso corpo. Quando esse equilíbrio não está adequado, a saúde sente, mesmo que os sinais não sejam tão claros no começo. Cuidar da nutrição com acompanhamento médico é uma forma inteligente de prevenir problemas e melhorar a qualidade de vida.
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0: E dormiu. Traia Véia com Gustavo Lima para fechar bem essa edição do Sua Voz, Seu Áudio no Ar. Muito obrigado a todos aí pelas participações, pela audiência. Mais prêmios aqui para você amanhã às 10 da manhã no Sua Voz, Seu Áudio no Ar, ok? Agradeço a Deus pela oportunidade, você pela companhia. A gente fala logo mais às 17 na Esportiva.
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2: 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Informa a hora.
0: 4 para as

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2: 2 horas. 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

0: Chama Chuva, música, ponto de equilíbrio na 98FM. 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
1: 2:14. 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
2: 2h20.
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2: Você tem radinho ligado na rádio 98, mas claro, tem emoção, tem energia, tem descontração, é vitória, meu amigo. Agora no momento, 28 graus em Montes Claros, no topo dos Morrinhos, no norte de Minas. A umidade do ar está em 31% e os ventos a 10 km por hora.

0: Saudade Sua, da Laona Prado, na 98. E teve Paradise também com Coldplay, Valda e a turma aí no Cidade Industrial. Boa tarde a todos.
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0: 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Informa a hora. 2:28.
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4: 2:33.
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0: nós tá andando. Tá andando, devagarinho a gente chega lá. No meio do processo, Grupo Pixote. Antes, Luan Santana, Café com Leite e Panda, Eu Te Seguro. 98 FM. 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Informa a hora. 2h42.
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3: Você sabia que o nome do Wolverine significa carcaju? É o nome de um pequeno mamífero conhecido por sua força, agressividade e resistência. Características que combinam perfeitamente com Logan. O animal parece pequeno, mas é extremamente feroz, assim como o mutante mais famoso dos X-Men. Um nome que combina perfeitamente com o personagem.
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1: Até as 4, alô para Lana de Ubaí e abração também para o Gil Gomes, ligado em Cachoeira de Goiás. Venha, venha, venha, venha.

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2: Aê, garotada, Fred e Fabrício, você não cuidou. Simone Mendes, nome proibido. Abração aqui para o Sidão Pedreiro e também para Dedê e família no Independência. Alô para o Celhão aí na CL Eletrônica.

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5: Na hora de hidratar e aplicar protetor solar, escolha produtos oil free, livres de óleo e que não causam a obstrução dos poros. Se a oleosidade persistir, chegou a hora de visitar um dermatologista e recorrer aos ácidos especiais ou tratamentos orais.

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2: Segue preso o motorista envolvido no atropelamento de pai de 54 anos e filhos de 3 e 9 anos. Papa João Paulo II. Padre Carol Wojtyla interrompeu missa na Bahia durante tiroteio. Um padre baiano que adotou o nome de Carol, inspirado no Papa João Paulo II, interrompeu uma missa transmitida ao vivo neste domingo após um tiroteio nas proximidades da paróquia. O religioso ordenou o fechamento das portas da igreja e acionou a polícia. Veja o vídeo no arroba Montes Claros com o Instagram da 98FM, no Facebook Montes Claros com Rádio Mock e no WhatsApp. Desabamento de passarela atingida por caminhão matou duas pessoas e fechou a rodovia Fernão Dias nos dois sentidos. Veja também imagens no site. Estreito de Hormuz. Irã endurece posição e Trump ameaça Omã. O presidente do parlamento do Irã afirmou que o Estreito de Hormuz permanecerá fechado até que todos os termos do acordo com os Estados Unidos sejam cumpridos. Ontem, o presidente Donald Trump ameaçou bombardear Omã, aliado histórico dos americanos, caso o país interfira nas negociações. Novo chefe dos Estados Unidos para a América Latina assume com foco em segurança. O empresário Juan Pablo Segura assumiu como secretário assistente para assuntos do hemisfério ocidental dos Estados Unidos. Ele afirmou que vai trabalhar para que a região fique segura contra cartéis e narcoterroristas. Mega Sena pode pagar 45 milhões de reais nesta terça-feira. As apostas podem ser feitas até às 21 horas. Frente fria a caminho do sudeste faz calor das tardes em Montes Claros ficar nos 28 graus nesta terça-feira, voltando aos 30 graus amanhã. 31 graus na quinta-feira e 33 graus na sexta e sábado. Mínimas caem dos 16 graus de hoje para 14 e 15 graus até sexta-feira. Neste momento, a temperatura é de 28 graus, sol nos estúdios da Rádio 98FM Montes Claros. A umidade do ar está em 30%, com ventos a 10 km por hora.
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3: Três e sete.

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1: 3:14.
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0: 3:19.
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4: Abração para o Ronilton do Major Prates, Ronilton Baterias. E também a Manu do Cristo Rei. Tudo bem, moça?

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2: 3:34. 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

0: 3 e 43.
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4: Muita gente ainda não sabe exatamente o que faz um médico nutrólogo. A nutrologia não é só sobre emagrecer. É a área da medicina que estuda a relação entre alimentação, nutrientes e a nossa saúde. Na prática, o nutrólogo ajuda a prevenir, diagnosticar e tratar problemas como falta de vitaminas, excesso de gordura corporal, perda de massa muscular, diabetes, colesterol alto e até cansaço frequente. O nutrólogo avalia o paciente como um todo, analisa exames, sintomas, hábitos de vida e o funcionamento do organismo. Muitas vezes, a dificuldade para emagrecer pode ter causas que precisam de atenção.
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1: 4 e 4.
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3: Essa próxima canção aqui tá bombando na programação 98 FM. Você curte? É de Brito e Samuel. Toda mulher é Blitz em todo o Brasil.

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0: Menos é mais, e Natan, pela última vez, Marília Mendonça, tudo vai ficar bem. Eita, musicaiada boa, hein? Priscila Senna e Gustavo Lima, Doce Mel. Não é fácil não, hein, Eunice? Diga lá.
1: Boa tarde, 98 FM.
0: Tudo
1: a
0: bem?
1: Primeira é a número 1.
0: Correto.
1: Eunice Conceição do Bairro Interlagos, passando para deixar um grande abraço. Eta 98, que passa músicas top. Um grande abraço.
0: Um abração para a turma na Anuaras Porta do Céu. E aniversariante do dia hoje é Edna. Aí, parabéns, a irmãzinha da Eunice Conceição. Felicidades, Edna. 98.
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3: Você sabia que o Superman foi criado por dois adolescentes? Jerry Siegel e Joe Shuster eram jovens quando criaram o personagem, ainda no início da década de 1930. Eles imaginaram um herói extremamente poderoso vindo de outro planeta e criado na Terra. Alguns anos depois, Superman chegou aos quadrinhos, ajudou a inaugurar a era do super-heróis, de uma ideia de adolescentes para um dos maiores ícones do mundo.
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18: 4h48, Bruno Rosa cantando com Murilo Huff, atriz demais.

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3: Existem alguns cuidados que podem ser tomados para evitar varizes. Tenha cuidado com exercícios como a musculação ou aeróbica de alto impacto, porque provoca uma maior tensão nos vasos e, por consequência, a sua dilatação.

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0: Estamos aí de novo com mais uma tarde de informações a respeito do futebol e do esporte brasileiro. E especialmente de Minas Gerais, na Esportiva, até às 5, Roy e Lino, boa tarde.
1: Boa tarde, ouvintes da primeira e da número 1 aqui na Esportiva, Lino Oliveira, Fábio Santos.
2: Boa tarde, Fábio, boa tarde, Roy Chaves, boa tarde, galera de casa, curtindo pelo rádio e pelo YouTube.
0: Ok, garotada, não preparei nada para o programa de hoje, mas tem duas coisas que eu sei.
2: Quais?
0: Fred desembarcando em Belo Horizonte e a galera do Atlético vai receber ele no aeroporto.
2: Sabe por que que tá vindo só agora?
0: Porque a Turquia não queria liberar?
2: É porque tinha que pagar antes. Aí o Atlético esperou inteirar.
0: Não, mas peraí, isso é informação de zoeira não, ou não, real
2: sério,
0: pro ouvinte?
2: É sério.
0: Porque se fica tudo na gracinha, olha aí, não vai transmitir nada pro povo.
2: Você já viu eu fazer gracinha? Ô,
1: galera, por que é que ele não cuida da vida dele? Você é fake Linus. Você
2: eu tô dando informação para os ouvintes.
1: Fake Linus. Fake
2: olha, era pra ter
0: vindo ele fez antes. Isso mesmo, rapaz?
2: Era pra ter vindo antes. Como o Atlético não tinha dinheiro pra comprar ele do Fenerbahçe, aí o Atlético esperou, ele rescindiu o contrato.
0: Olha aí, Roy. Eu vou começar a trabalhar assim também, viu? Receber antes, depois realizar o trabalho.
1: O Atlético esperou, ele rescindiu o contrato pra contratá-lo. Não quer dizer que não tinha dinheiro. Quer dizer que o Atlético tinha dinheiro.
2: Não tinha, não tem.
1: Ah, tá.
0: Então você acha que
1: quem tem dinheiro é Pedrinho, né?
0: O Atlético Mineiro, então, ouvintes, Roy, Lino, todos vocês aí que estão assistindo pela TV Montes Claros Com, está arriscando, assim como o Corinthians arrisca e sofre transfer ban no futuro?
2: É por isso, Fábio, que nesses casos aí, o clube, eu não tô falando que é só do Atlético, eu tô falando sério. O Cruzeiro também já fez isso, né? Espera o jogador encerrar o seu contrato ou o jogador entra em consenso com o clube, consegue ali, né, o seu contrato, dá fim do seu contrato e aí o jogador vem e apresenta no time.
1: Isso aí é o óbvio do futebol. O jogador tá com um contrato em vigência, o clube não vai pagar a multa nem de um dia, espera vencer, tá vencendo pra contratar. Você tá falando aí uma estupidez que não precisava levar isso pro povo, então, ó, Fábio, não for assim, você perde ele pra pensar caso... um pouquinho antes, pôr o divisor de orelha pra poder funcionar caso... um pouquinho, viu?
2: O jovem da minha esquerda não saiba, o contrato dele não venceu, não tava vencendo não, irmão. Ele tinha um contrato vigente. Aí o que que ele fez? Ele entrou em acordo e deu fim ao seu contrato para que ele pudesse vir ao Atlético.
1: É a mesma coisa.
2: Aí o Atlético vai pagar o salário.
1: Ele fez um acordo pra dar fim ao contrato. Pronto, é a mesma coisa.
2: Isso é uma coisa normal que acontece no futebol.
1: Mas você tá falando que o Atlético não tinha dinheiro.
2: Mas não tem mesmo, não, ué.
1: Ah, não tem. É só o Atlético que deve. O Cruzeiro não deve nada.
0: Chega.
1: Lógico que não.
0: Chega, meu povo. É verdade. Qual o destaque que vocês trouxeram para hoje?
1: Fala o seu destaque, Rogério. Atlético tem jogadores pendurados para as oitavas e quartas de final da Copa Sul-Americana.
0: Meu pai do céu. Jogadores pendurados, e você, Lino Oliveira?
2: No Cruzeiro, força total para enfrentar o Flamengo amanhã. O Cruzeiro encerra os seus treinamentos hoje para o jogo da vida ou morte na Libertadores.
0: A vinheta, Roy, você tem que esperar a vinheta falar.
1: Ah, não dá não, velho.
2: Você tá muito açoitado.
0: Ixi, Maria, vermelho.
2: Vermelho, pode sair.
0: Não, eu errei, era pra ser amarelo.
2: Ó, quando o cara tomou um cartão.
1: Vamos lá aí que ele deu um cartão vermelho.
2: Nós vamos combinar aqui o seguinte:
0: volta.
2: Quando o cara tomou um cartão nada vermelho com você aqui, o cara tem que ficar 2 minutos calado, tá bom? Tá combinado?
1: Ah, é?
2: É. Não, mas sem...
1: Ué, você começou o programa cheio de mentira aí, ué?
2: Né, Fábio?
1: Tem que tomar o cartão amarelo.
2: Se tomou 2 amarelos, é um vermelho. Tomou um vermelho, fica 2 minutos calado.
0: O novo ídolo do Atlético chegando, vocês dois brigando, não sei por quem. Agora eu quero a pergunta do dia. Seria aquela de ontem que você ficou na dúvida?
2: Olha, eu gostaria que sabesse, porque nós tivemos a reunião de pauta.
1: Ele tá cheio de mentira.
0: Eu nunca tinha visto aqui. Eu não participei dessa, não.
1: Ali. Nem eu. A reunião foi com quem? Deve ter sido Paulinho, né?
2: Paulinho, você, Paulinho? Duda. Ah, os chefs?
0: Essa reunião de manhã não vale, não. Essa é pro outro programa, não é pra nós, né?
2: Ó, a Michelle voltou agora, tá a pauta. É o seguinte, gente, eu queria saber o seguinte. Ó, atenção, atleticanos.
0: Atenção.
2: Qual jogador do Cruzeiro você gostaria de ver no seu time?
0: Uai.
2: Atenção, cruzeirenses.
0: É mesmo?
2: Qual jogador do Atlético você gostaria de ver no seu time? Mas só vale um. Só vale um. Ok?
0: É isso mesmo? É. Valendo o que hoje, meu querido?
2: 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E tem também uma bermuda xadrez, tá?
0: Uai.
2: Quando eu falo bermuda, você ouvindo já sabe que é pra homem, né? É.
0: Mas se a mulher participar aí.
1: Não usa bermuda, não, Fábio?
0: Mas se a mulher quiser também, ou presenteada. Mas ela pode presentear, ué.
2: Não, ela pode presentear. Claro, claro, pode presentear. 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
1: 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Você deveria pensar um pouco antes.
2: Deixa eu falar primeiro o negócio aqui.
1: Eu vou corrigir enquanto você comete outros lapsos aí.
0: Outros crimes?
1: É. Isso aí é quase um crime.
2: O que, que é um lapso?
1: Presta atenção. Você tem que pensar primeiro antes de falar de algumas coisas para não cometer alguns atos discriminatórios que não são aceitos aqui nesse programa.
2: O que eu fiz discriminatório?
1: Você raciocina aí que você é parador de orelha, seu tá queimado, viu, velho?
2: Oh. Okay. Você tá muito moderninho. 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
0: Você que entrar no nosso YouTube TV Montes Claros Com vai observar que tem duas lives aí em evidência ao vivo, uma para computadores e notebooks e a outra para celulares e smartphones. Então você escolhe uma dessas lives que se adapta melhor ao seu momento e assista aí. Lembrando que ontem por celulares tivemos 366 visualizações durante o programa. E pelos computadores e TVs, apenas 16. Que mudança, hein?
2: E se você for leigo igual eu, pra celular é aquela daqui fica em pé.
0: Aí
2: se
0: não.
2: Você for leigo igual o Roy,
0: não vai ter paciência durante o programa.
2: Pra
0: não.
2: Computador é esse deitado aqui, assim, mas não, isso. Tô explicando pro ouvinte, ué.
0: Não foi, não.
2: Agora
0: acabou de falar, Lino. É só pra esclarecer, né, Lino?
2: Não posso esclarecer, não?
0: Esclarecido, então, pelo Lino Oliveira. Vamos ouvir, então, do Roy, qual jogador do Cruzeiro ele prefere no seu clube? Para ajudar o ouvinte aí do outro lado.
1: Eu acho que um jogador interessante que o Cruzeiro tem lá, que é um jogador de muita criação, é o Matheus Pereira, né?
0: Matheus Pereira, isso é pesado.
2: Você prefere o Matheus Pereira do que o Gerson?
1: Prefiro, muito mais.
0: No, posso? E tem gente que diz, né, por aí, ele deveria ter ido à Copa, né? O Ancelotti não levou o Matheus Pereira.
1: Eu acho. Nós falamos isso aqui antes, né?
0: É.
1: Durante.
0: Queríamos ele tava relação, na pré, né?
1: Principalmente em relação de alguns que foram, né?
0: Nossa senhora, ele tava na pré-lista.
1: Em comparar alguns que foram em relação a ele que não foi, foi uma injustiça.
0: É, e você, meu amigo?
2: Eu preferia o Everson.
0: Goleiro. É, você sempre extrapolou não.
2: Eu
0: expressou isso aqui
2: eu
0: durante o programa.
2: O goleiro é bom.
0: Ele aparece sempre em decisões.
1: Mas nesse momento o goleiro do Cruzeiro tem atuado muito bem, né? Não é uma deficiência, né? Se fosse na época daquele outro Matheus,
2: mas eu tenho, você viu o gol que ele tomou de falta ontem? Ele tava jogando Internacional,
1: Foi contra. Foi dele.
2: Foi dele, que, cara. Que,
1: não, porque teve um comentarista lá do Sul que.
2: É ele? É ele.
1: Falou foi dele?
2: Foi. Ele, ó, jogo no último minuto, o Inter tá ganhando de 1-0, Fábio.
0: Matheus Cunha.
1: Matheus Cunha.
2: O Inter tá ganhando de 1-0, Fábio. Na casa
1: do Inter. Tá gelado demais, aquele monte só que vai ficar aqui nesse trem,
0: não. Ah, Marcelo reclama de tudo, até de ar, velho.
2: Aí, teve uma falta pro time do Remo aos 49, já acabando o jogo. O que ele fez? Ele foi pedir a barreira, colocou um homem só na barreira. Um homem só na barreira. O Vitor Bueno cobrou uma falta, mas a falta era longe, Roy, muito longe.
1: Eu vi.
2: Você viu a falta? Aí deu um leve desviozinho no meio do caminho. Aí ele não conseguiu esticar o braço. Mas
1: você desvio, cara, é difícil.
2: Ah, não, Roy.
0: O desvio é difícil.
2: Mas você vê que o desvio é curto. Não entendi. Dava pra ele estar na bola.
1: Mas a posição do jogador, do goleiro, se deslocando em função da bola que vem e tem um desvio antes, pra ele voltar, mano.
2: Aí os caras perguntaram lá.
1: Aquele que a gente chama de contrapé. Pega no contrapé, o cara não.
2: Perguntou o batedor. O que te levou a bater uma falta tão longe assim, o que devo acreditar? Ele colocou, o goleiro me desafiou, ele colocou um cara só na barreira.
0: É. Vocês estão falando de qual goleiro?
2: Matheus Cunha, que era do Cruzeiro, que foi pro Internacional.
1: Ontem teve o jogo, Fábio, Inter e Remo.
0: Aí ele frangou de novo, então, né?
1: E com o empate, o Mirassol desceu.
2: Tá só não tá falando nisso, Fábio, você não entendeu nada.
0: É porque vocês entram num assunto.
2: Eu tô
0: pensando aqui, gente, pra você ser sincero.
1: Me corgo.
0: Eu tô pensando aqui em responder qual jogador do Cruzeiro ou do Atlético eu queria no meu time.
1: É isso aí.
0: Aí os caras do nada entram ali no Inter e Remo ali.
1: O que acontece? Ele falou que é o goleiro do Atlético, né? E eu falei assim, mas o Cruzeiro não tá bem servido? Se fosse na época do Matheus Cunha. Aí ele entrou nesse assunto aí.
0: Agora eu vou esclarecer pro ouvinte. O ouvinte reclamou muito ontem, né? Chegou muitas reclamações durante o programa, que a gente não tá esclarecendo, não tá fazendo a pergunta, porque, né, a gente não para pra dar aquela respirada. Vamos respirar nós três agora, nesse momento. Fundo. Aí, ó. Olha, respirou, Lini. Respire.
2: Ah, não concordo, não. Por que, que tem uns que respondem e outros não?
0: Ele não respira, não, gente. Ele não tem ar, não. É ó, o seguinte.
1: Respira, moço.
0: Você acabou de reclamar do ar aqui, é porque você falou do Matheus Pereira e ficou gelado, ok? Ah, seguinte. Ó, oh, essa foi boa, não foi?
2: Boa.
0: Merecia aplauso, hein, Roy?
2: Boa. Aí, a gelada.
0: Você não entendeu ainda que você é meio. Bom, vou deixar claro. A pergunta é: você, independente do time que você torce, qual jogador do Cruzeiro você gostaria no seu time e qual jogador do Atlético você gostaria no seu time? Porque temos torcedores e diversificados, times, né? Temos flamenguistas, palmeirenses, corintianos aqui, eu ouvindo na rádio.
1: Ah, verdade. É verdade.
0: Não é bom?
1: É isso aí.
0: Aí deixa livre aí pra. Claro que a maioria é Cruzeiro e Atlético, né?
1: É.
0: Mas tem que escolher. Não adianta falar, ah, sou atleticano, não quero ninguém. Essas participações não vão valer, não. Tem que, né, Roy? Parar um pouquinho, ser humilde e falar assim, ó, beleza.
1: Exatamente.
0: Se fosse pra receber no aeroporto, eu queria tal. Né não?
1: É.
0: 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Voltamos já.
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13: Ó, tem time brasileiro hoje entrando em campo, meus amigos.
15: Libertadores.
13: Isso, e isso, americano também. 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Ó, hoje teremos aqui, pela Liberta, um jogo importante entre Independente Rivadavia e Fluminense nas Malvinas Argentinas. Olha, Fluminense vai ter que reverter lá contra o time argentino, pois o primeiro jogo ficou 0-0, Roy Chaves.
16: É, pra classificar tem que ganhar lá, né?
15: O Fluminense que tá de técnico novo, né? Já que foi demitido o seu treinador, o Marcão é o técnico permanente do time, tá lá comandando, e inclusive já estreou com o pé direito, hein?
16: Mas já é definitivo ou é técnico
15: interino? Não, é interino. Ele é aquele auxiliar do clube, entendi, sabe? É, ele inclusive, ele estreou com o pé direito, venceu o Palmeiras dentro de casa, né? 3-2.
13: Ele é brasileiro?
15: Brasileiro.
13: Ó! Oh,
15: é da base. Marcão.
13: Ó, a galera do Brasil voltando a comandar times do Brasil. Jogou,
15: inclusive no Fluminense.
16: É Marcão Cacheta lá da Caixa, meu amigo, atleticano?
13: Não, né? Outro jogo pesado hoje à noite será no Morumbis. Esse do Fluminense será às 19h, hein? Às 21h30 tem São Paulo e Bolívar, lá na altitude. Semana passada o São Paulo arrancou o empate, hein?
15: Lá, né? Lá. Jogando lá.
13: Lá fora.
16: Esse jogo aí é fora de casa também?
13: Esse é no Morumbis.
16: Esse é no Morumbis. Você falou que lá o empate é que foi fora, né?
15: Ô, Fábio, uma coisa aqui. Deixa eu te perguntar.
13: Aí, quem tá assistindo?
16: Aí sul-americano, né, Fábio?
13: Esse do São Paulo é.
16: Beleza.
13: Oitavas da Sul-Americana, exatamente. Lembrando que o Boca e o Deportivo Recoleta estão na outra chave lá e vai pegar o vencedor desse jogo. De quem você dizer mesmo?
15: Se por um acaso, só pra você ver. Se,
16: acaso,
15: vamos supor que o Santos tá jogando, igual aconteceu.
16: Por um acaso, Santos, vamos supor.
15: Aí tem uma falta pro Santos perigosíssima.
13: Olha só.
15: Neymar vai bater.
13: Olha o gol.
15: Aí o goleiro vai lá e cai. Neymar é o capitão do Santos. O goleiro vai lá e cai. Aí o árbitro fala: ó, tem que sair o capitão. Você acha que Neymar vai sair?
13: Ele saiu da última.
15: Escuta o que eu tô te falando. Tem uma falta perigosa pra bater.
13: Mas é regra, ele vai sair.
15: A favor.
13: Porque ele é melhor que alguém.
15: Tirar a faixa de capitão.
13: Ele pode sair xingando, né?
15: Ele vai tirar a faixa de capitão e dar pro outro jogador?
16: Só se ele tiver saindo.
13: Não, ele tem que sair.
16: Só se ele for substituto.
13: E ficar
16: substituído
13: lá, esperando dar um minuto.
15: Aí não vai bater a falta.
13: Para o atendimento ao goleiro. Isso se o goleiro for atendido, hein?
15: Aí não bate a falta.
13: Ele não bate a falta, aí lascou. Mas aí você vai ter que perguntar a CBF, né? É igual aquela parada de ontem, né? Mas dois capitães e um time.
16: Isso aí, mas aí é que tá. Deve ser exatamente por isso. O goleiro é o capitão de fato e de direito.
15: É.
16: Aí se ele cai lá,
15: ele, que vai
16: ele não
15: o Paulo
16: pode
15: ímpar.
16: Sair, né?
15: É.
16: Então já tem um lá identificado que
15: é. Mas a explicação nem é essa. É porque assim, o goleiro tá lá. Tem um lance no meio de campo, o goleiro não pode sair de lá pra vir aqui. Aí é alguém, ele delega a
16: é responsabilidade. Claro que não é,
15: eu tô te falando. Ah. Eu vou pesquisar aqui só pra você ver. Peraí.
16: Pesquisa.
13: Só pra quem não tá entendendo aí, nada, aí na nova regra, no caso específico, se o goleiro for atendido, galera, o capitão tem que sair em vez do goleiro sair, entendeu? Em outros momentos, o jogador tem que ser atendido fora do campo. Como o goleiro não pode sair, pra, né, deixar o gol aberto, o capitão obrigatoriamente tem que sair. Essa é a certeza.
16: Aí se o goleiro é o capitão, isso, eles identificam outro jogador.
13: Isso, aí linha, pode escolher qualquer outro jogador
16: aí de linha. Sim, deve ser esse pseudo capitão lá na frente. Aí ele não tá falando porque o capitão é goleiro. Então não escolhe o goleiro como capitão?
13: Essa é uma pequena confusão porque as regras estão se atualizando, né?
15: Posso ler?
13: Não, agora não. Agora quem tá no YouTube assistindo TV Montes Claros Com, o que vai marcar a rodada de volta das Copas de hoje? Quem quiser responder lá, você responde se tá achando que o Morumbi, né, lotado salva o São Paulo, responda. Tem a opção Fluminense segura a vaga na Argentina, responda. Teremos decisões por pênalti desses dois jogos hoje à noite? Ou vai rolar uma zebra nessa rodada, hein? Zebra é time brasileiro sair, né, Roy? Sempre na zebra.
16: Nesses dois confrontos aí de brasileiros hoje, eu acho que o São Paulo tem vantagem em relação ao Fluminense. São Paulo jogando pela Copa dentro de casa, né, ali, né?
15: E dentro de casa,
16: Porque o Fluminense já cedeu o empate em casa e vai enfrentar a altitude lá.
15: E não perdeu porque o Fábio fechou o gol.
16: É meio complicado esse jogo do Fluminense, eu acho que é mais pesado aí.
13: 5:24, o que você tá querendo ler aí, meu filho, antes de ouvir o povo aqui?
15: O Clube Atlético Mineiro atualizou duas braçadeiras de capitão em campo. Essa matéria é da TNT.
13: Isso foi o que aconteceu naquele jogo que você contou ontem, né?
15: Com o Everson e o Bernard usando faixas simultaneamente, os dois com faixa de capitão, para atender a orientação da comunicação com a arbitragem.
13: Exatamente.
15: Quando o capitão oficial é o goleiro. Como o arqueiro fica restrito à sua área e não pode se deslocar rapidamente para falar com o juiz em outras partes do campo, um jogador de linha é sinalizado com a identificação para exercer esse papel de interlocutor.
16: Isso em função da mudança da regra que só o capitão pode falar com o árbitro hoje, né?
13: Exato. Outra regra,
16: né? Mas aí, o coerente é que não tenha goleiro como capitão já.
15: Mas o Atlético, o goleiro é o capitão, aí.
13: Com essa regra nova, acho que é uma boa ideia. Não
16: quer falar com
13: o goleiro capitão mais não.
16: Qual é?
13: Fábio também segue capitão lá do Fluminense?
15: Não, hoje é o Thiago Silva.
16: Qual que é a função do capitão?
15: A função do capitão é tirar o paroímpa, ele tá representando o time, falar com o árbitro. Né?
13: Como se fosse um técnico em campo.
15: Como, né? Ele é o porta-voz do técnico em campo e para a arbitragem também é ele quem vai delegar o que tem que acontecer, o que vai. Entendeu?
16: Na formalidade da regra, o que você está falando aí é correto. Mas o capitão é um jogador que exerce liderança sobre o grupo, uma pessoa que tem um respeito do grupo, um atleta que pode falar alguma coisa ou repreender um jogador ou outro, exatamente por ter esse respaldo moral com o grupo. Então, não justifica ser um goleiro se ele precisa falar com o atacante, se ele precisa ter uma conversa com o atacante.
13: Aí vai ter que ser telefone sem fio, né? Um passa pro outro até chegar no atacante.
16: É por isso que eu tô dizendo, que não tem sentido o goleiro ser capitão, não. Só pra tirar para o ímpar? Só pra conversar com o árbitro?
15: Mas no caso do Atlético, Roy, o Everson é o capitão Atlético, porque ele é um jogador mais assim, que tem mais tempo de casa, é o jogador que o técnico confia nele pra cobrar.
16: Sim. Que aí é a questão da liderança que ele exerce sobre o grupo.
15: Isso aí,
16: tudo bem. Aí é além disso.
13: E por que que mudaram, né? Colocaram uma vírgula aí, um parêntese nessa regra, dizendo que só o capitão fala com o árbitro, o que não acontecia antes. Porque realmente, mesmo o capitão estando lá, todo mundo ia pra cima do juiz.
15: Todo mundo ia pra cima do árbitro, né?
13: Exatamente.
15: E fazia aquela... E tem até aquele sinal, quando vai todo mundo pra cima dele, faz um sinal lá,
16: aquela pressão, né? E outro, quando tem aquele... Deixa lá, aquela confusão, às vezes vários jogadores tampam até a visão do árbitro ali de um lance ou outro, e coisas que a gente vê de fora é que ele não consegue ver lá, exatamente porque tem aquela pressão em cima. Mas hoje com o VAR, essas coisas são secundárias, viu?
13: Agora vamos voltar então à pergunta do dia, Lino e Roy.
16: Vamos lá.
13: Vamos lá, valendo bermuda, xadrez, da Santa Jeans. E combo, hambúrguer, batata, refri. Exatamente. E hambúrguer, claro. Pode perder o hambúrguer aí. Se você pudesse escolher um jogador de um clube entre Cruzeiro e Atlético, qual seria? O Roy quer o Matheus Pereira. O Lino quer o Everson no Cruzeiro. E vocês?
5: Boa tarde, 98. Participando da enquete aí, com todo respeito ao lado de lá, sabe?
13: Luiz Ladeira.
5: Mas, sinceramente, eu, posição por posição, não vejo nenhum jogador do Atlético que se encaixaria no Cruzeiro, não. Então, portanto, não tem nenhum jogador que me interessaria no time do Cruzeiro nesse momento, não. Valeu.
16: No Cruzeiro? É humildade em pessoa.
15: É, ele falou que não tem ninguém de lá que ele consegue.
13: Tá concorrendo, então, mesmo assim?
15: Não.
13: Ah, mas aí não tem graça, né? Mas se todo mundo começar a falar isso, o Atlético não vai falar, os Cruzeiros vão falar
16: ele
13: também.
16: Ele fez questão de falar
13: que se for por amor
16: ao Cruzeiro. Ele não entendeu o espírito da coisa.
13: É,
16: não,
13: se for por amor à camisa, eu não quero ninguém do Atlético também, não. É.
16: Nunca, então, esse aí não participa, não. Ele não entendeu o espírito da coisa.
13: É, ô Luiz Ladeia. É. Isso que eu falei, alguém vai entrar, as pessoas vão entrar falando isso. Ah, eu não quero ninguém do Cruzeiro, não. Ah, eu não quero ninguém do Atlético, não. Essa pergunta sua é polêmica, ali não dá certo, não. Né, Roy?
16: É, já fez, agora larga, né?
13: Agora larga, vamos ver, vai.
7: Boa tarde, 98, Ariel do Barracaça.
13: Nossa, não entendi nada. O som nosso lá é altão na casa dela, velho.
7: É, tô com o Lino.
13: Eu tô ouvindo mais Roy Lino do que ela. Vamos continuar.
7: Acho que seria o Everson. Um bom goleiro.
13: Aí.
7: Porém, no momento, a gente tá com uma fase boa com o Otávio, né?
13: Ó, tá vendo? Isso.
15: Aliás, ele renovou o contrato, viu, Ariel? Até 2031.
13: Antes era só até 2029, né?
15: Era.
13: Aumentou 2 anos pro menino, Roy. O Otávio.
16: Eu acho que é oportunidade que o clube aproveita, porque daqui 2 anos talvez ele esteja num patamar diferente e reivindique coisas maiores, então o clube já negocia desde já.
15: Cássio também não vai durar muito tempo.
13: Vamos lá, espírito esportivo. Na esportiva, você levaria quem para o seu clube, né, rival?
17: Boa tarde, 98, quem tá falando é Breno, sempre enquete de hoje aí. Um jogador do Atlético que dava certo no Cruzeiro seria o goleiro, né?
13: Everson,
17: mas só que agora nós também estamos bem de goleiro. Agora tá tranquilo.
13: Todo mundo
17: nós
13: tá.
17: Nós pra escolher, queria Everson. Valeu, obrigado.
13: O Otávio já tá começando a tirar essa vontade do Cruzeiro ter um Everson lá atrás, hein? Não mexe com esse menino, não. E ele é firme mesmo.
15: Ele é firme, ele é tranquilo, ele é bem calmo.
13: Tranquilão, rapaz.
16: Essa história de goleiro do Cruzeiro é uma coisa meio até polêmica, porque o goleirão titular lá,
15: Cássio,
16: com todo o nome e fama que ele tem, não vinha lá essas coisas todas.
15: Quem você fala, Cássio?
16: É, e depois colocou o Matheus Cunha, que entregou o melaço. Então agora esse goleiro aí tá realmente à altura do Cruzeiro. E o pessoal tá falando isso nesse contexto.
15: Nós estamos pegando o Flamengo por culpa de Matheus Cunha. Tomou aqueles 2 gols lá contra a Universidade Católica. Fica em segundo lugar.
13: Meu Deus do céu, foi ele que tomou o gol, bem lembrado, hein? Oi, Matheus Cunha, você deixou lembranças, hein? Negativas. Oi.
18: Boa tarde, 98, Rolino.
13: Ô, Pedro.
18: Como é que vocês estão? A bancada mais top do Brasil.
13: Graças. Fala, Pedro Nobre.
18: Então, o jogador que eu queria do meu time era o Arrascaeta. Sou cruzeirense. Eu queria muito ele voltando ao time.
13: Ele foi no Flamengo, né?
18: Ele joga demais.
13: Ah, você quer uma volta?
18: Goleiro também. Aí esses dois.
13: Ele foi no Flamengo, mas o certo é...

0: catimba aí que você tá falando, não pode mais não, porque agora gera problema.
1: Mas você vai fazer faca.
2: Mariange, você traria quem?
3: Alô, 98, jogador do Atlético que eu gostaria que jogasse no Cruzeiro é Tomás Coelho, argentino, que fez um gol contra o Grêmio.
2: Menino, esse argentino é pesado. E eu tô falando com vocês, esses pães que ele tá comendo lá em BH. Tá surtindo efeito, Roy.
0: A primeira falou diferente aí, ó.
1: É pão de queijo, é. Pão de queijo lá tá fazendo a diferença. Coelho que é um dos jogadores pendurados, viu?
2: Ih, rapaz, para Sul-Americana ou Brasileirão?
1: Na Sul-Americana, o que que acontece? Pode falar? Pode dar esse destaque agora?
2: Pode falar, ué.
1: O que que acontece? A Sul-Americana, o regulamento foi mudado nessa versão desse 2026. Então, os cartões amarelos.
2: Igual a Libertadores,
1: da
2: então.
1: Da fase e das oitavas e das quartas acumulam, por exemplo, no primeiro jogo das quartas, vale pro segundo jogo das quartas, né? Então só vai zerar nas semifinais. E aí, Bernard. Ux. E com eles estão pendurados.
2: Ih, rapaz.
1: Pra esse jogo. Se tomar cartão agora, ele não joga no primeiro jogo das quartas de final.
2: Quem entraria ali, passando, em, né? Roy Lino, no lugar desses dois, caso aconteça esse azar aí?
0: O Atlético perdeu mais um jogador, Igor, né? Igor Gomes, vinha entrando aí recentemente, até fez gol contra o Palmeiras. Teve um problema no pé, na planta do pé. Aí não vai poder jogar.
1: O Igor Gomes é o que estava iminente a ser dispensado.
0: É.
1: Começou a fazer gol. Ué, eu acho que lá na frente, no caso do Coelho, tem o Cassier.
2: Quem entra ali. Cassier. Bem lembrado, hein? O Coelho tomou o lugar dele?
0: Não. Ou eles jogam junto? O ataque é Cassier, Coelho.
2: Bernard.
0: E Bernard.
2: Bernard é mais
0: Bernard meia. Flutuando no meio de campo ali.
2: Belezinha, então. Tomara que dê tudo certo. Tião do táxi, quem se leva?
4: Alô, 98. Aqui é Tião do táxi. Um abraço pra bancada, em especial pro Roy Chaves. E vocês pediu pra falar, eu falo. O Matheus Pereira é o jogador do Cruzeiro que eu gostaria de ter ele no Galo.
2: Eu, hein? Levaria embora. Pra fechar esse bloco, Roy Lino, teremos aqui o Vitor falando. Fala, Vitor.
5: Na minha humilde opinião, qualquer jogador profissional do Galo conseguiria trabalhar no Cruzeiro como Gandula, suportando os treinamentos. Eu vejo que seria muito, muito aceitável esse tipo de função, viu?
0: Não humilde, não humildade, não humildade.
1: Será que é humildade?
2: Vitor, não tem jeito. Não dá o cartão amarelo aí?
0: Tá aí, ué.
1: Dá o vermelho logo, ele não entendeu nada que nós perguntamos.
2: Ele não tem esportiva nenhuma, esse programa não foi feito pra
1: você
2: não.
1: Ô, Vitor, você deve estar com o mesmo problema que ele, no
2: esse
1: separador
2: é o
1: de orelha seu, ele tá meio desligado, não tá não, primo?
2: O Vitor é o cara que mais é advertido aqui, cara, qual o problema desse menino? Tá expulso de novo. Ele é pior do que aquele zagueiro que quebrava a perna todo mundo no passado, é? Júnior
0: Baiano.
2: Aqui, ó, Vitor Baiano, toma de novo uma amarela pra você. Tá doido de se depender dele, ele tem briga no estádio toda hora, Roy Chaves, você não acha, não?
0: É ele. Tomou um amarelo.
1: Não é fácil, não.
2: Daqui a pouco tem mais. 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
3: 5h39. 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
5: Bom, na enquete hoje só vale Cruzeiro e Atlético, hein? Qual jogador do Cruzeiro você leva para o seu clube e qual jogador do Atlético você contrataria para o seu clube, tá bom? Essa é a enquete de hoje. Agora, Roy Lino, voltando aqui, ó, as filhas da Arielle dizem que amam o programa. Mandem alô, beijos e abraços para Ana Laura, de 13 aninhos, e Ana Lívia, de 5 aninhos.
6: Ô, dos meninas, tudo bem. Se vocês gostam,
7: um abraço. Não acredito não, Charlene.
6: Se vocês gostam...
5: Na minha época tinha coisa melhor pra assistir, viu, meninas?
8: Ana Laura e Ana Lívia?
5: Exatamente.
8: Que tristeza. Abraço e muito obrigado pela audiência de sempre.
6: Tadinha das meninas.
5: Tudo bem. É isso aí, Patati e Patatá, aqui ao vivo no podcast. E eu sou apresente, vocês dois são Patati e Patatá, ok? Jane da Coluna Mangabeira, aquele abraço. Ó, é o seguinte, falas do novo reforço do Atlético, Lino disse que ele é volante. Não é isso mesmo, Roy, Lino, volante? É. Olha o que ele disse, ele vai ser apresentado amanhã, viu, pessoal? Cresci em Belo Horizonte, torcendo para o Galo. Olha, atleticano, hein? Tá parecendo aquele outro Fred que falava que era atleticano, cruzeirense, fluminense. Não vem não, viu, Fred? Mentir igual outro Fred, não. Meu pai...
8: Ainda saiu devendo ainda.
5: Meu pai era muito atleticano e me puxou pra esse lado. Voltar para o meu time de coração um sentimento único. Serei um torcedor dentro de campo. É muito tempo fora de casa. Falei que era o momento de estar mais próximo de casa e da família. Ah, ele é de lá, ó. Quero viver esse sentimento com essa camisa. Disse o meia Lino e Roy Chaves.
6: Blá, blá, blá, blá.
5: Você acha que é a mesma conversa, Roy, de todos os jogadores? Ou ele realmente é um atleticano de coração?
8: Tem jogador que se identifica muito com o clube, né? Inclusive o clube é inspiração, né? Quando criança, aí o jogador adota esse sentimento. Isso aí é normal também. Só Lino que treina, torce pro Cruzeiro, mas joga no Galo.
6: Eu?
8: Fazendo gol contra.
5: Mas o vínculo dele é pequeno assim, só até o meio do ano que vem?
6: É porque, mano, eu te falei, o cara tá velho, o cara tá com 33 anos já.
5: Mas e 33 pro futebol já tá velhão?
6: Ah, claro, 17 anos, hoje 18 anos pro futebol já tá velho, imagina 33.
8: Tá na conversa de Lino, minha Nossa Senhora.
5: Então mas eu sou avô.
8: Hoje você...
5: Eu sou avô então,
8: não.
5: Velho?
6: Você pega a média de jogadores.
8: E como é que você joga futebol até hoje?
6: Uau, mas eu não jogo jogo profissional não, eu sou peladeiro, filhão. Apesar que você me acha muito bom, mas eu sou peladeiro.
8: Você é um craque.
5: E ele entrou em contato, conversou por telefone, Roy Lindo, com jogadores do Atlético, porque o lateral Renan Lodi jogou com ele na seleção brasileira, o zagueiro Léo Duarte atuou com ele na Turquia, Bernard, parceiro de base do Shakhtar Donetsk da Ucrânia. Ou seja,
6: jogador velho.
5: Não é velho, eu acho que vai ter ali um entre eles, como se diz aquela palavra?
8: Um entrosamento.
5: Um entrosamento maior, uai. Por conhecer essas pessoas, então tá certo. Mais algum destaque para esse bloco ou podemos ouvir as pessoas?
6: Vamos ouvir a galera.
5: Vamos lá, quem você traria para o seu clube?
9: Boa tarde, 98. Que é Lourão do Bela Paisagem.
5: Lourão?
9: Galo doido, na veia.
5: Uai.
9: Se fosse para me trazer do lado de lá, pro meu galão da massa, será? Podia ser o camisa 10 desse mês, viu?
5: com camisa 10.
9: Não é ruim, não.
5: Tá com
9: o
5: Roy.
9: Encaixava certinho aqui no time do Galo, viu?
5: Beleza. Tá com você, Roy.
9: Tô com a camisa 10 que eu tô falando, é Matheus Pereira.
5: Ó, falou.
9: Encaixava certinho no meio de campo do time do Galo ali, viu?
8: Esse é o
9: e quero participar da promoção aí, vou ganhar.
5: Vai ganhar.
8: Boa sorte, irmão.
5: Quando a pessoa fala, ela ganha, viu, Janei? Tem que jogar para o universo, né?
6: A
5: positividade. Fala, dos Reis.
10: Boa tarde, 98. Boa. É dos Reis. Na minha opinião, eu levaria o Coelho, o atacante.
5: Viu?
10: O Cruzeiro.
5: Já pensou? Levar o Coelho para o Cruzeirão, Lino Oliveira, você aceita?
6: Não, tem jogador melhor lá.
5: Coelho e Everson, né? São os mais votados até agora.
6: No momento.
5: Os dois.
6: Somente os dois, né, Fábio?
5: Só. Por enquanto. Cândido, você leva quem?
11: Alô, 98. Sobre essa enquete aí, o Cruzeiro que podia jogar no Galo era Matheus Pereira, né? Que eu tava desperdiçado nesse time. E no Galo, falar que você. Ele ia jogar demais, demais da conta.
6: Aí ele ia querer pra quem lá?
8: Né? Aí é unanimidade até agora.
5: O Matheus Pereira realmente. E é um cara também parecido com o Hulk, né? Respeita bastante o outro lado, né? Gosta de fazer gracinha.
6: É, o
5: Matheus... Naquela briga, por exemplo, ele nem tava no meio. Ele saiu andando assim.
8: Matheus Pereira tem uma história de vida complicada, né? Ele teve momentos difíceis na vida aí, envolvido com coisas erradas, né?
6: Erradas não.
8: Errado.
5: E agora eu quero saber. Atenção.
6: Então vai, conta aí. Vamos lá.
5: O Matheus Pereira.
6: Eu vou ter que gravar aqui que eu vou postar aqui no meu negócio que eu quero ser prova.
5: Esse corte vai para o YouTube.
6: Que teve envolvimento da rádio.
8: Eu tô falando aqui um depoimento do próprio Matheus Pereira.
5: Ele sofreu bastante.
8: Não, mas ele teve problemas também.
5: Acho que é depressão, não? Tava num momento depressivo.
8: Com coisas aí.
5: É mesmo? Essa eu não sabia, não, Lindo.
8: Tem um depoimento dele.
6: Aí eu vou fazer o corte e vou mandar pra ele. Pra ver se
8: manda pra ele, pra mãe dele, pro pai dele. Manda pro Brejo.
5: Ah, não, eu vou perguntar o pai do Caio Jorge, vai.
8: Ah, outra pergunta também.
5: É bom que ele mora aqui, eu quero saber dele agora.
8: Dia de sábado, semana que vem, eu vou encontrar. Ah, não, sábado agora.
5: Então você pergunta.
8: Eu vou dar nele um calço lá pra eu cair lá.
5: Ah, vocês vão jogar juntos.
6: Vamos jogar junto?
8: Não.
5: Ai, ai, vamos ouvir a Alana Andrade.
12: Boa tarde na Esportiva 98. O jogador que eu queria no Galo seria o Matheus Pereira.
5: Na Esportiva, tá vendo?
12: O cabuloso do Lino Oliveira.
6: Ah, cabuloso, muito bem.
5: Ô, Lana, você não pode falar esse nome, não. Você é atleticano, filha. Não,
6: que tristeza.
8: Lá não, meu Cruzeiro também. Eu, Lana, se na hora que ela estiver falando, você podia ficar.
6: Valeu, Lana.
5: Calado, né?
8: Com a matraca fechada, João?
6: Eu tô com a matraca.
5: Ai, ai, 15 pra 6. Essa galera que tá participando aqui, né, na Esportiva 98, você tá concorrendo a alguém mesmo?
8: A bermuda da Center Jeans. E é um delicioso hambúrguer.
5: Feminina.
8: Um hambúrguer.
6: Isso aí.
5: E unissex, se quiser.
6: Não, é a pessoa que vai ganhar.
8: Eu ia falar uma bermuda lá da Uba Burger.
5: Aqui. Eu falo pra você. Mudou.
8: A bermuda? Quando você fala que é masculino, você tá querendo
6: criar polêmica?
8: Você tá restringindo o público feminino nosso a uma bermuda. E quem quiser participar, que participe. Pronto. Você é homem, você é mulher.
5: Agora.
8: Da pessoa.
5: Agora você não tem nada com isso, não. Você, Roy, levantou duas polêmicas. Fala, Lino falou bem aí. Para de polêmica, Roy, porque.
8: É polemicidade e ela que começa com isso aqui.
5: Duas polêmicas pesadas. Uma do Matheus Pereira e agora da bermuda xadrez.
6: Mas Roy, eu acho que você fica quieto. Você não tá cuidado de tomar processo mais, não.
5: Voltamos para o último bloco em instantes. 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
13: Quem chegou por aqui também foi o nosso ouvinte Antônio de Cariacica.
14: Cheguei, Brasil.
13: Ele mesmo escreveu isso ali no.
15: Ele deve não tá contente, não, porque o time dele entrou na zona de rebaixamento, perdeu dentro de casa pro time do Santos. Tomou uma lavada dentro de casa, 3-0. Entrou na zona de rebaixamento e ele tem uns confrontos bem complicados pela frente.
13: Ó, tem vitória na Copa do Brasil, tem Copa também, né? Tem que pensar que a Copa, talvez o time, ele quer se identificar mais com aquela Copa do que com o Brasileirão.
15: Mesmo que caia no Brasileiro?
13: Mesmo que caia.
15: Acredito que será, velho.
13: Valendo dinheiro, valendo história. E na competição sul-americana...
16: Você sabe que tem uma experiência mais vasta.
13: Deixa, né? Eu encerrar aqui, ó. Vasco e Olímpia, 0-0, quinta passada. No São Januário, você acha que Olímpia vai perder pro Vasco em casa?
16: Claro que vai.
15: É jogo de volta, né? 1-0 foi pra quem?
13: 0-0. No São Januário.
15: E agora vai ser lá? Olímpia, que a gente disputou
16: com o Atlético, amanhã, né? Quinta? Hã?
15: Disputando Libertadores com o Atlético, né?
16: No final,
13: Quinta agora. 7 da noite.
16: Exatamente. Pedreiro, é Pedreiro. Eu ia perguntar ali no seguinte: ele que tem uma experiência.
15: Olímpia da onde?
16: Mais vasta.
13: Paraguai,
16: né? Na Série B, que ele acha melhor? Ai. Ganhar uma Copa do Brasil e ser rebaixado no Campeonato Brasileiro?
13: Ih, rapaz,
16: não ser rebaixado
15: no Brasileiro? Não ser rebaixado, falando sério.
16: Aí, eu tô falando sério.
15: Não mesmo. Ser rebaixado.
16: Eu tô falando o quê? Você não tem mais. Você não tem uma experiência
15: de
16: 3 anos na Série B?
15: Não ser rebaixado no Brasileiro, gente. Ser rebaixado no Brasileiro é uma vergonha danada. Você tá doido? O atleta também já foi rebaixado no Brasileiro, sabe como é que é? Então, assim. E no nosso caso, nós ficamos 3 anos lá porque nós estávamos realmente no fundo do poço. Quando nós estávamos
16: lutando para não cair,
15: nós estávamos lutando para não morrer, veio um salvador que foi o Ronaldo Fenômeno. e salvou o Cruzeiro.
13: Agora eu concordo com o Lino e Roy agora nesse momento, realmente. Eu acho que o time, pela vergonha, valoriza mais um campeonato brasileiro. Por quê? Olha a notícia de agora. Por exemplo, o Santos não vai levar Neymar nem Gabigol para jogar contra o Macará lá na altitude do Equador. Venceu por 2-1. E aí? Caras não vão nem viajar, ou seja, pode perder essa vaga lá tranquilamente.
15: Ah, mas ganhou aqui de quanto?
13: 2-1.
15: 2-3.
13: Primeiro jogo, 2-1.
15: Só dois, rapaz. É um resultado apertado. Não dá pra.
13: Assim, ou seja, né? Pensam mais no brasileirão
15: no
13: mesmo.
15: Brasileiro, exatamente.
13: Ih, rapaz, deixaram a Sul-Americana pra lá, hein, Roy? É daí que saiu o adversário do Atlético, não é?
16: A gente faz essa pergunta aqui, mas é uma pergunta até polêmica, porque você não ganhar um torneio faz parte, né? Agora ser rebaixado.
15: É terrível. Sem contar o seguinte. Mas o time vai ganhar a Copa do Brasil, vai ganhar dinheiro. Mas se o time cair pra Série B, o que o time perde no ano seguinte de renda, né, Roy? De dinheiro, de publicidade, da cota da TV também. Então, assim, acaba sendo vexatório. E com relação, falar em, né, dinheiro, essa coisa toda, o Corinthians, ele renovou o contrato com o Memphis Depay.
13: Vai vir mesmo, né?
15: Já tá renovado. Eu pesquisei, Roy, nós levantamos aqui uma dúvida com relação a esse transferban do Corinthians.
13: Sim.
15: Renovação,
13: não entra.
15: Pode, normal. O que não pode é contratação. Mas a renovação, o jogador pode atuar normalmente. Entendi. Pode registrá-lo no
16: pode beat. Registrar um nome novo.
15: Isso, um novo contrato é que não pode.
13: Entendeu? E o Palmeiras já começou a provocar aqui o Corinthians, ah?
15: Que foi?
13: Após a renovação de Memphis Depay, o perfil do Corinthians postou uma foto de um boneco, né? Escrito assim: equilibre suas contas com o Palmeiras Pay. Além disso, fazendo alusão a uma final aí que o time do Corinthians foi campeão em cima do Palmeiras. Além disso, no dia que o Corinthians anunciou que não iria renovar o contrato de Memphis, 11 de agosto de 2026, o perfil do Palmeiras postou uma foto com escrito equilibre suas contas, papapá, junto com o mascote do clube utilizando uma faixa marca de Memphis. E em cima da bola, a provocação que o holandês fez na final do Paulistão 2025.
15: O Corinthians não pode jamais entrar em rota de colisão com o Palmeiras, não, porque o Palmeiras está anos luz na frente do Corinthians. Agora, com relação à informação que a gente até deu aqui de manchete, Fábio, Cruzeiro amanhã contra o Flamengo, o Cruzeiro tá fazendo o seu treinamento, encerrou o treinamento, o time já está já na cabeça do Arthur Jorge. Agora, resta saber se amanhã, contra o Flamengo, se ele vai entrar com o Rojas ou se ele vai entrar com o Vidalba na lateral esquerda. Porque o Rojas, infelizmente, cara, não tem acertado nada no Cruzeiro. Não acerta o cruzamento, não marca bem. Então, assim, seria uma tendência, não espantaria a torcida do Cruzeiro se amanhã o Arthur Jorge entrasse com o Vidalba na lateral esquerda. Na lateral direita, o Fagner, né? Vem de melhor momento, com certeza vai jogar. Já que o primeiro jogo ele não jogou porque estava suspenso. O Lucas Romero também de primeiro volante, também amanhã jogaria, porque também não jogou o primeiro jogo porque estava suspenso. Aí é outra coisa, lá na frente. Será que ele vai entrar com três atacantes? Ou entraria com quatro jogadores no meio de campo? Aí ele poderia fazer uma formação ali com o Romero, o Zé Lucas, que tem jogado muito bem, ou o Matheus Henrique, né? Não, o Matheus Henrique não pode jogar, não.
13: Mateuzinho.
15: Aí ele entraria com o Zé Lucas, com o Romero, com o Gerson, com o Matheus Pereira. Lá na frente eu colocaria dois jogadores, porque o Flamengo ganha muito meio de campo, né, Roy?
16: E o Wesley?
15: Meio de campo. Aí o ataque seria o Wesley ou o Arroio, jogando com o Caio Jorge lá no ataque.
13: Beleza, então. O Lino tá pensando já em Cruzeiro e Flamengo. Aliás, é um jogão também da semana. Tem a Bragantino também contra o Atlético.
15: Só penso nisso.
13: O Atlético vai jogar em casa, né? Já começou bem também. Ganhou fora de casa, né, Rocha? Tá com o pé lá já. Tá. Pra enfrentar Santos ou Macará nas quartas de final. Bom, eu queria saber quem virá amanhã, Roy. Tem entrevista amanhã marcada aqui na rádio?
16: Amanhã nós esperamos aqui o nosso amigo Luizinho lá de Vila Nova pra falar do campeonato rural e pra falar também da Copa Regional, né, Lino? Porque o Vila Nova é representante de Montes Claros. Duas últimas notícias rapidinhas. Nós vamos ter aqui dois encontros de ex-jogadores do futsal, o futsal de todos os tempos, que é o Herbert Alec que promove, será no dia 28. E o Herbert vem aqui na sexta-feira para falar um pouco sobre isso. Ainda dá tempo das pessoas aderirem ao encontro. É um encontro que já vai estar para sua 10ª edição. E faremos agora um primeiro encontro de ex-jogadores do Pentáurea, da Pelada de Nenzinho, Pelada do Jacaré. E aí, quem está nos ouvindo e quiser participar, é só procurar Julinho Rapadura, Joãozinho Zimbolão, Thiago Barriga de Picanha e o Zonzon.
15: Ontem.
16: O Paulinho Chimbica também.
15: Barriga de Picanha.
16: Ou então, Paulo, é o Taco Bracinho.
15: Só passeio, só nome estranho. É, ontem, um torcedor me abordou perguntando se ele está sabendo que o Norte vai ser vendido. Diz que tem uma empresa chinesa que está comprando o Norte.
13: A última vez que colocaram isso no Instagram, o próprio Vitor foi lá embaixo e escreveu assim: não tô sabendo, não.
15: É, eu também falei.
13: Ele é o dono. Não tá sabendo.
15: Não tô sabendo, assim.
16: Vamos investigar,
15: hein? Vamos investigar isso aí. Vamos. Mas aguardar. Até então, foi o que eu falei pra ele. Até então não chegou nada pra gente, então a gente não, né?
16: E essas transações normalmente são feitas entre quatro paredes, né? Só depois. Exatamente. De realizadas.
13: É, que a gente vai descobrir.
15: Exatamente.
13: Então até amanhã, viu, gente?
15: No Ateneu, só pra fechar aqui, Fábio, no Ateneu, o técnico do Ateneu, agora você sabe quem é, né, Roy?
16: Eu não. Ah, sim, é o Milagres,
15: ex-goleiro do América, né? Jogador, né, com muita experiência. Sim. Portanto, aí agora está sendo o treinador do Ateneu, as categorias de base aí, o Ateneu que vem cada vez mais e mais firmando parcerias para revelar jogadores.
13: Fechou então?
15: Fechou! Ô, dona Lucília, um abraço para a senhora, seu Arlindo aí também. Valeu!
13: Até amanhã!
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2: Seis e vinte.
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0: 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Informa a hora. 6:30.
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0: Curitiba, Lalojada do Gustavo Lima, música 4 do dia 18 de agosto. 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
1: Trânsito livre.
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0: 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Informa a hora. 6:46.
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3: Muita gente quer melhorar a saúde, emagrecer ou ganhar massa muscular, mas não sabe por onde começar. E um ótimo primeiro passo é observar os próprios hábitos. Anotar o que come durante o dia, os hábitos das refeições, a quantidade de água, como está o sono e a prática de atividades físicas já ajuda muito. Isto mostra padrões que muitas vezes passam despercebidos. Às vezes o problema não é só comer demais, mas beliscar o dia inteiro. Em outros casos, a pessoa fica muitas horas sem comer e exagera à noite. Também tem quem dorme mal e sente mais fome no dia seguinte. Quando você entende melhor a sua rotina, fica mais fácil cuidar da sua saúde.
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1: Ô, Lasqueira, alô, Roberto, ligadão aí, né, rapaz? Ó, segundona aí, ó, abraço pra Shirley da Vila Guilhermina e toda a galera bonita tomando aquela gelada.
2: Escuta aí.

0: medalha de prata pra Simone Mendes. Ô, mulher que gosta de criar sucessos, né? Impressionante. Nome proibido em segundo. Terceira colocação, Panda se mantendo no pódio da 98 com a música Eu Te Seguro. O povo tá pedindo demais essa canção aí também, né? 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Bora então entregar a medalha de ouro aqui pra campeã no oferecimento de Silvio Motos. 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
0: É, de novo. Já entrando no clima do boteco que começa já, né, Edith?
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3: Boteco, vai começando sim, é ele aqui na 98 FM. Como sempre, você também acompanhando com a gente, melhor da música sertaneja. Isso mesmo, música de boteco aí pra turma que canta junto, interage conosco também. 9800-9898. Fique com a gente. Começando bem com Leandro e Leonardo.
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0: Muito! Marciano, amo você. Esse Boteco 98 aí. É, rapaz, quando pega, pega de jeito mesmo. E de abraço por aqui também, ó. Valor também tá valendo pra turma lá do Raibar. Obrigado aí, tá bom? Tudo de bom pra vocês aí, curtindo com a gente. Sueli Banha, é ele mesmo. Balbino, a turma do Palitinho. Ô, Rita, boa noite pra você também. O Anderson Tadeu tá lá trabalhando e curtindo a programação 98 FM, é claro que sim. Ailton e a turma de Santa Bárbara. Manda abraço aí pro Japão também, pra toda a família, né? Pessoal de Santa Bárbara 1, pessoal de Santa Bárbara 2 também. Tem a turma lá do Beira Rio. Eita, sucesso pra vocês em Pradinho de Cima. Abraço pro Leandro Frois também, Fernando Frango. Opa, turma do Gandu, pessoal de Mato Seco. Saudade da região, pessoal do Parada Serrana, não pode esquecer. Da comunidade Cruzeiro do Sul, tem a turma também, aí bem próximo a Somai. Obrigado, gente, pelo carinho, viu? Tem a turma de Tamboril, seu Juarez, dona Cida. Ô, André, obrigado pelo carinho também. Alô, tá valendo pra ela, né? Ô, Emily, tudo de bom pra vocês aí, pessoal de Morro Vermelho, viu? Monte Sião, satisfação. Turma lá de Abóboras também, não perde de jeito maneira. Esse Boteco 98 FM, tem o pessoal de Claraval, Candeias. Opa, vamos que vamos, turma de canto do Engenho, também acompanhando o Botecão 98 FM, gente, já tem mais modão, viu? 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O Sérgio e a turma da maçã no espeto lá no... Aí o Edgar Pereira, abraço pra turma trabalhando e curtindo com a gente aí também. Ó, o pessoal também tá pedindo aqui, tá? Sonho de Caboclo com o João Carreiro, pra Tony Baú, todos os ouvintes e a turma lá da Vila Áurea. Eita, nós, ô Charles, dá um abraço na turma aí, viu? Pessoal da Luiz Ruas, o pessoal da Rua Acesso também, abraço pra vocês aí, na minha querida Maiada. Ei, Maiada! Já tem a moda que a turma pediu, vai acompanhando.
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3: 7:21.
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3: Bora lá de volta aqui, Boteco 98. A turma vai pedindo. Ó, quem também tá participando com a gente, quem agradece o carinho aí, tá? Ô Pedro Vital, obrigado pela audiência, companheiro.
5: Alô, meu amigo Fabiano Soares, tudo bom? Boa noite, 98 FM. Manda aquela música chonada aí pra mim, 17 Camargo, Luciano. Tô aqui em Montes Claros ouvindo a melhor. 98.
3: Valeu, Pedro.

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1: Pra turma de Ubaí, alô PV, vai curtindo com a gente, obrigado pelo carinho. Ó o Zezé de Camargo Luciano, valeu. Santiago Ruas, tudo de bom pra você também, acompanhando conosco, né? O Juninho tá na escuta 98 FM, obrigado Charles.

0: Arrepia coração! Eita, nós é ele! Pois é, o Mirosmar, né? Junto do Luciano. Uma festa pra mim. É claro, cai um cisco aí no canto do zóio, né? Ô, moda boa! Não, nós vai no boteco. Vai tomando umas e curtindo o modão aqui, Boteco 98. Pra turma que tá em casa também, você que tá no trabalho, obrigado pelo carinho de sempre, gente. Sucesso aí, Loelson, boa noite. O Sidney, ele também tá aqui, tá? A turma lá de Nova Esperança aí, obrigado. Alex Bacaninha, tem o Kleber Madinha também, rapaz, não posso esquecer não. Em Mirabela, o Fernando tá por lá sempre com o Diego, Lucto, um abraço pra você também, companheiro. Um abraço pra turma de Glaucilândia, o Rafa tá aí na distribuidora. Sucesso pra você, pro Luiz lá do Laranjão e a turma que também acompanha conosco. Falando em Glaucilândia, olha ele por cá, fala com eu.
1: Fala, meu locutor. Beleza, meu irmão? Ó, sábado, Glaucilândia é o palco.
0: É a turma do rodeio.
1: E aí nós também abrimos o boteco aqui, viu? Tá ligado no boteco.
0: Então tá bom.
1: Falou, manda aí pra nós depois. Laça aberto, quando tá aí de Alexandre. Um abraço, meu irmão.

0: Ah, tem o Gustavo, que também gosta dos modão e soltar uns versos. Pra ele desejo tudo de bom. O Ângelo também tá acompanhando o Centro de Montes Claros. Quem curte música do Mirosmar é a Sandra Lidogarda. Pedro Vital, obrigado pela audiência aí também, companheiro. Valeu. O Juninho tá lá no Grande Santos Reis, junto ao amigo Charles. E é claro, o Tony Baú também, pessoal no barzinho. Eita, nós estamos passando aí. Fatimosa, pra você, pro esposo Leonardo também, pra Xoxó e ainda pra dona Zete e seu esposo Luizão, lá do Buritizinho, gente. Rancho Feliz, obrigado, gente. Pede Eduardo Costa, acho que Deus é caipira. Vou procurar pra mandar pra vocês, tá? O Vanderlei também tá aí na região acompanhando. Amigo, não esquece, não, rapaz. Os áudios têm que ser de no máximo 15 segundos, viu? A hora, gente, são 7h33. 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E a hora
1: 7h34.

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0: 7h38.
1: Marró. A Cunha, Zé Firmino. Opa, alô, Valtei, obrigado pelo carinho. Ó, o Erlônio aí também tá acompanhando. Pra ele, pessoal aí no Aras Conforto, obrigado. Tem o Guilherminho, tem o Guinga também, tem o Galo que não perde. A Dani, o pessoal gosta dos três tambores da turma do quarto de milha. Falando nisso, tem que mandar um abraço pro Elcio lá da Fazenda Canacia. Ô, Elcio, abraço pra vocês aí na Estrada da Produção. Tem a turma também lá do Alto da Boa Vista. Haroldo, ótima noite pra você também, companheiro. Deixa eu registrar, porque o pessoal tá mandando áudio por aqui. Bila, o Rei dos Óculos, ótima noite pra você também. Segue daí então a participação da turma, fala com
2: Fabiano, eu. Fabiano, boa noite. Manda um alô aí pra Thiago Motos aqui na Região 3, trabalhando até agora, curtindo 98. Yeah. E Simon e Vitor, abraço, querido.
1: Valeu, foi satisfação. Obrigado, Ailton, também lá de Santa Bárbara, esse não perde mesmo, hein? Obrigado.
3: Boa noite, Boteco 98, aqui é o Cleitão São Geraldo Luiz. Manda uma moda de Franquito Lopes aqui no Pado Balbeci, no Residencial Montes Claros. Cleitão que tá falando.
1: Valeu, Cleitão
3: São Geraldo Luiz, no Residencial Montes Claros.
1: Então,
4: boa noite, 98.
1: Mas ó.
4: Ô, Fabiano. Manda uma moda boa aí pra nós aqui, pro Rebentão do Cerro, pra Norberto, Rita, Renata, Paulinho Leitoinha e para todo mundo aqui nesse cabeceiro aqui, viu? Vanderlei que tá mandando aí um abraço aí para todo mundo. Manda um abração para Norberto. Falou, Fabiano.
1: Valeu, obrigado pelo carinho demais. Alô por aqui, a turma também. Lá da Socomil. Opa, valeu, Márcio Pitbull. Abraço pra você, tá? Pro Júnior de Afran também. Pra não esquecer, Dona Joana, Marcos, Juscelia, Felipe, a turma lá do bairro do bairro Jardim Brasil. Obrigado também, Dona Lavina e a turma lá de Cachoeira de Miralta.
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1: Tá aí de Alexandre. Cata pra nós.

0: Demais, pessoal. É melhor estilo Boteco 98, tô falando. É você acompanhando também. Paulinho, abraço pro carinha aí, tá bom? Obrigado, gente. Sucesso aí, tá bom? Desejo tudo de bom também, Márcio, a gente. Opa! O BJ tá aqui, tá curtindo. Ô, Magal, como é que você tá por aí? Tudo bom? Obrigado pelo carinho, a turma lá do Aras, viu? Sucesso também. Fala com nós, Erlon.
1: Fala, meu amigo Fabiano. Você tá bom, parceiro? Manda um modão pra nós aqui, moço. Aqui tá uma galerinha aqui, ó. Ginga.
0: Quem mais?
1: Ziga, Elônio, Rafael, mais? Galo.
0: Nomes?
1: Guilherme. Luca, Bicho Pegando. E...
0: O Bicho Pegando tá aí?
1: Vaqueirinho aqui, filho de Rodrigo, moço. Manda
0: tá bom.
1: Um pra nós aí, parceiro.
0: Valeu, turminha dos Três Tambores. Bicho Pegando, campeão dos Três Tambores. Obrigado pela audiência. Thiaguinho do Táxi também, tá na escuta aí o pessoal lá do Mato Seco. Sucesso, pessoal. Turma de Pederneiras. Obrigado, turma lá da Lagoa dos Freitas também, né? Boa sorte. Região bem próxima a Claro dos Poções. Vamos desejando tudo bom pra vocês aí também. Ei, turminha de Ermidinha. Obrigado, pessoal. Tem o Alex Bolinha também lá na Alterosa. A turma em peso aí, tá? O pessoal aí do grupo. Opa! Abraço pra turma também acompanhando conosco aí, tá bom, gente? A Arietson, obrigado, gente. Sucesso também pra turma que curte com a gente do bairro Independência. Falando nisso.
2: Boa noite, Boteco da 98. Boa noite, Fabiano. Manda a próxima música pra nós aqui no Independência.
0: Valeu.
2: Quem tá falando é Dedê.
0: É ela.
2: Deus abençoa.
0: Amém, Dedê.
3: Boa noite 98 FM, a primeira é a número 1, Eunice Conceição do bairro Interlagos, ô meu amigo, faz favor de mandar um alôzão para Edna no Aras, Porta do Céu, fazendo aniversário hoje, um grande abraço.
0: Alô Edna, obrigado pelo carinho dona Edna, Eunice Conceição, mandando aquele abraço carinhoso, feliz aniversário pro Armezino Dias também, pro esposo da dona Edna, o pessoal do Aras, Porta do Céu, satisfação enorme. Então vambora que daqui a pouco tem mais modão aqui no Boteco 98 FM. 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Olha a hora.
4: 7:51. 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
4: 7h54.
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2: Demais, hein? De alô por aqui também, valendo pra eles, Marli Reivaldo Barbosa, obrigado pelo carinho, toma aqui no pé de jeito maneira, tomando grande Santos Reis. Júnior Sedução, pra você também desejo tudo de bom, Tizé no Cabaré, obrigado aí, tá? O Thaleson Batista, o Ramonzeira, eita, a turminha lá do São Geraldo 2, satisfação enorme. Bora então, de alô por aqui, a turma pediu, nós vamos mandando, fale comigo. Ô, rapaz, a música do Franquito Lopes eu não tenho não, qual que você quer? Pode ser uma outra?
6: Toca uma de Eduardo Costa pra nós, então, hein?
2: Pra quem?
6: Amor de Violeiro.
2: Ah, manda sim, pra
6: aqui
2: quem?
6: Pra galera aqui do Bar do Valdeci. Beleza?
2: Ah, você. Tá na sequência aí, tá bom? Tem Deus é Caipira e na sequência tem o Amor de Violeiro.

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4: 8 e 5.
5: Bora, pessoal, de volta por aqui, programação 98, Júnior Santos.

0: Muito bom, né? O talo do modão é bom demais. O Rafael tá lá em Glaucilândia também, curtindo com a gente, a turma aí na distribuidora. Aquele abraço aí, sucesso pra vocês sempre. Vamos embora demais. Alô por aqui, tá valendo pra Mari Biscoiteira também, tá na escuta aí, né? Ô, turminha topada. Ó, o pessoal tá pedindo por aqui também a moda do Leandro Leonardo. Essa é daquelas que merece um verso, mas diferenciado mesmo. Já já a gente tá mandando pra vocês aí. 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A hora, 8h15.
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5: 8:21.
6: Aô, garçom, desce mais uma, que hoje eu tô sofrendo.
5: 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Ó, Newton Paulo também tá acompanhando a programação 98. Newton Paulo e Stephanie no bairro de Gapereira, tchau, obrigado.

0: Muito bom, Daniel, por aqui na programação 98. Alô, Joaquim, obrigado pelo carinho. E a turma aí aguardando o rodeio de Glaucilândia. Obrigado, gente. Sucesso pra vocês aí também. Zé da Coca, Tom do Monte Carmelo, Maurício, Maia, Cardoso e o Theo lá de Juramento também. Esse não perde jeito nenhum. Obrigado, Theo. Já já tem mais modão por aqui, pessoal. 8 horas e 30 minutos no oferecimento em Balamontes. 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
3: Muita gente quer melhorar a saúde, emagrecer ou ganhar massa muscular, mas não sabe por onde começar. E um ótimo primeiro passo é observar os próprios hábitos. Anotar o que come durante o dia, os hábitos das refeições, a quantidade de água, como está o sono e a prática de atividades físicas já ajuda muito. Isto mostra padrões que muitas vezes passam despercebidos. Às vezes o problema não é só comer demais, mas beliscar o dia inteiro. Em outros casos, a pessoa fica muitas horas sem comer e exagera à noite. Também tem quem dorme mal e sente mais fome no dia seguinte. Quando você entende melhor a sua rotina, fica mais fácil cuidar da sua saúde.
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3: 8h25. 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
0: É, Modão topado com Milionários Zé Rica aqui no Boteco 98. Valeu, turminha. Também curtindo aqui a programação 98 FM. Vai acompanhando com a gente aí, tá? O Cido também tá na escuta 98 FM. A turma do 100% Caipira. Alô, Reginaldo Leal. Abraço pra você também, companheiro. Vamos seguindo demais. Abraço por aqui, tá? O Roberto, muito grato pelo carinho aí da sintonia também conosco. Acompanha aqui, ó. Gilson, Gisele, Heloísa também. A Helena, a turma do bairro Independência. A Natália Duzinho. E o pessoal da comunidade Buritizinho, obrigado, pessoal. Vamos que vamos então, já tem mais aqui no Boteco da 98 FM.
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6: 20

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5: Oba, bola demais, abraço aqui, Robertinho lá de Pedra Preta dos Montes, obrigado pelo carinho, turma da Vila Áurea. Ô Luiz Carlos, o cobiçado forró, pra você, pro irmão Rafael também, o Rael melhor, curtindo a programação 98.

0: Começa bem, Boteco 98, Ed Brito e Samuel, toda mulher. Aqui no Boteco 98 teve Tião Carreiro e Partinho. Encantos da Natureza. Eita, Elizabeth. Vamos seguindo então, de abraço aí pra turminha lá do Tamboril. Acompanhando sempre. Gabo Robertinho, Tia Vani, do Santo Inácio também tá conosco. Gilson, Gisele e Heloísa. E a turma lá do bairro Independência. Fecha aí, Boteco 98.
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0: Fecha aí, Boteca, amanhã tem mais. Alô, Dedinha, também conosco aí até o finalzinho, curtindo aqui o Boteco 98. Obrigado, Dédalo, e a turma do Raibá também, no oferecimento refrigeração Mota. 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
3: A calvície é a redução parcial ou total de cabelos, que pode ocorrer em ambos os sexos. Estão enganados aqueles que acreditam que a calvície é apenas um fator genético. Problemas relacionados à alimentação incorreta ou mesmo à higiene inadequada do couro cabeludo pode causar a calvície.

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0: Está no ar a Voz do Brasil. As notícias do governo federal que movimentaram o país no dia de hoje.
1: Olá, boa noite.
2: Boa noite para você que nos acompanha em todo o país.
1: Terça-feira, 18 de agosto de 2026.
2: Vamos aos destaques do dia.
1: Atualização da lei seca.
2: Nova regulamentação prevê o uso de equipamentos para identificar outras substâncias além do álcool.
1: Após acidente, em caso de morte, será obrigatória a realização de exame para detectar álcool ou drogas ilícitas.
2: Atendimento à mulher.
1: Busca de informações sobre direitos e proteção lideram chamadas ao Ligue 180. Graziela Mendonça.
3: A violência psicológica respondeu por 35% das mais de 98 mil denúncias recebidas pelo canal nesta primeira metade do ano.
2: Anvisa aprova duas novas canetas para tratamento de diabetes.
1: Os dispositivos possuem como princípio ativo a semaglutida, obtida por via sintética.
2: Em entrevista, a diretora da agência da agência, Daniela Marreco, destaca a importância da aprovação desses medicamentos.
4: Consideramos, sim, bastante perigoso e, em termos de segurança, para o paciente utilizar produtos que não estão regularizados, pode sim trazer um risco à saúde das pessoas.
1: Hoje, na apresentação da Voz do Brasil, Luciana Vasconcelos e Luciano Seixas.
2: E acompanhe a gente ao vivo. 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
1: O Conselho Nacional de Trânsito atualizou procedimentos de fiscalização da Lei Seca, que estabelece regras para coibir a condução de veículos sob influência de álcool.
2: As novas medidas entram em vigor após publicação no Diário Oficial da União.
1: E quem tem todos os detalhes das atualizações é a repórter Luana Karen, que conversa com a gente ao vivo. Boa noite, Luana.
5: Boa noite, Luciano e Luciana. Boa noite aos ouvintes da Voz do Brasil. O novo regulamento passa a prever três formas principais de verificação durante fiscalizações: teste com bafômetro, teste em equipamento específico.